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2: Parabéns pra você que tá ligadinho, pra você que tá numa boa. Acabou de curtir a voz do Brasil. Alô, São Miguel do Iguaçu. É, chegou a sexta-feira aqui na 104 FM. 104.1. Rádio São Miguel. Rádio Jornal, né? Eu sou Valdecir Gonçalves. São 3 horas, né, pra começar o final de semana do

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1: Bom, essa música pra você. A sua participação aqui na Nage também. Tem um momento romântico, aquele que estoura das 11 meia-noite. E tem um momento também da música nacional e internacional. A música pra matar a saudade. Jornal. Sem falar ainda, né, dos blocos que nós trazemos aí pra você, muitas novidades. Vem pra cá, estamos no ar a partir de agora. Sextou bonito na sua rádio. Aumenta o volume do seu dial, você que tá curtindo. Alô!
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1: Essa bonita Night Free aqui, meu papai. Isso mesmo. Olha, estamos com os 9 graus em São Miguel do Iguaçu. Você que está no seu carango curtindo a programação, boa noite, seja bem-vindo. Seu amigo Valdecir Gonçalves vai te acompanhar.

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0: Argentina ganha de Cabo Verde, né? Jogo rolando 2-1. Alô!
3: Felipe Araújo, de um jeito um tanto quanto diferente. Mais ou menos assim, ó.

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2: Tá aí pra você que tá ligadinho, pra você que tá na boa, pra você que tá curtindo a nossa programação, atrasadinha. Ah, Felipe Araújo, ainda você curtiu. É, João Bosco e Vinícius, toca o pau aí, de quebra levou Lauana Prado, Me Leva Pra Casa, Escrito Nas Estrelas e Saudade. Pra você que está na Night, na Jornal, é muita música com...
3: Oh!

aguento dizer, hein? Ai, ó. Quem perder é eliminado da Copa. Que maravilha. E domingão tem Brasil. Pra você que tá ligado, pra você que tá curtindo aqui a nossa

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6: Homérico Marzupial, chefe do Animadata, Instituto de Pesquisas, descobriu em recente pesquisa que Colombo somente descobriu a América pelo simples fato de estar solteiro ou viúvo. Se ele fosse casado, com toda certeza, não teria descoberto a América pelo que você vai presenciar a seguir.
7: Olha que você pensa que vai, Colombo. Que papo é esse que eu ouvi na casa da Antonieta?
8: Não, eu vou...
7: Por que é que você tem que ir? Não tem outra pessoa?
8: Não, é que...
7: Só vai homem nessa viagem ou vai levar piriguete também? Acha que eu sou idiota, né? E por que não me leva se você é o chefe? É porque quer aprontar. Você não sabe mais o que inventar pra sair de casa, né? Até parece. Você no bem bom da viagem e eu aqui ralando e tirando piolho da cabeça desse bando de moleque.
8: Sabe o que é?
7: E quem vai pagar as contas, Colombo? A energia tá pela hora da morte.
8: Falo pra você.
7: Vou ter que tomar banho frio enquanto o senhor faz um cruzeiro.
8: Então, mas...
7: Você é quem sabe. Se cruzar essa porta, eu vou embora pra casa da minha mãe.
8: Não, mas olha...
7: E quem é essa tal de Nina? E essa Maria que ainda se diz santa?
8: Você tá se preocupando...
7: Você planejou tudo, né? Safado. A Jurema disse que no lugar onde você vai tá cheio de índia. Pensa que me engana.
8: Espera um pouco.
7: E por que a Rainha Isabel vai financiar a viagem? O que ela ganha? Acha que sou idiota ou o quê? Você tá pegando essa biscatinha velha, né?

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1: Muito bem, Estúdio 104 da Rádio, a rádio que faz amigos, trazendo só papão, só música mara para você que está na programação. Cabo Verde empatou agora com a Argentina, hein? Tá 2-2, golaço de Cabo Verde. Gente, olha, não esqueça que nós vamos atender você também. Nós vamos atender a sua música na night. É só você mandar o zap e daqui a pouquinho eu vou atender aí um grupo de ouvintes que está ligado aqui na programação. Alô!
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1: 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Alô, Pamela! Alô, Patrícia! Alô, Marciane!
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1: Opa, Juninho da Saúde! Seja bem-vindo também à nossa programação. Programação Mara, hoje, meus amigos e amigas do rádio. Hoje é sextou no seu rádio e você está sempre conosco aqui numa boa. Daqui a pouquinho tem a fofoqueia. A fofoqueia. Nem tá dizendo fofoqueia. A Taisinha tá comigo, né?
4: Vou caçar meio-dia de serviço,
1: vou caçar meio-dia de serviço. Hein? Gosto é de rua. E você?
5: Então você gosta de rua, né? Tá bom.

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0: É isso aí, meu camarada. Só sucesso na sua night. Uma boa noite pra você que tá no seu carango curtindo a nossa programação.

0: nossa programação. Hoje, meus amigos, hoje é 3 dias do mês de julho, né? É do ano de 2026. O principal dia hoje é celebrado no Brasil, é o Dia Nacional do Combate à Discriminação Racial, tá? Essa data não é um feriado nacional, mas carrega aí um enorme valor histórico ao marcar a aprovação da Lei Afonso Arinos em 1951, que estabeleceu aí a discriminação racial como contravenção penal no país. Além do foco em conscientização social, ainda conta com outras celebrações importantes e eventos marcantes. Isso aí, pra você que tá ligado!
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0: Parabéns!
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0: 9h44, boa noite pra você que está na Jornal.
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0: Nelson Mariano.
5: Eu

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0: 9h52 no seu rádio. Boa noite!
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0: Essa não é fofoca, não. O ator Marcos Oliveira, o Bensola, é internado no Rio de Janeiro, isso mesmo. O ator com 70 anos, conhecido pelo seu papel como Bensola no seriado Grande Família, está internado no Hospital São Lucas, em Copacabana, na zona sul do Rio de Janeiro. A unidade de saúde não informou o motivo da internação e o estado atual do ator. Tá aí pra você as informações e as fofocas dos artistas.
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0: Fofocando. Volta a qualquer momento.
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0: A música não para na night, é uma atrás da outra, cobaia.

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3: Na Jornal, pontualmente 10 da noite.
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3: Parabéns pra você!
1: Você acabou de ouvir.
3: O quê?
1: Previsão do tempo.
3: É mesmo, mas eu não ouvi previsão do tempo. Que negócio é esse? Você acabou de ouvir a previsão do tempo? Brincadeira!
5: Toca só meio-dia de serviço, pai!
3: Bom mesmo! Alô, você! Olha, tá 11 graus nesse exato momento, chegando até 9 graus aqui em São Miguel do Iguaçu. A sensação é 8 graus, né? É, nós estamos aí numa temperatura baixa, no frio inverno, né? Pra você, meu amigo, é o resto da noite. Vai ser boa, então frio. Tem alerta amarelo de queda de temperatura em Santa Catarina, Mato Grosso, Acre, Paraná, Rondônia, Mato Grosso do Sul, Amazônia, São Paulo, né? Aí então vai cair a temperatura. São Miguel do Iguaçu, estamos aí com 11 graus, com a sensação de 9 graus. Alô, você que curte, alô, você que tá por dentro da nossa programação.
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3: Pra relembrar.
6: I love you, meu amor.
3: Eita, não.
6: I love you.
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0: aí na sua night, muito mais músicas pra você aqui no seu rádio.
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0: Cantando aí pra você numa boa. Sai pra lá, né? João Neto Frederico, ainda você curtiu? Jade Jadson, pra acabar com tudo. É, participação especial de João Carreiro e Capataz. I love meu amor, I love you. Um abraço todo especial pra essa galera que tá curtindo a programação. Você que tá nos bares, tá tomando uma beleza. Alô, meu filho! Um abraço todo especial pra você que está numa boa, né? Com o Padre Sadi, sempre tá lá no barzinho, dando uma volta na night. Sexta-feira de muita alegria, né? Você vai descansar aí e vai aproveitar a vida pra tomar um mé. Eita! Bebendo a vida e tomando mé, né, meu amigo?
3: Tô escutando,
0: tá, pia. Mesmo?
3: Toco uma daquelas bem caprichada aí, então. Beleza?
0: Então, pros nossos amigos dos bar. Alô, seu João. Alô, Zé B. Alô, Tonhão. Se beber pinga, nós não para.

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2: Parabéns! Oi, meus amigos e minhas amigas da Night. Hoje é Dia Internacional das Cooperativas, né? Data oficial registrada em calendários sazonais de mercado para destacar a importância do cooperativismo socioeconômico. Hoje é dia de São Tomé. Eu só acredito vendo. Sou igual São Tomé. Sou igual a São Tomé, tá? Você só acredita, velho. Olha, meus amigos, nós celebramos aí em homenagem ao apóstolo no calendário da Igreja Católica, dia de São Tomé. Jogos da Copa do Mundo 2026 está fazendo maior sucesso. Hoje, a Argentina sofreu para ganhar do Cabo Verde, né? Ganhou de 3-2 já na prorrogação, hein? Com o torneio mundial ocorrendo aí ao longo deste mês, a sexta-feira é movimentada pelas disputas das grandes seleções e torneio de futebol. O exemplo da Argentina e o Cabo Verde hoje. Cabo Verde fez a Argentina suar sangue, rapaz. Imagina como é que vai ser o Brasil. Zil!
5: Chega
2: aqui! Mas importante que a Argentina passou. Passou, meu filho, passou. Para as oitavas de finais.
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2: 1026.
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2: Caramba, que baile bom. Na sua programação, a programação que traz na Night Terceira Dimensão. Essa vai pra galera do Barzãozinho.

0: Sucesso na sua noite, aqui na sua rádio, a rádio que faz amigos. Alô, você!
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0: rádio, que é tudo ao vivaço, até às 11, não, até meia-noite, hein? Das 11 à meia-noite tem aquele romântico pra você, desacelera!
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0: 10h33, boa noite pra você que tá no seu carango, curtindo a melhor!
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0: Triste Alegre, Guilherme Santiago. Ana Castela também, Fronteira, com Gustavo Mioto. E agora, pra descer lá no sertanejão.
3: Eu tô em São Paulo.

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2: Agora no seu rádio 10h46.

0: sucesso internacional aqui na Sonais. Logo mais às 23 horas tem as mais românticas pra você no seu rádio. Alô, você!
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0: Estrela decadente.
2: Pensa numa moda que vai machucar, hein?

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1: Rádio Jornal FM 10h56 no seu rádio. Boa noite. Estúdio 104, até meia-noite, muito mais.

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3: No seu rádio, 11:02.
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0: Roberto Carlos, como é grande o meu amor por você. Desacelera 104.1. É, sempre as músicas românticas é destaque aqui na nossa programação. E você curtiu aí abrindo esse momento maravilhoso. Você virou saudade, SPC pra matar a saudade. E quando... É quando um grande amor se faz, Cleito Camargo, e como é grande o meu amor por você. Até às 11h40.
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0: roupa nova aqui na programação da Jornada. 11 horas e 26 minutos. Até as 11h40 nós tocamos as românticas para você curtir no seu rádio. Roupa nova, a viagem.
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0: Essa é sua rádio, Jornal AFM, na Night, seu amigão até a meia-noite. 10 horas e 30 minutos.
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0: 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E o romantismo da 104.1.

0: aberta aí para você que está com a programação da Jornal. A sua night é muito mais romântica e traz o sucesso.
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0: Para ser feliz, Daniel.

0: Daniel, na programação da Jornal, boa noite pra você. Estúdio 104, trazendo o romantismo.
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0: Marcou época. World.

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3: Muito bem, meus amigos e amigas do rádio, vamos falar com o Criador. Vamos agradecer a Deus, Pai Todo-Poderoso, por mais um dia que passou. Mais uma semana está indo, meus amigos e amigas do rádio. E nós devemos agradecer rezando.
4: Pai nosso.

0: Pai Todo-Poderoso, mais uma vez nós estamos aqui. Confiar em Deus nos momentos mais difíceis, meus amigos e amigas do rádio, é o que nos dá forças para seguir em frente quando tudo parece incerto. Essa atitude transforma o medo em esperança e traz paz nos nossos corações.
1: Ave Maria, cheia de graça, Senhor convosco, bendita sois vós entre as mulheres, e bendito é o fruto do vosso ventre, Jesus. Santa Maria, Mãe de Deus, rogai por nós, pecadores, agora e na hora de nossa morte. Amém.
0: Nas vozes dos anjos, nós estamos aqui para falar com Deus. Amigo e amiga do rádio, você que está aí nesta noite fria de 8 graus, se você está passando por um momento desafiador ou buscando palavras de encorajamento, fique no nosso momento de fé, momento de oração. Amigo e amiga do rádio, em Provérbios 3, 5, 6, lembra a importância de confiar no Senhor de todo o coração. Como posso ter confiança quando estou passando por tempos tumultuosos? Parece que nada dá certo, corro atrás e não consigo resolver. Amigo e amiga do rádio, acredito que todos concordamos, né? Que agora o nosso mundo está um pouco maluco. No entanto, um benefício, diz, é que a partir das circunstâncias únicas surgem pensamentos e intuições únicas. Alguém pode argumentar que o Joseph não teria sido capaz de receber uma revelação tão eloquente como doutrina de convênios sem ter sido jogado injustamente em uma prisão fria por 5 meses. Na verdade, às vezes a única coisa positiva de uma situação difícil, meus amigos e amigas, é a lição única aprendida. A lição chave que a

0: aprendi durante esse tempo é ter confiança. Às vezes pode ser incrivelmente difícil contar ou confiar na mão de Deus. Isto envolve colocar o nosso bem-estar nas mãos de outra pessoa, meus amigos e amigas do rádio. Aprenda a confiar. As medidas de proteção naturais dentro de nós se rebelam contra essa decisão. Nós sabemos se outra pessoa, outra coisa nos apoiará, então naturalmente resistimos. Então a confiança é algo que requer prática. Por isso devemos confiar no Criador, não em outra pessoa. O Criador que nos trouxe à Terra, o Criador que nos trouxe ao mundo. Líderes religiosos reforçam que Deus nunca nos abandona e ouve nossas angústias e preces nos dias tristes. Ore, reze com sinceridade, meu amigo. Entregue suas preocupações e dores em oração silenciosa ou falada. Viva um dia de cada vez e confia no amanhã que está guardado para você, meu amigo e minha amiga. Lembre-se do passado. Recorde de outros momentos difíceis que você já conseguiu superar. Busque apoio, compartilhe seu momento com amigos de fé ou comunidade religiosa. Sempre é bom orar, meu amigo. Uma oração para Deus.
1: Ave Maria, cheia de graça, Senhor convosco.
0: Amém.
1: Bendita sois vós entre as mulheres, e bendito é o fruto do vosso ventre, Jesus. Santa Maria, Mãe de Deus, rogai por nós, pecadores, agora e na hora de nossa morte. Amém.
0: É, viu? Orar. Pedir a Deus. Senhor, Deus Pai Todo-Poderoso, entre em Tua presença agora com o coração cheio de esperança e humildade. Diante dos teus limites, meus limites humanos, eu reconheço a tua soberania e o teu poder infinito. Nada é impossível para ti. Pai, tu conheces a minha aflição e sabes exatamente a tempestade que estou enfrentando. Venho te pedir com todas as forças da minha alma que estendas a tua mão sobre a minha vida e realizes o milagre de que tanto necessito nesse momento. Feche os olhos, meus amigos e amigas do rádio. O que você precisa de Deus? Peça. Eu peço pela minha filha, pelo meu neto, pelos meus filhos e pela minha esposa. Peço também por você, meu amigo, que não está se encontrando. Por isso, clamo pela tua misericórdia e pela tua intervenção divina. Que o Espírito Santo acalme os nossos corações e afaste todo medo, renove as nossas forças para que não desanimamos.

0: seja feita a tua vontade, pois sei que os teus planos são maiores e melhores que os meus. Eu confio no teu amor, no teu perfeito amor. Desde já eu te agradeço pela vitória. Em nome de Jesus, eu peço.
1: Ave Maria, cheia de graça.

0: graça, Senhor é convosco. Bendita sois vós entre as mulheres, amém. E bendito é o fruto do vosso ventre, Jesus. Santa Maria, Mãe de Deus, rogai por nós, pecadores, agora e na hora de nossa morte. Amém.
1: Deus não busca palavras perfeitas, meus amigos, mas sim a sinceridade da sua alma. Mantenha em contato com o Criador. Reze e ore todos os dias com a mesma intensidade e persistência. Pratique o desapego. Entregue os problemas nas mãos de Deus e tente descansar a mente. A bênção da

0: Deus eterno e todo-poderoso, que tendo escolhido a água, fonte de vida e pureza, para nos dar a graça batismal, quisestes também aparecer no rio Paraíba a imagem da Virgem Imaculada. Abençoai esta água e fazei que ela nos recorde nosso batismo, para que, purificados de nossas faltas, vivamos como cristãos, membros da vossa igreja, e cheguemos um dia à vida eterna. Por Cristo nosso Senhor. Amém.
1: Deus Pai Todo-Poderoso, mais uma vez obrigado. Eu peço que o Senhor nos atenda e através do Espírito Santo traga paz nos nossos corações.

0: te dê uma boa noite de sono. E que você, meu amigo, minha amiga, seja abençoado. Em nome do Pai, do Filho e do Espírito Santo. Amém. Eu volto na segunda-feira, a partir das 8 horas, com a Voz do Brasil. Às 9 nós entramos no ar e 10 para meia-noite. Nós agradecemos a Deus, Pai Todo-Poderoso. Alô, você! Creia que Deus vai trazer para você a salvação.
1: Louvado seja nosso Senhor Jesus Cristo, para sempre seja louvado. Obrigado, Papai do Céu, por mais um dia. Pai, Filho e Santo, amém.
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5: 5 e 3.
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5: 5 e 4.

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3: 5:15.
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3: 5:16.

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3: 5:46.
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3: 5:47.

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0: 6 e 4.
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2: De abril de 2026, outono brasileiro, a lua está na sua fase crescente. Faltam 250 dias. Olha, para o final do ano, temperatura na casa dos 21 graus centígrados. Esta é a nossa comitiva do programa Viola da Jornal, que hoje, de forma especial, recebe a participação ao vivo no nosso projeto cultural de Miro e Tino. 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Bom dia, seu Miro, bem-vindo.

0: dia, João!
1: Uma salva de palmas pro seu Miro. Trouxe uma rancheira aí?
0: Com muito prazer, Jonas. Mais uma vez no programa Viola da Jornal. Dá um bom dia, Domiro.
1: Eita, nós, o senhor trouxe uma rancheira aí, seu Miro?
0: É.
1: Deu uma cosca no pé aqui. Bom dia, Tino, proprietário da emissora Rádio Jornal. Também um grande artista, aliás, que faz essa grande dupla aí com o seu Miro. Bem-vindo, bom dia.
2: Bom dia, Jones. Bom dia, amigos da Rádio Jornal. Luiz, bom dia, Luiz. Seu Miro, bom dia, seu Miro.
0: Bom dia, seu Miro.
2: Tudo certo,
0: bom dia,
2: senhor?
0: Tudo certinho.
2: O senhor chegou com fogo no pisca-pisca mesmo,
0: é,
2: né?
0: Fazer um barulho,
2: mas,
0: né?
2: É isso aí. É. Bom dia para todos os amigos da Rádio Jornal que nós estamos assistindo. Nós temos aqui de volta para dar mais uma... Fazer mais um barulho, né, Somiro?
0: Faz
2: dias que nós não voltamos mais, mas temos de volta hoje.
1: Olha, bem-vindos, né, mais uma vez ao nosso projeto cultural. Vocês dois que têm essa essência, né, em especial da música raiz, né? E trazendo, né, toda essa essência através da interpretação para a gente ao vivo. É sempre um presente para todos nós. Aliás, estão bonitão os dois na live aqui hoje, hein? Enquadrados aí, ó.
2: Ai, vai dar do céu.
1: Olha, título de informação para quem não conhece a dupla, né? O seu Miro é o gaiteiro, tá bem? Tá ali, ó, com o seu acordeão na mão, uma grande...
0: E o Tino não toca violão, mas canta, né?
1: É, uma grande escandale, né, seu Miro? E o Constante Scariotti tá de verde hoje, né? Esperança, aliás, ele que é o proprietário, né? Diretor e proprietário aqui da emissora Rádio Jornal. Apresentados, bora de moda então? Bora cantar no viola? Qual que é a primeira?
2: Leôncio Leonel, Prego Velho.
1: Prego Velho, bora!
2: Prego

0: Miritino, ao vivo no nosso Viola da Jornal. Que moda linda, hein? Prego velho.
1: Prego aí, Ferro.
0: Leôncio e Leonel. Aliás, quando vocês dois vêm aqui pro Viola ao vivo, né? Seu Miro que tem essa gama de ouvintes, né? Espalhados aí por este Paraguai afora, na nossa fronteira, né, seu Miro? É sempre especial, né?
1: É bacana. O programa eu não perco nunca, esse programa. O Viola da Jornal. Só se eu tô fora do... que não tem internet, essas coisas, mas senão... O celular velho funciona longe.
0: Olha, falando em programa e distância, o Rogério Arnold tá nos ouvindo lá em Livramento. Santana do Livramento.
1: Rio Grande do Sul, lá de Vila pro Uruguai.
0: Verdade, tá indo pro Uruguai, aliás.
2: É. Mas sabe que gaúcho, hein? Lá eles vão usar bombacha agora.
0: Santana do Livramento. Eita viola!
1: Lá faz divisa seca com o Uruguai, né?
0: Divisa seca. É. A divisa por água é com a Argentina, né, senhor?
1: É, Argentina. E no Uruguai. Eu estive até na rua da divisa, mas não.
0: Não cruzou?
1: Não cruzei.
0: Ah, não, seu Miro. O senhor não pisou em território uruguai porque não quis,
1: porque
0: então.
1: Não quis, é.
2: Mas tava pertinho. Tinha que passar o rio?
1: Não.
2: É divisa seca.
1: É na cidade, emendada ali, né? É.
0: Emendada. Aí o seu Miro foi patriota, ficou só no lado brasileiro.
1: É que nem aqui Pedro Juan Cavaleiro,
0: também.
1: Acho que ele também é divisa seca.
0: Ali eu passei dos dois lados na divisa seca.
1: Ali também é uma rua que separa, né?
0: Separa uma rua. É um arruamento.
1: País, né?
2: Ali o senhor entra no Paraguai, não sabe se é Brasil ou Paraguai, né? Porque é tudo igual, né?
1: É, mas tem as duanas, né?
2: É tudo a mesma coisa, né?
1: Tem as duanas, né? Eles passam, né? Mas se quer passar lá adiante pela estrada, talvez pode passar, né? Olha isso aí, Jona.
0: Olha que legal, né? Que legal. São histórias aqui do nosso Viola da Jornal. Vocês vão trazer agora um gaúcho, tia?
1: É um gaúcho, mas é Leôncio e Leonel que canta. Nós vamos cantar no estilo deles, né?
0: Ah, no estilo deles, que é o gaúcho forte.
1: É.
0: Eita, gauchada, amiga.
1: Leôncio e Leonel, às vezes, bota um lenço no pescoço e uma bombacha e se atracam na gauchesca, né? Fazinho, hoje não fazem mais.
0: Né? Eita, seu menino.
1: Mas nós vamos de gaúcho forte, então, né?
0: Olha, os convidados especiais são Miro e Tino, ao vivo hoje no nosso Viola. Também de Leôncio e Leonel, gaúcho

0: Tarantino, ao vivo no nosso Viola da Jornal. Sempre, aliás, especial a estada deles ao vivo aqui conosco. Que legal, parabéns. Bela interpretação, aliás, né? Do Gaúcho Forte também, de Leôncio e Leonel. Olha, eu quero mandar um abraço, pessoal que já está interagindo conosco aqui, né? Bom dia, obrigado pela sintonia. Arides Batista da Cunha, bom dia, Jones. Estamos na escuta do programa, parabéns para o Mírio e o Tino. Delfim, Stanislau Brixney, bora compadre, colher alface, curtindo viola com o Mírio e Tino, parabéns. Terimota, bom dia, Jones. Ótimo dia para vocês aí e aos ouvintes da Rádio Jornal 104.1. Também cumprimentando o Mírio e Tino, parabenizando. Vitelmo Maggi, bom dia. Bom dia, Jones. Bom dia, Tino. Bom dia, seu Miro. Delmar Tenzen, bom dia, Jones. Essa é a primeira música que me fez chorar. Olha que legal. Show de bola, que alegria. Bom programa para todos nós. Obrigado, Delmar. Família Tenzen. Olha aí, seu Miro. Primeira música emocionou o pessoal, né?
1: É muito, muito. Como é que é? Triste essa música, né?
0: É, o prego velho.
1: Você lembra de alguma coisa, né?
0: Verdade. José da Silva, um grande abraço para ele. Bom dia. Obrigado pela sintonia também. Através do nosso Viola da Jornal. É o pessoal interagindo conosco, né? É o pessoal interagindo conosco. A dupla aqui tomando o nosso café consistente aqui da produção do nosso viola. E assim, vida que segue, né?
1: E assim levando, né?
0: Chegaram madrugada hoje os dois, né? Já tomaram um chimarrão, agora estão tomando um cafezinho. Estão alinhados aí os dois, né? Para o nosso Viola da Jornal especial, que bom. Então, aos ouvintes, um grande abraço, bom dia para a região oeste do Paraná. Vocês estão curtindo Mírio e Tino ao vivo hoje, convidados especiais do nosso projeto cultural, o nosso Viola da Jornal. Bora de moda! Para os apaixonados moda, agora, seu Miro?
1: Agora vamos sair com uma meia... Essa também é...
2: E Leôncio e Leonel.
1: Essa tem gravação Leôncio... de Lourenço e Lourival e tem Leôncio e Leonel.
2: Leôncio e Leonel.
1: Nós vamos cantar no estilo Leôncio e Leonel.
2: Isso,
1: né?
2: Isso. Eu vou ofertar essa música e vai lá para São Gabriel do Oeste, em Mato Grosso do Sul, que ele com certeza uma hora dessa está levantado assistindo nós cantar. Eu dei um chamão nele ontem, o meu afiado. Diz ele, tio, é amanhã, mãe, então eu vou passar a noite em claro. Vou ficar no pé do rádio para escutar vocês cantar. Então vai para ele. E o meu vizinho que morava extremamente com nós é o Lão, não é? O Lão?
0: O Lão.
2: O Lão, é.
0: Grande Lão.
2: Ele, o Lão, hoje...
0: Lão, tá, corintiano.
2: Tá ali no ar.
0: Diz ele, mas o senhor ver. Falou do sobrinho afilhado, mas não disse o nome dele, né? Céu, eu sei quem é, né, seu Miro? O senhor não ficou curioso?
1: É, fiquei...
0: O César, nome, é o César Iscariote, um grande cara, aliás.
2: Cara,
0: um abraço para ele.
2: Também, cara. Ele falta o dedo dele, né, para tocar violão, está só metade. Então, dizia que isso aí só serve para coçar o nariz.
1: É isso aí, Tino, mas eu também vou ofertar lá para Foz do Iguaçu, lá para meus filhos, minha filha, né? Para o Elemar, para o Moacir, e as minhas noras também, para a Ângela, e também lá para o Paraguai, tem uma filha que mora lá, né? A Marinês e o Hugo, né?
0: Estão curtindo.
1: E para minha irmã, para o meu irmão, o Daniel, que está na Foz do Iguaçu também, escutando, né? Para minha irmã Nair, em Matelândia, a Sueli...
0: Seu Miro, olha o bacana do viola. O Antônio Rodrigues é o Lão, o ex-vizinho lá do Tino, tá nos cumprimentando. Jones, manda um abraço pro meu vizinho, seu Tino, pro seu Miro. Eu disse que ia acordar cedo para ouvir o viola da Jornal. Tá confirmada a audiência do Lão aqui. Então, um abraço, corintiano. Valdelir Sperfeld também, bom dia. Tá aí ligado no nosso viola. É o pessoal interagindo conosco. Bora falar de amor, então? Condenado por amor.
2: Eu vou ofertar essa música também para minha esposa, que ficou lá, coitada. Não, ela não preparou o bolinho de chuva, porque ela não estava bem, senhor. Não tinha condições. Eu digo, não, vamos seco. Seu café mesmo, né? Vou tomar um café puro. Então, vou ofertar para toda a minha turma, minha filha, Mojeiros, o Jones, que está aí também, né? Nós apresentando nós aí. E para todos os meus netos e netos, então, que vai essa música, Luiz, que está nós ali fazendo cobertura, que vai tudo para vocês, aos amigos, amigos que estão acompanhando, que essa música é muito linda. E vou mandar aí para o mercado, para o banco Cressol.
0: Opa!
2: Como é que é o... Lá o...
0: Cooperar é ganhar, é, Cressol Conexão, isso, meu amigo Adenilson Zarelato.
2: Eu queria que ele estivesse escutando essa música aí. Que
0: patrocinador, vai, aliás, do nosso viola.
2: Ele,
0: né?
2: Ele vai ser o apaixonado. Mas, Samiro, então vamos com Condenado por Amor.
1: Eu também quero ofertar essa música com alguém que ficou me esperando lá em casa. Tem alguém que ficou lá, né? Deixei o radinho ligado.
2: Não pode esquecer, não pode. Esquecer é pecado, né? É, tem que confessar. Se vai no confessionário do padre e se lembrou do pecado do conto que é meio forte, é pecado, mais pecado aí.
1: E ela gosta muito de ouvir essa música.
2: Então,
1: né?
2: Vamos.
1: Então, é Condenado por Amor.

0: Alô, Jorge.
1: Biritino ao vivo no nosso Viola da Jornal. Condenado por amor. Eita, nós. Que moda arrumada, hein?
0: É linda essa moda. Essa aí nunca
1: na época sair, de vocês dois, vocês dançavam de rostinho colado, essa, né?
2: Nos... Ah, era assim, né, Samir?
0: Pra falar a verdade, eu não tinha tempo de dançar, porque tinha que tocar pros outros dançarem.
1: Dois artistas, né? Os caras não dançavam, eles cantavam.
2: Não, meu pai não dançava, não tinha tempo. Agora o Valmor, ele fugia. Largava o pandeiro, se alguma moça lá no canto dá uma piscadinha pra ele, já largava o pandeiro, já ia pegar pra... Não, o bicho era assanhadinho, nunca vi disso.
0: Mas eu não podia, porque era eu era o principal, era o gaiteiro, era o tecladista, tudo isso. Tinha que estar ali, não tinha como fugir.
2: Não dava, não.
0: O da guitarra, do baixo, não deixava dava. Lá e
2: o amor, meu irmão era muito assanhado, Deus o livre, como é que pode, cara? E eu já gostava disso um pouco para cantar.
0: Mas, de fato, naquelas épocas não tinha um sábado que eu não tocava baile, eu tinha banda, né? Tocava todo sábado, Jardinópolis, Flor da Serra daquela região, Matelândia, entrava Paraguai afora, né?
1: Eita, seu amigo.
0: Era sexta, era sábado, era domingo, matinê.
2: Né? Mas o senhor tinha os parceiros, o senhor que tocava com o senhor, né?
1: Qual que era a banda, seu Miro?
0: É, a última é A Selva.
1: Da a Selva.
0: Tinha sopro, tinha sax, tinha pistão, né?
1: É. O senhor lembra dos componentes da banda? O senhor lembro. Na gaita?
0: É, eu não lembro todos. Lembro sim, mas é muito comprida a história, né? Mas nós começamos um conjunto gauchesco, né? Os Gaudérios do Pago, né?
1: Eita, Gaudérios do Pago.
0: É, três irmãos e um tio.
1: Olha
0: tudo
1: só.
0: Tudo em família.
1: Nossa, tudo em família.
2: Com mais dois irmãos. E o Valdir acompanhava sempre?
0: Não, o Valdir era criança.
2: Ah, era mais novo.
0: Minha... É, porque o Valdir.
2: Mas o Valdir
0: era...
2: podia estar acompanhando com nós hoje, mas sim, também é brincadeira, hein? É. Começou com nós e afrouxou o garel.
1: É a distância,
0: dele,
1: né?
0: Serviço dele também não.
1: Distância, serviço. Grande, Valdir. Aliás, um abraço para ele. Ele deve acompanhar o Viola sempre, né, seu amigo?
0: Acompanha.
1: Certeza, né?
0: Aí quando ela não dorme demais, já acompanha.
1: Janete Borges Alves, minha comadre, Baúca, bom dia. Nenzão Cordeiro. Alô, meu amigo Nenzão! Um abraço para ti, tamo junto. Uma ótima recuperação, tá bom? Antônio Stanger, bom dia, curtindo o programa, parabéns. Muito bom, abraços em especial para os amigos Tino e Miro. Um grande abraço, seu Antônio. O Clayton Luiz Valnier, bom dia. Tô cedo na escuta do Viola. Esta dupla é fantástica. Olha aí, rapaz. São os elogios para vocês dois aí do grande público, né? Tilacão, bom dia. Olha... Músicas Raízes, fazendo nos alegrar. Que legal, Tilaco. Um abraço para ti. Obrigado pela sintonia. Tamo junto aqui no nosso Viola da Jornal. O pessoal também interagindo conosco aqui através das redes sociais. Enfim, grande abraço a todos. Bom dia, obrigado. Tá bom? Pela companhia de todos vocês. 6:27. O relógio da Jornal não tá quebrado não, né, seu Miro?
0: Está pontual, né?
1: De Lourenço e Lorival, interpretação de Miro e Tino ao vivo. Alô, Polaquinho, alô, Slovinski. Essa é pra ti. Relógio quebrado. Bom dia.

0: Meritino, ao vivo no nosso Viola da Jornal, com o relógio quebrado. Interpretação aí de Lourenço e Lorival. Eita, moda boa. Aliás, vocês dois trouxeram um repertório hoje só de moda.
1: Tudo
0: raiz. Só de moda com fundamento, né, Meritino?
1: É fundamento
2: mesmo. Seu Miro, nós vivemos uma época que nós plantávamos, e o que nós plantávamos tinha raiz, né?
1: É.
2: E essas raízes nós estamos conservando, né?
1: Essa ainda está.
2: É. Foram os troncos, mas está os brotos hoje.
1: A recordar os passados, né? Isso nunca vai terminar.
2: Não termina, não. Músicas raízes, hoje.
1: É um lado que pende para o outro lado.

0: Brasil inteiro, então, rapaz. A gente vai montar um figurino para vocês dois, vamos, os dois, vamos, os dois alinhadinho, arrumadinho.
1: Botar uma gravatinha. Mas vamos bem, bem jeca, né? Porque é o sertanejo, né?
0: Nós somos do campo,
1: né? Diz que o homem do campo come.
0: É só uma calça de brinco, uma camisa volta ao mundo, né, Samir?
1: Diz que o homem do campo come o coelho gordo, né?
2: É da roça. Mas essa, falar em camisa volta, não existe mais essa camisa, né?
0: Não. Mas é verdade que passava na água, nem pendurava, já estava seca, seu
1: Ah, era assim, é. Não, mas também podia botar fogo, ela encolhia e não queimava, né? Encolhia e não queimava, Jones, é.
2: Da juventude, antigamente, do meu tempo, né? Mas trabalhava, pegava uma empreitada aqui, outra ali, só para comprar uma camisa volta ao mundo. Cada um tinha que ter, parece que não tinha uma camisa
1: era
2: volta
1: bravo,
2: mundo,
1: né?
2: Não
1: era
2: jovem, né?
0: Ô, seu Miro, eu sempre falo isso aqui no rádio, sabe a minha geração? Naquela idade ali, forgazão novo, você tinha que ter um tênis da New Balance e uma calça da Transport. Se não, meu amigo, tu era olhado no centro assim, opa, esse cara tá mal trajado. E para vocês era a volta ao mundo, né? Aquela calça de brincuringa.
2: Camisa volta ao mundo, um reloginho no pulso.
0: Pronto.
2: Um maço cigarro no bolso.
0: Olha
1: quem,
0: aí.
1: Quem tinha uma bicicleta era
2: parece
1: poderoso.
2: Não tinha
1: um
2: maço cigarro também, parece que não era homem, né? Não sabia nem fumar, mas tinha que ter uma carteirinha no bolso ali.
1: Hein, Samir?
2: Olha, hoje tudo pode estar largando de fumar, né?
1: Só hein,
2: mal que faz.
0: O mal que
1: faz. Mas era assim mesmo. Em Santa Catarina e no Moro Grande, tinha uma família, eram muito pobres, coitados, né? Então tinha os caras mais ou menos da sociedade, outros mais remediados, bem mais derrubados, né? Então tinha um cara, coitado, que ele era muito pobre, mas ele queria estar na sociedade com a juventude, né? Como se fala, ele era um cara bem preparado. Mas ele, coitado, tinha um problema de cabeça. Naquela época todo mundo usava no bolsinho da camisa uma carteira. E na carteira botar dinheiro tinha uma foto de moça. Mas começou assim, aquilo pegou, cara. E ele queria uma carteira. Chegou no bar do Juvenilho Espadé na venda. Juvenilho, tu me vende uma carteira dessa? Eu vendo. Tá. Então escolheu, eu vou ficar. Quanto é que é? Não é tanto. Tu pode anotar para mim? Aí o Juvenilho, mas tu quer para quê? Não, para guardar dinheiro. Então eu vou comprar da fiada. Aí o Juvenilho entendeu, que ficou com dó, não, depois.
0: Como é que eu vou gastar meu dinheiro, né, seu Miro? Ter a carteira e não pôr nada dentro?
1: Não, coitinho.
2: Vontade de ter uma carteira.
1: Coitado, dava dó, né?
2: Não tinha dinheiro, mas queria carteira.
1: Só era vazio no bolso, já tava bom.
0: Eu tava intertido com a foto da moça bonita, eu achei que era isso que tava faltando na carteira, mas era.
1: Não.
0: A questão ali era orçamento. Quer dizer, se eu pago, eu fico sem nada para pôr dentro, então eu vou comprar fiado.
1: Mas ó, tem cada uma história que é, ó, cara, é verdade, meu pai do céu.
0: Olha, que Santa Luzia nos proteja, né? Ela que tem essa grande missão de cuidar dos olhos, da nossa visão, uma santa padroeira. Enfim, bora de Abel e Caim, Miritino, Santa Luzia!

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0: Mirintino, ao vivo no Viola, com Santa Luzia. Que ela nos abençoe, que ela nos proteja sempre. 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Vocês sabem quem é o garoto propaganda? É Daniel. Bora, produção.
1: O Daniel.
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1: 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Mar de garoto propaganda, né, Silmiro?
2: Como é?
1: Mar de garoto propaganda,
2: ah,
1: né?
2: Pois é. Mas, eu tava pensando, mas eu e o Tino bem podia estar, amor.
1: É isso aí.
3: Não cobramos muito, não, né, Samir? Eu tenho certeza que não é sagrado e não faz muito barulho, não, né, Samir?
2: Podia estar propaganda também.
1: Ô, Adenilson Zanelato, bora economizar aí na próxima campanha ano que vem.
3: Olha aí, que
1: não vai Tino, é, já se colocaram à disposição aqui, né?
3: Fizemos pela metade do valor que ele está cobrando lá.
2: E o Daniel acho que nem precisa tanto de patrocínio, porque ele tem muito do dinheiro que ele homem, né?
3: Tem. Mas é um agora, cara...
2: Eu e o Tino precisamos,
3: não,
2: né,
3: Tino? Agora, é um cara querido esse cara, né?
2: Não,
3: mas tem qualidade, né?
2: Esse é um artista daquele de todo,
1: de
2: todo,
1: tirar,
2: né?
1: De tirar todo. O chapéu.
3: E o Michel Teló também, né? Que é da também. Nossa região, que outro cara
2: não,
3: querido,
2: tem,
3: né?
2: Quem não gosta do
3: Daniel,
2: né?
3: Verdade.
1: Leonir Hermes, bom dia. Aqui de Placas, para a Amazônia. Opa! Vocês estão lá na Amazônia, hein? Estão lá no Parazão.
2: Tá longe, né?
1: Alô, Leonir! Família Hermes, bom dia! Mande uma moda lá pro pessoal do Laranjeira, Hidroir, família Delmiro, Rosso e Zanelato. Pessoal de Laranjita, então, né? Lembrei aqui, ó, família Rosso, Zanelato, pessoal do Laranjita, que legal. João Araújo, grande abraço, família Hermes, hein? Em Placas, no Pará, Amazônia. Que legal. João Araújo, bom dia na rima. Ouvindo essas modas boas, me trazem saudades e recordação. Me lembra meu velho pai à beira do seu fogão, com o seu radinho de pilha, ouvindo o anoitecer e também o amanhecer no sertão com o Miritino. Eita, João Araújo! Um abraço pra ti, obrigado. Né? O João tem essa...
2: Como é que é o... A mensagem dele é em rima, né?
1: Em rima, é o bom dia na rima aqui do João Araújo, lá da capital do estado, Curitiba. Iracema Maia, bom dia, Jones, bom dia, seu Miro, bom dia, seu Tino. Quanto tempo, né? Nós não escutávamos eles cantar, tava com saudade, parabéns para a dupla. Aliás, vocês tiveram, ô, dona Iracema, eles estiveram aqui o quê, seu Miro? Uns 30 dias atrás, 40 dias?
2: Uns 30 e poucos dias, né?
1: Uns 40 dias atrás, dona Iracema. Nenê Flores, bom dia Jones, bom dia para a dupla Miro e Tino, que maravilha levantar cedinho, ouvir essas modas lindas com essa gente que nos faz dar uma volta no passado. Ó, parabéns, abraços a todos vocês, em especial ao Tino e Miro, Miro e Tino, e obrigado pela sintonia.
2: Falar em Nenê Flores, eu quero ofertar, vamos ofertar o programa todo para a dupla, os estradeiros, né?
1: Os estradeiros, Antônio Carlos e Miguel Rodrigues.
2: E o Nenê Flores está com eles agora.
1: Também,
2: Eu até acho que eu conheci esse Nenê Flores, porque uma vez eu escutei o programa aqui, ele disse que tocava com o Iraci Cruz.
1: No Paraguai?
2: Não.
1: Aqui?
2: Na Aurora, ali, na esquina Represo, Boa Vista.
1: Então o senhor conheceu.
2: Eu acho que sim, porque nós tocava também naquela época, né? Daí tinha o João Mundim, que ajudava o Iraci Crotos, né? O Iraci Crotos tocava gaita, e daí tinha os... Tocava violão, os companheiros dele. E eu acho que esse Nenê Flores, mas não sei se é irmão dele, mas alguém estava com ele. Ele cantava, né?
1: Então, seu Nenê, confirma para nós aí no Facebook aí se era o senhor mesmo que cantava na época, que o seu Miro tem lembrança, né, seu Miro?
2: Eu conheci muito.
1: Boas lembranças, aliás. Olha que a padroeira do Brasil nos abençoe sempre, né? Que ela, com o seu manto sagrado, nos proteja, proteja as famílias. Tino e Miro cantam no viola. Tunico e Tinoco, Aparecida do Norte.

0: Mirentino! Ao vivo no nosso Viola, que bela interpretação! Aparecida do Norte de Tunique Tinoco. Que música linda, né, seu Mira?
1: Um pouco antiga, né?
0: Mas linda demais, né?
2: Antiga, mas não fica feia, né?
1: É, antiga, mas é bonita, né?
0: Olha, daqui a pouquinho eles vão homenagear as vovós aqui no nosso Viola da Jornal. Daqui a pouquinho, as vovós serão homenageadas com o Miritino ao vivo, né? No nosso Viola da Jornal. Cleide Mondardo Zata. Bom dia, Cleide. É, tá lá acompanhando o Viola. Parabenizando o Tino e Miro, bora ouvir vocês cantar. Que bom, obrigado. Isaac Antunes. Eita, Isaac, pessoal da Marmoraria. Marmoraria São Miguel. Bom dia, parabéns. Aí canta muito, Tino e Miro. Música do tempo dos meus pais. Saudades, abraços, valeu. Obrigado, Isaac. Um abraço para ti, para o Tonho, para todos aí da Marmoraria, acompanhando o nosso Viola. Inésio Siviero, meu amigo Inésio, abraço a todos, muito bom o Viola da Jornal. Obrigado, Inésio, pela companhia, obrigado pela sintonia. Pessoal no Balneário Ipiranga, aquele abraço, bom dia. Meu amigo, seu vizinho, seu Miro, o Loimar Vivan.
1: Ah, o Loimar, é.
0: Tá lá acompanhando o Viola. Agora nós temos que fazer umas modas lá no rancho, né?
1: É no Capial, né?
0: No Capial. Alô, Loimar, um abraço para ti, obrigado pela companhia também. José Hartmann, bom dia, Jones, parabéns pelo belo programa, maravilhoso, aliás. Estamos no Chimarrão, só curtindo essa dupla especial, Tino e Miro, obrigado. Um grande abraço a toda a família Hartmann. João Correia, Islanda, acompanhando o nosso Viola da Jornal também. Para vocês, com muito carinho, um grande abraço, bom dia, obrigado pela sintonia. Casa da vovó.
1: Vamos pra casa da vovó, né?
0: Bora fazer uma festa lá então.
2: Vamos oferecer pra todas as vovós essa música aí, que essa música mexe no coração das mulheres que são avós, né? Então isso é muito importante. Vamos oferecer pra elas com muito carinho, pras vovó. Casa da vovó, de Lourenço e Lorival.
0: Olha, eu vou oferecer essa música também pro prefeito Mota. Dona Lena tá me dizendo aqui, ó. Bom dia, Jones. Prefeito Mota acompanhando o Viola da Jornal. Então, um abraço para o prefeito Mota. Bom dia, obrigado pela companhia. E também para a vovó, primeira dama, a dona Lena, que está lá também acompanhando o Viola.
2: Desculpa, Mota. A gente está tão preocupado, eu ofertando tanta música para tanta gente. Mas você é o primeiro que está na lista aqui, nós ofertamos esse programa hoje. Agora então, chegou na casa da vovó e vamos botar os avós junto nessas músicas aí.
0: Tá. Bora de moda então.

0: vivo no nosso Viola, homenageando as vovós.
1: Eu acho que as vovós têm que ficar contentes com a música desse tipo aí, né?
0: E merecem, né? Merecem, né?
1: Carinho, beleza.
0: É, o mais importante é que elas merecem, né?
1: É verdade.
0: Eita, nossa.
2: E o Netinho, como gosta da vovó,
1: não,
2: né?
1: Não, chama, ah, não. É, se pega, né? Porque os pais parece que não tem tanto tempo pros netos que nem os avós hoje, né, cara? É verdade, é verdade,
0: E como essa hora passa, né, seu Mino?
2: Hã?
0: Como essa hora passa, né?
2: Barbaridade, mas eu nem tinha olhado o relógio, repara onde ele já tá. Ele tá indo, né?
0: Eu tenho dito sempre que essa é a hora que mais passa aqui no sul do mundo, né?
2: É que passa tão rápido.
0: Que a gente fica interagindo, né? As pessoas conectadas com a gente, espalhadas aí por esse Brasilzão, meu Deus. É fora dele também, hein?
2: É importante que cada um que manda, ele quer ouvir, falar, né? Que
0: claro,
2: ele está assistindo, né?
0: Está acompanhando, está lá. Quer dizer, a gente tem que confirmar a audiência aqui, né? Das pessoas.
2: Senão já não... Eu sei por mim, né?
0: É verdade.
2: Se a gente manda um áudio, uma coisa...
0: Fica na expectativa lá, né, senhor?
1: Fala que vai responder.
0: Mas o que está acontecendo?
2: Eu sei que todos gostam, então por isso que às vezes passa as horas, né?
0: Passa as horas, verdade. Que as horas passam. Mas e a gente fica interagindo.
2: Vamos atropelar, né? Senão não vai...
0: Ah. Não, hoje vocês têm tempo. A produção me disse aí que nós podemos... Passada às sete, longe.
1: Como é que o nome da dupla, aquele que foi que dia no aniversário lá, que eu cantei uma música com ele lá, o Araújo lá?
0: O Jonas estava lá, né? Jonas Araújo.
1: Vamos ofertar essa música para Jonas Araújo?
0: O Jonas e o Tininho, a dupla, Tininho, né?
1: Então tá.
2: Sábado passado eles estavam, né?
0: Isso. E detalhe, né? O Tininho não perde um viola. Cantei, o Jonas não tanto porque ele dorme mais,
1: eu
0: né?
1: Eu cantei com ele foi Menino da Porteira. Aí digo, Jonas, tu bota um ré maior aí que eu sei para cantar. Na tua altura, minha voz não sai. Uhum. Eu tenho que apertar o rim para sair espremido. É tipo a mangueira. Quanto mais tira a água, sai mais. Rapaz, ele se viu, né? Se viu com as calças na volta. Aguenta. Aí, então, Jonas, ó. Essa música vai para vocês aí. Nós vamos cantar uma música agora que vai te recordar se você enfrentou essa barra pesada aí, ó.
0: Caneta, é a caneta e a enxada. Quer dizer, essa música vamos dedicar também, então... Seu Miro, para todas, é com Zico e Zeca, né? Para todas as pessoas que acompanham o Viola aqui em São Miguel e também na nossa região oeste do Paraná.
1: Então, vamos com Caneta Enxada, Zico e Zeca. Deixa a caneta pra enxada, não vem perto de mim não. Você está suja de terra suja do chão. Sabe com quem tá falando, veja a sua posição. E não esqueça a distância da nossa

0: Para Jornal, ao vivo, a caneta inchada. Que moda boa, né, seu Miro?
1: Se arrumando, inclusive.
0: Olha, falando em educação, que a moda preza por isso, né? O Jailson Rodrigues, meu amigo Deio, ele ouviu a lamentação do Tino com relação a não ter trazido mistura para o café da manhã. E olha o que, que o Deio aprontou, rapaz. Olha a bandeja de pastel que esse homem trouxe, rapaz.
2: Tem um amigo em São Miguel do Iguaçu que estava escutando nosso programa. Ele ficou com dó. Os caras estão quase no fim do papo. Já foi uma misturinha para encher o papo dos galos. Senão eu faço fome. Obrigado, Jailson. Que beleza, cara. Olha aí, ó. Que desaforo.
0: Os galos não tinham nada no papo.
2: Isso aí, quando a barba é natural.
0: Olha, mas fique bem claro, não é o primeiro café da manhã que ele traz aqui, não, hein? Ele tem surpreendido o pessoal no sábado aqui.
2: Ei, mas é
0: bom. Eita, meu amigo Délio.
2: É muito bom,
0: Deus. Esse pastel tá com uma cara desse lado da tua irmã?
3: Não.
0: É da onde?
3: É do seu Roberto.
0: Seu Roberto!
2: É do lado de casa.
0: Alô, seu Roberto!
2: O cheirinho tá bom, hein?
0: Tá bom. Hoje o café da manhã, então, vai ser regado de pastel do seu Roberto. Isso. Seu Roberto que observou, né, que os galo velho aqui estavam com o papo vazio.
1: Do time ficava maldoso com essa.
0: Rapaz, animou os galo velho aqui. Agora
2: Tava um desânimo, só fazendo força e não entra nada.
0: Olha, então vamos oferecer pro pasteleiro seu Roberto. Isso. E em especial pro nosso grande amigo Deio. Eita, seu Jailson. Empreiteira Rodrigues, hein? É, meu amigo Délio, obrigado. Obrigado de verdade. Bora de Jacó e Jacozinho. Florzinha dos Campos.
1: Isso aí. É nova também, antiga.
2: Antiga, mas é nova para nós ainda, né?
1: Então vai lá.
2: As nossas músicas cantam a raiz, mas nunca fica velha, né?
1: É, nunca fica, sem nova.

0: nosso viola.
1: Essa música era da falecida minha mãe. É. Nós tínhamos que cantar toda noite para ela. Chegamos na hora das 7, 8 horas da noite, nós estávamos tomando banho já. Dizendo, meu filho, canta a Florzinha dos Campos para a mãe. Aí nós cantávamos, ela chorava. Ela se emocionava.
2: Mas é bonita. Essa
1: é bonita, é bonita. E você emociona, né?
2: Tudo gosta dessa música.
1: É muito linda.
0: Música linda, né? Que traz uma essência, uma letra, enfim.
1: A quase que a gente tiver um sucesso grande, né? Para.
0: Olha, eu quero mandar um abraço pro meu amigo Nego Bita, que tá lá com o radinho ligado, também a Nelci, sua esposa, enfim, meus amigos. Obrigado, né? Lá é a sintonia fixa, né, seu Jair? Todo dia. O Bita, que aliás, agora ele está se profissionalizando em plantar abacaxi.
2: Olha!
0: É, rapaz, o bicho tá com um quintal de abacaxi lá perto de 1000 pés.
1: Nossa Senhora do céu.
0: Tá se virando nos 30.
1: O problema. Wilson, a hora que tá produzindo lá, quando vem aqui no programa, essa coisa na boa, abacaxi. E o programa do coisa, né? Do Bolinha, né? O abacaxi.
2: O problema do abacaxi nessa região é o calor, né? O sol muito quente.
1: Queima ele.
2: Eu tenho um amigo ali no São Lourenço, o Jonas conhece meu Cervantes ali,
0: opa!
2: O Wilson Cervantes, ele começou com o abacaxi.
0: Começou.
2: E desistiu, diz que o sol queima o abacaxi, ele queima aquela pontinha.
0: E ele é sensível para geada também, né?
2: E para geada também.
0: É.
2: E daí o pessoal que trazendo comércio não vai por causa que tem um queimado na
0: aquele
2: ponta.
0: Queimado.
2: É, tem que cobrir ele, né? Com capim.
0: A família Mota é muito tradicional lá naquele, no abacaxi pérola, né? Aquele bem doce, bom, sim. Saboroso. Lá eu cuido muito com relação a cobrir a fruta, cobrir com bastante fruta. Palhada, com folhas. Tem que ter esse zelo, né? Tem que ter esse capricho, né?
2: É, senão não colhe.
0: Verdade.
2: Um artigo de primeira.
0: E você imagina o Bita ali, né? Preparando aquele quintal, daí chegou o genro dele, o bonitão aí, e falou aí, ó, Jaze, meu sogro. O Bita, ô, rapaz, o que é isso? Quer dizer, o Délio falou a frase assim, ó. Olha aí, ó, o belo, né? O belo quintal de abacaxi que o meu saudoso sogro deixou pra. Eita, Bita, tomou um susto. É, brincadeira à parte, né? O Bita é uma pessoa incrível. Um abraço pra ele. Eita, nós!
2: Eu já vi, tem um ditado que diz assim, porque falam que o abacaxi é coisa ruim, assim, tá um abacaxi aqui lá, né?
0: Tá um abacaxi.
2: É uma fruta tão boa,
0: tão
2: né?
0: Tão saborosa, né? Verdade.
2: Diz o Barnabé, rato vira morcego, mas uva vira abacaxi, eu nunca vi.
0: Melancia vira uva também, não vi. Eita, nós.
1: Mas tem abacaxi que se você chupa, você fica com a boca torcida uns 2 dias de tão cedo que é.
2: Não sei se vocês conhecem o ananás.
0: O ananás.
2: Ah, aquele pega na boca, na língua, né?
1: Pica, né?
2: O ananás.
1: Acha o lado do cara. Que tem que ser muito maduro e botar açúcar ainda para poder comer.
0: Porque ele tem uma pimenta, né, no bicho. Bora de moreninha linda!
2: Tonico Tinoco!
0: Tonico Tinoco!
2: Que beleza!
0: Que beleza!

0: Tolentino, ao vivo com Moreninha linda. Eita, moda boa, Silvio.
1: É bonita, Moreninha.
2: Ei, muito tá, linda.
0: Aô, Morena, cor de urubu sem pena. Vem de mim. É, uma vez já fui, faz assim, hoje não, hoje. Hoje estamos aí, 7h13. Olha, a gente tem tempo no viola. Como é que tá o gaiteiro? Tá tudo certo com o gaiteiro?
1: Tá indo.
0: Tá indo? Tudo bem, né? Clima tá bom, né, seu menino?
1: Tá bom.
0: Tá fresco?
2: Não tá correndo suor nessa
1: menina. E aquele
2: ainda.
1: Solo agora não
0: saiu, tá atrapalhando?
1: As nuvens, né?
0: O senhor viu que agora os dias ficaram mais carça curta.
1: Carça curta. O dia quando tu vê, você foi ele, né? Mas vamos fazer uma gauchesca agora?
0: Bora! A donzela formosa?
1: Os Bertucci, né?
0: Os Bertucci?
1: Tá, Bertucci.
0: Isso. Essa vai pra gauchada, amiga?
1: Vai pra gauchada.
0: Alô, Vilmar Vaz. Eita, cheiro das falas. Bem, eterno, exato, né? Do nosso querência amada.
1: Você tem que sair, né, tio?
0: Vamos oferecer pro Andrezinho também?
1: Isso.
0: É, o Andrezinho que, aliás, é o tradicionalista aqui da casa, né? Um abraço pra ele.
1: Sempre escuto o...
0: O André curte o viola depois, ele deve estar dormindo uma hora dessa,
1: né? Tá, né?
0: Mas depois ele me conta detalhes do viola, ele dedica essa hora aí para acompanhar o programa. Bora então, dos Bertucci.

0: Donzela Formosa, é os Bertucci. Que legal essa música, é remetida aí para o tradicionalismo, né, de São Miguel, enfim, da região. Aliás, o tradicionalismo gaúcho que está espalhado aí, né, pelos quatro cantos deste país e também deste mundo afora. Constantes Cariotti Neto, confirmada audiência em São Gabriel do Oeste. Quem está mandando um abraço aqui é o primo César, um abraço para ele, para toda a família, acompanhando viola. Eu vou mandar para a produção aí o áudio do César. Aí o Luiz coloca no ar para a gente aqui. Eu vou mandar para a produção para a gente colocar no ar aí o áudio do César, rapaz, que ele tá lá em São Gabriel do Oeste. Alô, Maturos, Sul do Sul, acompanhando o nosso Viola da Jornada.
1: Alô, legal, Mato Grosso do Sul.
0: Família Scariotti lá em São Gabriel.
1: Região produtora
0: demais de grãos, da conta, de grãos, né? Uma região, aliás, muito valorizada, né? É, no mundo obrigado, do agro, enfim.
2: Obrigado, meu filhado César. Então, eu agora fiquei satisfeito, viu? Eu sempre avisava, você nunca ligava o rádio, mas agora tu tem todos os sábados uma audiência com a Rádio Jornal FM 104.1.
0: Olha aí.
2: Vocês podem ligar.
0: Isso aí dá dinheiro para nossa gente.
2: Vocês vão entrar no ar, pega no YouTube que você acompanha. Quer ver gente boa que vão cantar aqui, vocês vão acompanhar.
0: Bora então escutar o áudio do César lá de São Gabriel.
3: Bom dia, primo, tudo bem por aí? Estamos aqui ouvindo a viola da Jornal, a caneta inchada, a florzinha dos campos. Estamos escutando as modas antigas de vocês. Um abraço, ficam com Deus.
0: Eita, César Scariotti, um abraço para ti, obrigado pela sintonia. Um abraço para o Luizinho, para o Agenor, enfim, para toda a família lá, né? O pessoal sempre acompanhando a gente no Viola. Tem que fazer o tio Valmor também acompanhar o Viola, né?
2: Ah, mas o Valmor é para aquilo aí, vou te falar, nem com o laço brabo tu não pega mais ele. Um cara que era minha dupla comigo era pai. Tu acredita que eu falei que não canto mais com esse cara? É. Um dia no casamento do Toninho, meu irmão, eu viajo aqui para lá, eu fico louco, cara. Eu acho que eu falo muito, enlouqueço. E eu queria, eu tava, não tava bom. Eu não queria cantar. E não, e vamos cantar, e vamos, e vamos, e vamos. Digo, pô, vamos cantar essa Donzela Formosa. A minha avó não aguentou o terceiro verso, e vamos fazer a primeira. Ele não fez. Ele tem uma primeira, assim, você vê pra aquele cara. Tênis chega a dar um dor de ouvido, já, de tão fina que é alta. O agudo dele é tão forte, e ele não cantou. Eu digo, não canto mais contigo. Pronto.
0: Acabou a dupla ali.
2: Acabou.
0: Olha, eu quero mandar um abraço pro pessoal da São Jorge, comunidade lá toda reunida. Olha que legal a foto que mandaram para nós aqui, ó. O rádio ligado, acompanhando o Viola da Jornal. Pessoal temperando, preparando, né, as carnes, enfim, para a grande tradicional festa do distrito de São Jorge amanhã. Eronei, família Salvalage, um grande abraço, bom dia. Obrigado pela sintonia. Olha, bora de moda pra eles então, Rainha do Paraná?
1: Não, nós vamos de Menino Caçador.
0: Opa, de Lourenço Dorival, né?
1: Vamos caçar, vamos caçar.
0: Vamos caçar então. Bora caçar um costelão amanhã na São Jorge. É, caçar animação na grande festa. Todos convidados, hein? Bora lá.

0: Tino, ao vivo no nosso Viola. Menino caçador de Lourenço e Lorival. Eita, nós. 7h25, Samira.
1: 7h25,
0: já. Olha aí.
1: E aí?
0: Aqui o relógio não é quebrado, não.
2: Olha ali, ali. Tem mais espaço aí ou não?
0: Vocês querem fazer a saideira?
2: Nossa, boa hoje.
0: É, eu tô vendo que vocês dois estão empolgados. Será que foi o cheirinho do pastel, Samira?
2: Ah,
0: o
2: cheiro do pastel.
0: Rapaz, a hora que o Tino anunciou que não tinha mistura hoje de manhã, eu vi que o seu Miro ficou meio triste.
1: Ele falou que não trouxe nada.
2: Rapaz, não assim, demora.
0: Bate. Fala, seu Miro, eu vim só pelo café agora.
2: Ah, mas você vai pegar aí. Pula aí.
0: Rapaz, saí lá da Santa Isabel. Não sei se ia chover ou não ia, se eu chegava ou não chegava.
2: Ei,
0: atrás do café da manhã, né, seu Lino?
1: Já pensou? Ele assiste o programa também.
0: Né? É, ao vivo, né?
2: Na próxima vez ele chegar, os caras chegarem e eu não chego o café, mas outra vez teve o café, agora não vai ter.
0: Olha, se a gente marcar com uma família por semana, nunca vai faltar um café da manhã aqui, né? Eu tenho certeza que as pessoas são tão apaixonadas por esse projeto, né, do Viola. Amanhã lá na São Jorge vai ser um comentário de vocês dois aqui ao vivo hoje, sabe por quê? Uma que o pessoal tá lá nos preparativos, né, pro festejo. E daí estão com o radinho ligado lá na cozinha, imagina. As mulheres de um lado, os homens do outro, todo mundo acompanhando o Viola com o Meritino. Trabalhando e escutando. O rádio dá esse poder, né, seu Miro?
2: Vamos mandar essa música lá para elas então, né? Que estão no trabalho, né?
0: Também.
2: Rainha do Paraná.
0: Opa, agora é Rainha do Paraná então, com Lourenço Lourival. Depois eu vou pedir a saideira, vai ser uma surpresa aí para vocês dois, tá? A gente vai fazer sem ensaio.
1: É, porque no final eu só trouxe essas aqui, mano. O time deve ter alguma ali.
0: Não, mas eu que vou pedir uma.
1: É.
0: A Rainha do Paraná sai, seu Mira? Sai?
1: Hã?
0: Rainha do Paraná,
1: sim,
0: sai?
1: Sim, assim tá. Eu digo, mas a outra daí, a outra... Daí...
0: Não, a outra eu vou pedir para vocês dois. Vai ser um ensaio.
1: Ah, tá.
0: No Viola tem isso, sabia?
1: Ah, tem isso.
0: Vocês têm que ensaiar ao vivo aqui.
1: Não, porque a gente tá já...
0: No limite,
1: no
0: né?
1: No limite pro programa, né? Eles picham um pouquinho mais, a gente traz umas duas a mais, né?
2: É. Nós temos três hoje a mais.
0: É. Três a mais, ó. A Donzela Formosa... Menino Caçador e agora a Rainha do Paraná. Que legal, cara.
1: É reserva.
0: Olha, o combustível dos dois já deu sinal de alerta ali. Tá na reserva, né?
2: Acendendo a luz já. Ó, tem não. Três anos, quatro.
1: Tem muitas músicas, mas pudemos puxar, só que não vem a folha, né?
0: Verdade. Mas depois vocês vão fazer a saideira sem a folha, tá?
1: Sem a folha.
0: Sem a folhinha.
2: Tá.
0: Rainha do Paraná, de Lourenço e Lourival. Aô, Viola da Jornal.

0: Bora Jornal Especial com Lira e Tino. Acabou o combustível dos homens. O senhor quer ver uma coisa linda? Ô, seu Luiz Guide, bom dia. Tudo certo por aí? Sai na sacada aí, seu Luiz, com o radinho na mão. Ô, seu Luiz, vem pra sacada aqui com o rádio na mão. Cadê o seu Luiz Guide agora? Ah, a esposa foi chamá-lo. Ô, seu Jailson, o senhor é testemunha, né? Eu dei um grito aqui. O seu Luiz saiu lá, rapaz, com o radinho na mão.
1: Vamos cantar mais uma.
0: Que legal. O Jânio vai pedir. Eu vou pedir uma música para vocês dois agora. Quero oferecer para o meu amigo Luiz Guide, para sua esposa, para a família que está acompanhando o nosso Viola da Jornal, que é um hino das antigas, hein? Vocês estão desconfiados qual que é ou não?
2: Olha.
0: Tá desconfiado, seu Mira?
2: Tem umas quantas, eu sei que tu gosta. Eu
0: Mas essa é muito especial, né? Até porque é uma letra que ela condiz muito e, enfim... Papai me disse!
2: Ah, eu tava pensando nessa letra.
0: É? Então, antes, obrigado, Tino, um abraço. Até a próxima oportunidade.
1: Obrigado.
0: Tá bom?
1: Tá bom.
0: Parabéns pelo programa de hoje, vocês dois, hein? Muita alegria no ar aqui, muita energia positiva. Obrigado, seu Miro.
2: Até outra oportunidade, Jonas.
0: Foi de cansar hoje, Miro, velho.
1: Até a próxima vez, nós temos aí de volta.

0: Parabéns, Miritino! Viola especial hoje da Jornal. Um grande abraço e até sábado que vem. Bom dia!
1: Se Deus quiser, muito bom dia, obrigado. Até a próxima.
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0: 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Forte abraço, qualquer momento a gente retorna dentro da programação Jornal.
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3: 7h43.
4: 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Bom dia, Evandro.
5: Bom dia aos ouvintes da Rádio Jornal, de modo especial, os associados do sindicato. Hoje, dia 4 de julho, estamos dando início a mais um programa do sindicato. E podemos dizer, né, já estamos então na metade do ano, 6 meses aí se passaram, né, como está passando rápido, né, o tempo, né, olha só, parece que foi esses dias que a gente estava comemorando o início do ano, 2026, e já chegamos aí na metade dele. Um ano bastante diferente, né, do que a gente está acostumado, principalmente aí na questão dessas chuvas, né, mês de maio mesmo foi um ano bastante chuvoso, que era um ano que a gente acostumava com aquela estiagem de maio, né, e a gente vendo aí mês de junho e julho também bastante chuvoso, né. Então, nós estamos aí no período de El Niño, onde tem bastante chuvas. É uma dificuldade aí, principalmente, né, para os nossos produtores de leite, que tem que estar mexendo com os animais diariamente, mínimo 2 vezes por dia, né, e fica aquela movimentação, acaba gerando um transtorno dentro da propriedade. E também, para o milho safrinha, né, onde agricultores já relatam, né, percas por qualidade de grão, onde a gente tem aí milhos com avarias, né, entrando doenças agora, final de ciclo, como giberela, fazendo também a brotação, né, brotando milho na espiga. Então, um ano bem, bem atípico, né, e a gente procurando sol. Então, O agricultor é muitas vezes assim, né? Uma hora ele está implorando chuva, outra hora ele está implorando sol. Então a gente sempre encarando aí essa realidade, né? E, infelizmente, essa semana também, na terça-feira, nós tivemos aí uma chuva de pedra, né? Granizo em algumas regiões do nosso município. Pegando mais aí uma forte chuva de pedra com bastante intensidade ali na linha Piazza, onde a gente viu, né, muitos agricultores ali têm plantação de fumo, infelizmente acabaram sendo atingidos e tivemos aí praticamente algumas lavouras de fumo totalmente destruídas, onde ficou aí só o talo, vamos dizer assim. Então uma cena bem, bem triste, né? Tivemos em outras regiões também, porém com menos intensidade. Ali naquela região da linha Piazza, teve uma intensidade muito forte de chuva de granizo, né? Infelizmente aí um prejuízo a mais para o agricultor. Menos mal, né? Que os agricultores, alguns desses agricultores tinham seguro, né? Principalmente para o tabaco. Para o milho, essa chuva de pedra ela não causou, vamos dizer, prejuízo, né? Mas para o fumo, o tabaco, sim, causou bastante prejuízo, rasgou muita folha de fumo. Tivemos aí algumas lavouras que foram praticamente toda destruída. Então a gente, né, deseja aí força aí para os agricultores, que o seguro possa estar cobrindo, né, esse prejuízo do agricultor. Então essa importância também de ter uma lavoura segurada, né, que a gente não sabe o dia de amanhã. Então às vezes ali em 5, 10 minutos você está tudo certo, em 5, 10 minutos vinha o chuva de granizo e acabar com aquele trabalho que você fez aí durante 3, 4 meses. Então isso é a importância do seguro. Então nós temos uma parceria com a Seguragro para que a gente possa também estar fazendo esse seguro, né, do milho, da soja, enfim, que seja, que o agricultor, nós temos essa parceria aí, onde estamos com condições boas para proteger a sua lavoura. Então nós temos aí condições de mais de 100 sacas por alqueire, né, segurada. Então assim, aquele agricultor, ele sabe que no mínimo 100 sacas, 109 sacas, ele vai, entre aspas, encolher, né? E ele colheu lá 70 sacas por alqueire, o restante, né, a diferença dessas sacas, o seguro vai estar cobrindo. Então é importante o agricultor se planejar, o agricultor ter uma segurança para que ele não fique desamparado caso haja alguma interferência, né, no clima. Então nós estamos numa empresa a céu aberto, a gente nunca sabe o dia de amanhã, o que vai estar acontecendo, né? E ainda mais que esse ano é um ano aí, então, de El Niño, onde as previsões, né, indicam aí muitas chuvas fortes, muitas tempestades, vamos dizer assim, né? Então, no nosso caminho. Então, pelo menos, né, uma segurança aí para o agricultor, para que ele não fique desprotegido e não tenha nenhum tipo aí de prejuízo, né? Porque, Deus o livre, se está ali com essa lavoura pronta ou algo do tipo, e vem uma chuva de granizo, um vendaval e derruba o milho, enfim, é uma preocupação muito grande. Tomara que a gente consiga ser abençoado por Deus e que não aconteça nada disso na nossa região, nosso município. E o agricultor possa estar conduzindo sempre o seu trabalho nas coisas normais, né? Então, Deus abençoe todos os agricultores. E essa semana também tivemos aí, então, né, o Plano Safra divulgado. Nossa diretoria, nossa federação esteve em Brasília para o lançamento do Plano Safra. E não somente para o lançamento, né? Praticamente toda semana alguém da nossa federação, daqui do Paraná, estava indo a Brasília para fazer aí, levando as demandas, né, dos nossos agricultores. E podemos dizer que tivemos sucesso. Tivemos aí redução de juros, né? Então era uma demanda que a gente vinha trazendo, né, para que os nossos agricultores pudessem estar pagando menos juros. A gente sabe que a alíquota da Selic, ela está dos 14% ainda, e a gente conseguiu aí uma redução, né, para que os agricultores possam estar fazendo seus custeios, seus investimentos com uma redução de juros. Então isso é um reflexo do sindicato levando as demandas, né, através das negociações, a gente mostrando o cenário dos agricultores. Então essa é a importância, né, de a gente ser um associado do sindicato, a gente manter um sindicato para a gente ter uma representatividade não só no governo do estado, mas também como governo federal, para a gente estar nas mesas de negociações. Então a gente conseguiu, né, fazer algumas mudanças, né? Então, por exemplo, para a nossa região, na questão do soja, ele diminuiu um pouco, 0,5% ao ano. Falou, mais, Evandro, 0,5%? A ideia, nas primeiras conversas, era até aumentar esse valor, mas a gente conseguiu aí, então, para reduzir, né? Por exemplo, o custeio do soja, ano passado ele era 8%, agora ele foi para 7,5%. Então, reduziu 0,5%. E para o milho safrinha, por exemplo, ele era 6,5%, a gente conseguiu reduzir 1%. Ele foi para 5,5%. Então, assim, a gente teve aí também alguns avanços, né? 1% de redução de juros. E também nós tivemos aí, né, por exemplo, na alimentação básica, para a questão de arroz, o feijão que alguns agricultores plantam no nosso município, até mesmo o trigo, né? Nós tivemos aí uma redução de 3% para 2%, 1% também de redução. E aqueles agricultores que trabalham na questão orgânica, de 2%, nós tivemos uma redução para 1%. Então conseguimos também aí estar diminuindo, né, esse juro aí para os nossos agricultores. Então é um benefício, né, através sempre, como a gente fala, na questão de representatividade. Representar aí os nossos agricultores para que ele possa estar indo, né, e conseguindo aí melhores condições para que ele possa estar investindo dentro da propriedade. Nós tivemos também algumas reduções para aquele agricultor que tem uma renda bruta anual até 150 mil, que nós tivemos aí então o aumento da questão para financiamento, que até 100 mil antes ele pagava 2,5%. Agora, se ele for fazer um financiamento de até 120 mil, ele foi para 1,5%. Então, assim, uma redução bem considerável também para que o agricultor possa estar investindo dentro da propriedade. E também na questão de investimento, né, de suinocultura, avicultura, que era de 8%, a gente conseguiu também uma redução de 0,5% e foi para 7,5%. E os demais também, né, aquele que é de 250 mil, que nem uma construção de um barracão ou algo do tipo, a gente conseguiu também reduzir aí 0,5% de 8%, ele ficou 7,5% para os agricultores, né? Então, assim, é uma demanda que vem, né, para que o agricultor possa estar investindo dentro da sua propriedade. A gente sabe que hoje, para a gente comprar um pedaço de terra não é fácil, a gente sabe qual que é a dificuldade e o valor para você comprar uma terra, mas você pode estar aí, vamos dizer assim, produzindo mais no mesmo espaço de terra. E para isso a gente precisa estar investindo, né? E para investir com essa redução de juros já dá uma animada a mais no produtor. Então, para a gente produzir mais ou menos pedaços de terra, a gente está precisando investir em tecnologia ou aumentando aquilo que a gente já tem, né, ampliando. Então a gente conseguiu aí essas reduções para que o agricultor consiga estar fazendo seus investimentos, possa estar fazendo aí ampliação num barracão, numa pocilga, da sua horta, enfim, comprando um trator, para que ele possa estar sempre produzindo mais e conseguindo mais fonte de renda para sua propriedade. Então, muita gente, né, até já comentou, claro, é um ano político, por isso que reduziu. Não, não é por isso, são através de negociações, como eu falo, a gente está sempre representando o agricultor. Então, por isso, né, da gente ter aí um sindicato atuante, um sindicato onde tem representatividade. Nós temos uma representatividade bastante significativa na nossa federação, né, em nível de estado e também em nível nacional. Com os nossos diretores, né, sempre em conversa com os ministros, em negociações, como falei. A ideia no começo era aumentar o juro ou manter a ideia do próprio governo. Mas através das negociações a gente conseguiu reduzir um pouco, em algumas modalidades, o juro, que com certeza para isso vai fazer uma diferença para o agricultor. Então a gente convida, né, você agricultor que não é sócio do sindicato, para ser um associado. Hoje o Pronaf, né, ele existe aí por causa do sindicato, então essa linha do Pronaf com juros mais em contas é por causa do sindicato. Então assim, a gente precisa continuar com essa representatividade, a gente precisa continuar trabalhando, né, em prol dos agricultores, como a gente sempre fala aqui. Muitas vezes o agricultor está na sua propriedade trabalhando e a gente está lá representando ele, levando as demandas, as dificuldades, para que o agricultor, né, possa estar sempre melhorando dentro da sua propriedade. Então essa representatividade vale a pena, como a gente conseguiu provar aqui agora, né, com essas reduções de juros, para que o agricultor possa estar sempre investindo e produzindo dentro da sua propriedade. Porque o agricultor não tem condições, né, de ir para uma Curitiba, ir para uma Brasília, brigar. E, vamos dizer, ele indo sozinho, vamos dizer assim, ele é uma pessoa. Mas nós, sindicato, nossa federação, são milhares de pessoas sendo representadas pelos nossos diretores. Então, quando a gente chega, bate numa porta, a gente tem força de negociação. Então, essa é a importância, né, de estar sempre mantendo a entidade. E fora também dessas políticas públicas, as prestações de serviço que a gente tem para os nossos associados, que tudo que precisar pela propriedade, o sindicato está de portas abertas, né, para estar atendendo os nossos agricultores, os nossos associados aqui no nosso município. Então nós temos parceria também com outros sindicatos, mas a gente sempre atendendo aí os nossos agricultores, para que os nossos associados, para que ele possa sair com os seus problemas resolvidos, com as documentações todas em dias. Então qualquer coisa que você precisar fazer, pode estar procurando o sindicato, que nossa equipe vai estar ali atendendo e resolvendo sua questão. Hoje seria isso, fiquem todos com Deus e até o próximo programa.
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0: Segue por aí com a programação.
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1: Oito e três e meio agora, 8:03. Muito bom dia para você que está na 104.1, está acompanhando a nossa Jornal FM. Bom dia, bom dia. Sozinho lá fora, temperatura lá embaixo. Eita, coisa boa. 7 graus de temperatura aqui no centro da nossa querida São Miguel do Iguaçu, né? Mas o bacana é que neste momento, grande parte da cidade tá sem aquele vento, né? É, tá sem o vento. A temperatura tá em 7 graus, mas tá agradável, tá bacana. Por incrível que pareça, está bacana. O que mais chateia a gente é aquele ventinho assim no pé do ouvido, no pé da orelha, né? Atrapalha um bocado, meu amigo. Sem o vento, tá tudo em paz. 7 grauzinhos, hein? Daqui a pouco a gente vai falar de previsão do tempo pro final de semana, como é que vai ficar. Tem chuva chegando pra segunda-feira, meu amigo, se segura. Hoje, sabadão, 4 de julho de 2026, a partir de hoje você encontra por aqui a nossa programação, o nosso Agenda 104. Eita, Agenda 104, o telefone tocando, a portaria também já funcionando, os convidados estão chegando, a gente vai falar da agenda de São Miguel do Iguaçu, da nossa região também, pessoal da região pode mandar agenda, tá bom? Pode mandar agenda que a gente vai incluir dentro da programação, inclusive nos próximos dias a gente vai fazer esse trabalho para começar a trabalhar com uma agenda regional mesmo, tá bom? Para este Agenda 104 virar a sua agenda do final de semana, para você ter um super final de semana, com certeza. Márcio de Souza, sou eu, estou por aqui. Vou ser a sua companhia nas manhãs de sábado, das 8 até as 10 horas da manhã. Hoje é 4 de julho, 2026, e estamos aí, olha, no Dia Internacional do Cooperativismo, né? Hoje é Dia Internacional do Cooperativismo. Hoje também é o dia... dia de fritar ovos na calçada com 7 graus, meu amigo, quero ver, hein?
2: aqui vai ser complicado, hein? Dia de fritar ovos na calçada. No mínimo teve algum doido, né, que fritou um ovo na calçada.
1: Ah, verdade, malucão, né? Aí acabou sendo intitulado por aí. Hoje também é o Dia Municipal do Voluntário Social, isso lá em São Paulo, né? No contexto religioso, hoje é dia de Santa Isabel, Rainha de Portugal. Estamos vivendo aí o centésimo octogésimo quinto. Por que que a gente não fala que é o dia de número 185, né? Dá uma facilitadinha aí. É, do ano, meu amigo, já passaram 185. Só falta 180. Já passamos, já toramos a metade do ano, com certeza, né? É verdade, a lua se encontra na sua fase cheia. Meu amigo Paulinho da Estamparte já está aqui com a gente nos estúdios, já vai tomar aquele chimarrãozinho bacana. Ele é palmeirense, mas o restante tá tudo certo, tudo tranquilo. É verdade. Aí ela é adepta do Portuga, né? Eita, bacana demais. Figuraça, meu amigo Paulinho da Estamparte. Daqui a pouquinho a gente vai falar festança. Festança aí no bairro Novo Mundo, neste final de semana. Daqui a pouquinho, aguarde, hein? Patrocinadores, uma festa de patrocinadores, parceiros aqui da nossa programação, inclusive a gente vai daqui uns dias estar trazendo novidades também, Nadir. Obrigado, bom dia. 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Mas o Casarão já tá aberto, cara. É brincadeira, rapaz. É desde cedo, né? 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Um bom sábado, conte com a gente, conte com a companhia da 104. 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Bom dia pros amigos do outro lado da rua, né? 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Sabadão começando em São Miguel do Iguaçu, o comércio aqui da cidade abrindo as portas e você sendo convidado a fazer parte desta manhã de sábado, né? 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Daqui a pouco, inclusive, a Rosnete vai estar na programação também, né? 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Bom dia. Bom dia, Sindicato Patronal Rural também, aqui em São Miguel do Iguaçu, também na presença do nosso... A partir de hoje, marca o nome, Agenda 104. É a sua melhor agenda, né? Tem tudo o que você precisa para o seu final de semana ser simplesmente inesquecível. Na primeira da programação de hoje, vamos trazendo por aqui meu amigo Luiz Henrique também, fazendo parte do nosso Agenda 104. Opa! Corpo e alma, perigosa e linda!

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14: Oi, dia 19, agora 8 horas mais 19 minutos e meio. É, a gente tem certeza. Final de semana tá por aí, tem muita coisa na nossa agenda, mas eu tenho certeza que nesse momento muita gente tá falando daquilo que a gente tava falando aqui também, né? É. Copa do Mundo, meu amigo, você viu o jogo de ontem? Você viu a Argentina? Rapaz, quanta gente torcendo contra os homens, não adianta, né? Eita, parece que o negócio é tendencioso. Até quando não joga bem, ganhou o jogo, né? E que jogo, meu amigo Nadir. Nadir Kestrin, presente aqui com a gente. Tudo certo, Nadir?
5: Tudo certo, bom dia a todos os ouvintes da
14: Sofreu
5: Jornal.
14: Sofreu ontem ou não?
5: Um pouco, né? Torci muito, virei cabo-verdense ontem.
14: Rapaz, olha aí, eu torci um bom bocado, hein, rapaz? Chegou no final, eles estavam tendo câimbra lá dentro do campo e nós aqui fora, né? Exatamente. E tanto torcei, torce.
5: Nós
14: e
5: tava,
14: o Messi
5: nós
14: fazendo
5: as coisas. Tava tudo, né, lá na capela, organizando a capela lá, e daí se reunimos em redor de um celular lá e todo mundo torcendo, pô. Cabo Verde, mas não teve jeito.
14: Mas essa Copa, ela foi marcada pela participação do Cabo Verde, né, Paulinho?
15: Foi.
14: Foi, né?
15: Eu digo que a Copa esse ano são três detalhes que todo mundo vai lembrar. Time do Cabo Friense.
5: Cabo Verde.
15: O goleiro Vozinha.
14: O Cabo Verde.
15: Holland. Todo mundo, quem não conheceu aquele cara antes, vai conhecer agora.
14: E conheceram a irmã dele também, que é igual, né? Botaram na frente do espelho, né? Ele e a irmã dele, tu vê, é brincadeira, rapaz. Eu falei ontem.
15: Os caras não perdoam, não.
14: Não, até falei, se bota a irmã dele dentro do campo, domingo nós temos perdido, né? Porque com o Rala já é ruim. Agora tem um detalhe, hein? Olha, tem um buzuzu que daqui a pouco a gente vai dar uma confirmada por aí. O Haaland ontem, no treino de ontem, pode confirmar, confirma, tenta confirmar, Luiz. No treino de ontem ele saiu pisando meio frouxo, hein? Ele deram uma entrada mais firme nele e machucou o pé, falando sério, do atacante da Noruega. Vai ser um baita reforço pro Brasil se o Haaland não entrar no campo, né? Agora, não sei se existe essa possibilidade, mas ontem confirmou mesmo. Tem alguma matéria por aí, Luiz? Joga então pra cá. Vai jogar pra cá, tá tudo certo, meu amigo. E a gente daqui a pouquinho vai passar. Vamos falar da festa? Olha, hoje 7 graus. Não tem vento nenhum. 7. Amanhã, o mínimo da temperatura começa com 12. Mas 12 ali pelas 7 horas. Depois a temperatura vai se elevando. Ou seja, vai estar um dia bonito, limpo, sem previsão de chuva. E com um final de semana propício realmente para a gente participar desta nossa grande festa aí no Novo Mundo. Vamos começar pelo Paulo. Paulinho.
15: Bom dia, Márcio. Bom dia aos ouvintes da Rádio Jornal. Mais uma vez aqui, né? Daqui a pouco nós estamos fazendo programa aqui na rádio também. Aqui já vamos tomar um horáriozinho para nós. Mas é assim.
14: Tava olhando o violão, não veio, né?
15: Não, esqueci.
14: Mas tá bom.
15: Não, mas a próxima. Então estamos todo mundo preparado, né? O clima, pelo jeito, vai dar uma trégua também, vai ser um clima bom, não vai ser tão frio. Pessoal da cozinha e churrasqueiro que agradece, né, para não ser tão frio de manhã cedo, que é o pior dia, horário, né? Então, graças a Deus, o clima está colaborando com nós. E estamos aí esperando todo mundo participar junto com nós lá.
14: Como que tá a venda, enquanto o Nadir vai tomando chimarrãozinho por aqui para dar uma esquentada, como é que tá a venda da rifa? Quem fala?
5: A rifa é comigo. Não, olha, ontem eu estive na capela, nós temos mais ou menos uns 80 blocos ainda, sem vender. Está uma venda acima da média, muito acima, e se aquele que esperar para amanhã no final do dia adquirir sua rifa, eu acho que não vai ter mais.
14: Tá, mas vem cá, 80 blocos aí, o jeito que o povo gosta de deixar para a última hora, e tem muita gente que compra de última
5: Exatamente.
14: Hora, né? Tem aquela história daquele povo que gosta de arrematar.
5: Sim.
14: É? Tem. Quer dizer, então, corre um risco bom de vender 100%?
5: Nós temos certeza que vamos vender 100%. Porque de 1.250 blocos, tem uns 80. O restante já está tudo
14: vendido. Já foi vendido.
5: Sim. A gente pega, volta no comércio, volta um, volta outro, né? Às vezes você deixa dois, vende um, volta um. Mas você já consegue colocar eles, porque a gente também tem venda pela internet. Eu tenho amigos do Rio Grande, Santa Catarina, Mato Grosso. E a gente, eles mandam o Pix e você manda a foto do bloco marcado, né? Então tem uma venda bastante grande também pelas redes sociais.
14: Redes sociais hoje tá ajudando muito, né, Paulinho?
15: Tá. Com certeza, né? Chega onde a gente não consegue ir, né?
14: Tomou conta.
5: Então, por exemplo, a comunidade São João Batista Scalabrino, nós temos o grupo dos colegas ex-seminaristas e padres que estudamos juntos há 40 anos.
14: Isso vai longe, né?
5: São em torno de 300 pessoas. Então a gente bota lá, né? Que é da comunidade de Scalabrini, vamos fazer uma sala de catequese e o pessoal está colaborando, vendendo bastante pela internet.
14: Bacana demais! E a programação, está tudo certo com a programação, Paulinho?
15: Tudo certo. 9h45, a Santa Missa, né? Que é o principal abertura da festa. Logo após a missa, teremos a uma pequena processãozinha, né, que vai até o salão com o nosso padroeiro. Aí já se inicia o almoço, logo após o almoço já no, junto teremos leilão, logo após o leilão teremos o grande bingo, né, que é o ponto forte da nossa festa, é o nosso grande bingão, né. E depois, junto isso tem o leilão também, bingão, teremos um telão bem grande lá, uns 3 metros, para quem quiser tiver lá, vai poder assistir ou acompanhar o Jogo do Brasil. E assim vamos, terminou o bingão, partimos para o sorteio da rifa e, que nem o Nadir fala, menos jogo, contente, né? Ou mais alegre, mas...
5: Depois do Jogo do Brasil, a gente sorteia.
16: Sorteia a rifa. Vamos assistir o jogo junto, né?
5: Claro, primeiro assistir o jogo. Depois, com mais ou com menos alegria, nós
15: vamos sortear. O jogo está previsto para 5 horas, né? Está marcado. Sim. Mas ontem de noite, assistindo os esportes de noite lá, enquanto eu ajeitava algumas rifas lá, já tem a possibilidade do jogo provavelmente começar às 6 horas, porque tem um pequeno detalhe lá que está dando uns raios por perto lá, então estão na possibilidade talvez de atrasar o jogo em torno de uma hora. Mas isso vai depender do clima, do tempo lá, né? Mas a princípio é 5 horas.
16: E o regrinha mais marvada, né? Saiu um raio 15 minutos.
5: 15 minutos.
16: Que raio mais caro, né?
15: É caro.
16: Deu mais um raio 30.
15: E num raio de 8 quilômetros,
16: né? E num raio de 8 quilômetros, velho. Que nós não pode... Não pode.
15: E eles estão preocupados porque diz que mora
16: no Brasil, joga com chuva, raio e tudo, né?
15: Pedra.
16: Tudo.
5: Pedra.
15: Eles estão preocupados porque diz que morre 20 pessoas por ano atingidas por raio, né?
16: Aqui, né?
15: Lá.
16: Lá? Eles estão preocupados?
15: Estão preocupados porque mora 20 pessoas atacadas com raio.
16: E a gente vai falar o quê? Estamos lá na terra do tio Sam, nós temos que respeitar o tio Sam, né?
5: As raias, não, eles prezam pela segurança, estão certos, valorizar a vida, né? Imaginou um raio dentro de um estádio de futebol, estrago que faz?
16: É, tudo bem, mas depende do lugar que ele sai, às vezes pega até o lugar onde a gente tá esperando pra não pegar, né?
15: Corre pra cá, o raio vai
16: atrás. Corre, corre lá. Quase se sempre, o cara tá com um dedinho de azar, meu amigo.
5: Quase sempre todas as construções lá tem uns para-raios caprichados, né? Então se você tá abaixo da cobertura do para-raio, você tem vamos dizer, a probabilidade de afetar alguém é muito pequena.
16: É, isso é em todo canto, né? Essa semana rodou nas redes sociais, inclusive, olha, a gente falando em rede social de novo. É um momento em que o raio atingiu a Torre Eiffel, lá em Paris. Você já pensou? É um ponto turístico. Aquilo lá cheio de gente pega um raio lá.
5: Ah! Exatamente.
16: Mas pega no para-raio lá em cima, claro que o resto embaixo vai estar tudo... Mas dá uma balançada no trem, né? Eu não queria estar lá no horário daquele, né?
5: Negócio. A descarga elétrica é muito alta.
16: É, né? Uma descarga elétrica daquela é muito forte. Mas olha, que bacana, então. A gente vai acompanhar o jogo junto... Né? Torcer para que não atrase, né? Torcer para que não atrase e torcer para que o Haaland não jogue para que também. A gente ganhe, né?
15: E torcer que o Brasil ganhe, né?
16: Torcer que o Brasil ganhe.
5: É como maravilha. O que a gente diz, é um jogo, né? Tudo pode acontecer. A gente viu ontem o jogo da Argentina, que super favorita e ralou para ganhar.
16: É, teve que jogar então, como campeã, viu?
5: Sim,
16: mas só que na verdade quem mais jogou ali foi o Messi, né? Ele ganhou a partida. Ele fez o gol dele que num outro lugar, o outro lugar dele, ninguém faria, porque aquela canhotinha dele ali, aquela ali é venenosa, né?
5: E dois escanteios.
16: Dominou, deu mais um passo, carimba na gaveta, rapaz. Não tem goleiro que pegue, não tem vozinha que defenda, né?
15: Tanto que só o atleta chamado Messi bateu 9 recordes, só ele nessa Copa.
16: É verdade. E depois...
15: Provavelmente vai bater mais ainda.
16: E depois ainda vai cobrar aquele escanteio e bota no pé do rapazinho e falou assim, ó, faz.
5: Exatamente.
16: É brincanagem. Tá, falando do leilão. Como é que tá a bicharada?
5: O leilão é com o Paulinho, né?
15: Leilão, nós já temos 4 cabeças de gado.
16: Ah.
15: Tudo gado selecionado, gado bonito. Temos 4 ovelhas.
16: Opa.
15: De raça também. Temos em torno de 3 a 4 porcos. Tem porco lá de 100 quilos já. Eita. Reservado para leilão. Então, é só esperar o pessoal lá e participar e dar o lance e levar para casa.
16: Porquinho desse de 100 quilos dá o quê? Dá uma lata e meia de banha?
5: Tranquilo.
16: Duas, né? Duas latas.
5: Depende da raça, né?
15: Depende da raça, né?
5: Depende da raça. Se é aquele banha mesmo, dá até 3 latas.
16: É?
5: Né? Pretinho. Se é porco branco, daí dá uma lata e meia.
16: E o que tem lá, o que que é?
5: Não sei.
16: Não sabe o que
5: não
16: que
5: vi
16: é?
5: As fotos ainda.
15: É um branco, mas é mestiço caipira mesmo.
5: Mestiço caipira. É?
16: Então vai dar quase 2 latas de banha aí.
5: Uma lata e meia de banha dá.
16: Eita, coisa boa, né? Já pensou, rapaz?
15: Se não der banha, dá carne, né? Dá carne.
16: Não, mas a gente fala pela banha, mas a carne que não vamos. Mas que coisa boa.
5: E a qualidade é outra, né?
16: É, então a gente já vai fazendo um chamamento por aí. Olha, amanhã, em termos de festa, nós vamos ter lá no Novo Mundo. Só tem Novo Mundo, tá bom? Sim. Então vamos todo mundo pra lá. Você que gosta de leilão, vai ter muito motivo pra você ficar feliz e bater o martelo por lá, né?
5: Exatamente.
16: Muito lote à disposição. Maravilha. Pessoal que quer almoçar?
15: Quiser almoçar, vai ter espaço, vai ser bem recebido e vai ter espaço para todo mundo. A gente providenciou bastante, bastante mesa, né? O salão, inclusive, a gente teve um aumento nele no ano passado, que a gente aumentou em torno de mais de 600 metros quadrados. Então, dentro do salão vai caber muita gente. E a gente tem as barracas fora também, três barracas grandes lá, que cabe mais, quase a mesma quantidade que vai dentro do salão também. Então, mesa, e se faltar mesa, nós temos mesa sobrando, a gente monta na hora também. Esperamos que precise montar mais mesa ainda, porque mais mesa tem suficiente para quem chegar lá.
16: Bacana. Como é que está a venda de churrasco, de costelão? É,
15: de churrasco, a gente está fazendo uma média ontem lá, de novo lá. Nós já estamos vendido hoje, até o churrasquinho, que é... A gente até ficou meio assim, contente pela aceitação. Nós já estamos em torno de 150, 160 espetos de churrasco de carne normal já vendido. Fora os costelão, né?
16: Ah.
15: Então, creio que a venda da carne vai ser bem...
16: Vai ser sucesso, né?
15: Vai ser um sucesso novamente, assim como já foi nas outras duas festas, né?
16: Então, vende tudo.
15: O ano passado nós aumentamos a nossa churrasqueira também, né? Ah. Ela tem 30 metros de comprimento, então somando os dois lados dá 60 metros de churrasqueira. O ano passado foi vendido em torno de 1.800 quilos de carne. Então é muita carne para passar na mão da turma do churrasqueiro lá e muita lenha para queimar para dar conta. E foi tudo. Inclusive chegou a faltar um pouco de carne na hora, a gente foi, providenciou, mas ninguém ficou sem carne. Mas bateu 1.800 quilos de carne vendida.
16: E se precisava negociar o churrasqueiro, né?
5: Opa!
15: O preço eu acho que vai ser muito barato. Né? Não sei se
5: olha, pelo que eu tô vendo, as outras comunidades levam ele só por cerveja.
16: É?
15: Não, é baratinho.
16: Então não é tão caro, né?
15: Não.
16: Eita, coisa boa, rapaz. Depende da cerveja.
5: O pessoal ajudou o Caravaggio, ajudou o Sanga, ajudou no Floresta ali.
16: Essa história de estender a mão uma comunidade para outra que é legal,
5: bonito,
16: né?
5: É bonito né?
16: Sim. Isso é o que mais marca no
5: mundo. É o que mais marca. O pessoal tem que dizer, eu vou concorrer com esse. Não temos que concorrer,
16: nós temos que
5: se ajudar. Te ajudar. Isso é bonito.
16: É verdade.
5: Aí o pessoal Novo Mundo vai lá no Santa Rita. Santa Rita vem, vamos tudo junto lá no Caravaggio, depois vamos para o Sangue, depois vamos para Santa Cruz, vamos para São Jorge. São Jorge vem na nossa. Todo mundo se ajuda. Porque todo cara que trabalha em comunidade sabe da necessidade financeira de manter isso funcionando. Então existe aquela colaboração muito grande e também um abraço muito grande do comércio da cidade, né?
16: É verdade.
5: Todo mundo colaborando. São Miguelense tem um coração grande.
16: Ó, imagino você uma caminhada longa, né? E você caminhando sozinho. Agora já imagino uma caminhada longa e 10 pessoas, uma do lado da outra, todas de mão dada, né? Eita! A hora que cansa, a hora que dá uma tropeçada, a hora que dá uma farseada. O outro tá ali e tá com a mão estendida. A comparação da ajuda e da convivência mútua é mais ou menos nesse sentido, né?
5: Comunidade, eu sempre comparo com uma caixinha de palito de dente.
16: É verdade.
5: Tu pega um palito, você quebra facinho. Agora pega 10. Você não quebra mais.
16: Não quebra mais.
5: E se pegar 50, menos.
15: E a gente fala a festa da comunidade do Novo Mundo. Realmente, amanhã vai ser a festa da comunidade, mas na verdade é a festa das comunidades, né? Porque uma depende da outra, né? Então, um amigo da gente vem de lá, então é assim. Então, a festa das comunidades amanhã vai ser no Novo Mundo.
16: Convida o povo, então, para participar, Nadir.
5: Oi, aproveitando esse espaço, quero conclamar a todos para se fazerem presentes. A festa, ela tem razão de existir pela presença de cada um. Ela é preparada para aqueles que vêm nos visitar, né? Então convido toda a comunidade do bairro Novo Mundo, todos os bairros da cidade, centro, né? Pessoal que trabalha com a matriz, e também todas as comunidades do nosso município, de toda a região, Santa Terezinha, Medianeira, Matelândia, Missal, Itaipulândia, vem gente de todos os lados, né? E vai ser aquela grande confraternização, vai rever amigos, vai passar uns momentos conosco e nos ajudar a fazer esse projeto que a comunidade tem, que é construir as salas de catequese.
16: Maravilha, maravilha.
5: Então, olha, tem necessidade disso e estamos empenhando muito nisso. Por isso que colocamos 6 motos elétricas na rifa, para que a piazada da catequese, né, os alunos da catequese, todo mundo sonha com uma motinha dessa. Então estão empenhados em vender e ganhar o seu bilhetinho para também concorrer e, se a sorte de Deus assim desejar, terem um meio de locomoção para irem para a catequese, para se locomover. Esse é os prêmios do momento, que nem diz, né? Moto elétrica.
16: Maravilha. Olha, no decorrer da próxima semana, inclusive, a gente já deixa à disposição da comunidade também, se já tiver realmente este resultado, e se quiserem assim o fazer, né? Para a gente divulgar. O balanço da festa no nosso informativo, tá bom? Sim, no horário do meio-dia e 15, a finalidade é essa mesmo. E já que a intenção é se fazer as salas para catequese, né? Para que a gente aproveite, passe o resultado e conclame as pessoas que quiserem ajudar e auxiliar também.
5: Exatamente.
16: Tá bom? Tá de portas abertas. Vamos marcar depois e confirmar com o Luiz na agenda, já para a gente deixar um dia aí confirmado para a participação de vocês. Convida a comunidade, Paulinho.
15: Então, convida toda a comunidade, mais uma vez, né? Participar junto com a gente. Vamos lá, compra um churrasquinho, leva a família, compra a nossa rifa, que é um valor irrisório perto de tantos prêmios que tem ali hoje. R$10 uma rifa, você pode levar uma moto no valor de mais de R$4.000 hoje no Brasil, né? Então são 6 motos esperando. Quem ganhar o primeiro, do primeiro ao sexto, vai ficar contente, porque todas elas são bem-vindas, né?
16: E a gente sabe que rifa é sorte, né? Já que a sorte são 8 números, o cara pode levar com uma cartela 2, 3 prêmios.
5: Pode.
16: É verdade, é ninguém sorte, pede, né? É só ter sorte.
5: Eu também gostaria de comunicar o pessoal de Santa Terezinha, nos ligaram aqui no programa há 15 dias atrás, quando eu estava aqui. E nós, como podemos participar? Então vai lá no mercado Napper, tem o vendedor de Proeste, está nos representando. Lá no mercado Silva, no Parque dos Estados também. E lá no posto Bonamigo, temos pontos de venda lá. Se você quiser colaborar conosco, quiser participar desse sorteio, se não puder vir na festa, mas compre a sua cartela e participe, né? Então o pessoal de Santa Terezinha tem esses 3 pontos de venda lá à disposição para participarem da festa conosco.
16: Maravilha, olha, e a gente deixa o telefone, inclusive Santa Terezinha, nós deixamos o nosso, tá bom? 3565-1033. Vocês podem entrar em contato aqui com a emissora, entrar em contato, pedir para ser repassado o convite, a agenda da sua comunidade aí em Santa Terezinha também, tá bom? Aqui pra gente, e nós estaremos divulgando durante toda a semana, tanto no nosso informativo, como também aqui no Agenda 104, gratuitamente.

0: vai custar em torno de R$50 com 6 rodadas normal, mais 2 extras. Todas elas têm um porco e uma... A rodada simples tem um porco em todas elas. E as rodadas extra vai ter uma ovelha e um porco, então, em todas as rodadas também. Por um valor de R$50, compra, para
1: vai participar. Eu estive ontem acompanhando com a Ivete lá, né? São acima de 25 prêmios por rodada, e eu somando por alto, assim, o valor monetário de todos os prêmios passa de R$15 mil.
2: Coisa
1: somando
2: boa,
1: somando, né? Tudo, né? Porque cada prêmio tem o seu valor. Uma ovelha é R$700, um porco é R$250, R$300, um forno elétrico é R$350 e vai uma caixa térmica, vai isso. E se você somar tudo, nós fizemos um levantamento por alto, assim, acima de R$15 mil.
2: Que bingão. Vamos lá, é um vamos bingão. Aproveitar, vamos se divertir, vamos comemorar, vamos assistir o Jogo do Brasil e depois vamos concorrer a 6 grandes prêmios aí na rifa. Obrigado pela presença de vocês e até a próxima.
1: Obrigado, obrigado, Rádio Jornal, que Deus abençoe e que possamos juntos comemorar São João Batista Scalabrini amanhã no bairro Novo Mundo.
2: Maravilha, Paulinho, abraço.
0: Abraço, Márcio, abraço a todos. Também, antes de a gente se despedir, eu queria agradecer a todas as pessoas que estão junto com a gente lá nessa correria, né? É, não é uma pessoa, são várias pessoas, né? Então, tudo dividido por equipe. Tem equipe do churrasco, equipe de cozinha, equipe de bingo, equipe de rifa, equipe do leilão, ministros que estão auxiliando, a pessoal da Copa também. Então, são muitas pessoas que estão envolvidas com a gente ali. E mandar um abraço também, que o pessoal me cobrou, porque nas antigas, quando começou a comunidade, principalmente a Capela Novo Mundo ali, né? Não tinha nada, nem panorama, na verdade, antigamente. Ele era tudo roça. Quando começou as primeiras manifestações católicas ali, o bairro mais forte não era nem bairro, era linha Piazza, né, Nadir? Uhum. Então eles pediram para a gente mandar um abraço pro pessoal da linha Piazza, que foi o primeiro bairro, a primeira comunidade que teve junto com o Novo Mundo. Então, eles querem que fale o nome deles. Então tá falado o nome da comunidade. Linha Piazza foi o que começou junto com o Novo Mundo ali.
1: A origem mesmo foi na escola da Linha Piazza, né?
2: É. Ah, tem muita história para ser contada, mas essas histórias no decorrer das semanas vão ser contadas aqui no Agenda 104, com certeza. Forte abraço e olha, convite então, bairro Novo Mundo em festa amanhã e você é o nosso convidado especial. Quero pedir pro pessoal que tá acompanhando, já que é o nosso Agenda 104, fala de toda a agenda aqui da nossa cidade neste final de semana. Eu acho que, olha, a gente tá com 100% da agenda da cidade, sim, tá bom? Em termos de festas, eventos. Olha, um convite aí de Aurora do Iguaçu. Hoje à noite, a partir das 18 horas, a PMF da Escola Estadual Coelho Neto e a PMF da Escola Municipal Campo Anita Garibaldi está promovendo grandiosa festa junina ali no Salão Recreativo Esperança, né? Clube Recreativo Esperança, lá em Aurora, a partir das 18 horas. Durante esta festa junina, vai ter bingo, inclusive. E o pessoal deixou aqui, ó, cinco kits, né? De cartelas para sortear. Então, você participa e diz: quero cartela. Se você colocar na sua participação, quero cartela, botar o seu nome certinho, a gente vai estar sorteando no próximo bloco. Nós já vamos trazer alguns contemplados e você pode vir buscar agora, tá bom? Até o meio-dia hoje, aqui na nossa Rádio Jornal. Até meio-dia e meio, tá bom? Aqui na nossa Rádio Jornal, ok? 8 horas mais 40 minutos agora. Vamos de música?

0: 8h44 agora, 8h44. Olha, hoje à noite, a partir das 18 horas. À noite já, né? Final de tarde, 6 horas da tarde. 18 horas começa lá no Clube Recreativo Esperança, em Aurora de Iguaçu. Festa Julina. Aí no Clube Recreativo Esperança. Promoção especial das escolas municipal e estadual lá de Aurora. Vai ter bingo com 3 rodadas, mais 2 extras, comidas típicas e muito mais. Enquanto roda a entrevista falando desta festa, trazendo todos os detalhes, eu quero fazer um convite. Continua ligando, tá bom? 3565-1033, deixa o seu WhatsApp e diz, quero cartela. Quero cartela. Olha, cada conjunto desse de cartela tem cartelas para essas rodadas aqui, as 3 e mais as 2 extras, né? Acho que tem 4. Tá? Tem 4 cartelas, cada kit desse aqui. Então você vai poder participar de 4 rodadas aí deste bingo lá em Aurora de Iguaçu. Quero cartela. Depois da entrevista, a gente já vem aí com o resultado, ok?
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7: Olha, vamos fazer um convite novamente, né? O pessoal vai continuar ligando, participando, 3565-1033. Temos cinco kits de cartela. Cinco kits de cartela para sortear logo após, inclusive, esta entrevista, tá bom? Nós estaremos acompanhando uma matéria completa falando deste evento da nossa festa julina em Aurora do Iguaçu, no Clube Recreativo Esperança, hoje a partir das 18 horas. Vamos confirmando a hora? 8h52 agora no Agenda 104. E aqui ao meu lado a diretora da Escola Municipal, da Anitta Garibaldi, a nossa amiga Doraci Funk. A Doraci, que há 17 anos praticamente, por um bom período, ela foi diretora das duas escolas, a municipal e a estadual, e agora está com a parte estadual, mas tudo isso já numa vida agregada, sala de aula, direção, 17 anos, é muita história para ser contada, hein, Doraci?
8: Oi, tudo bem, Márcio? Então, eu trabalho aqui na escola há 32 anos, vão completar agora no mês de agosto. Grande parte desse tempo que eu trabalho aqui na escola municipal, eu fiquei na direção ou na coordenação. Atualmente eu estou na direção da escola municipal, o mandato termina nesse final de ano. E de manhã agora eu estou como professora, depois de 17 anos seguidos, na direção do Colégio Estadual do Campo Coelho Neto.
7: Maravilha, olha, a promoção é realizada em conjunto, em parceria das duas escolas, a municipal e a estadual, e ela tem como palco o nosso tradicional, né? É o local onde é realizado os grandes eventos aqui em Aurora, a nossa tradicional Oktoberfest, é o nosso Clube Recreativo Esperança aqui em Aurora de Iguaçu. Sábado, a partir das 18 horas, tem festa junina, você é o nosso convidado especial. É o único evento que é realizado pelas escolas para tentar angariar fundos também?
8: Com certeza, é o único evento que as duas escolas promovem, as APMFs das duas escolas. Sempre foi trabalhado junto, né? Tanto os alunos da manhã como da tarde, a comunidade, os pais, professores e funcionários. E nós contamos com a participação de toda a nossa comunidade, do público da cidade também, que prestigia, que gosta desse tipo de evento. E é uma maneira da gente resgatar e manter os nossos costumes, as nossas tradições, principalmente agora no mês de junho, em relação às festas juninas.
7: Comilança, bebelança também, né? O pessoal que quer aqueles quitutes, o pessoal que quer quentão, tradicional. Aquele concurso de senhor e sinhá, também realizado. Hoje, quantos candidatos nós teremos?
8: O concurso de senhor e sinhá é realizado pelos alunos da Escola Municipal Anitta Garibaldi. Esse ano nós teremos 4 crianças que estão participando, 1 menino e 3 meninas. Posso dizer para vocês que a briga está bem acirrada, para escolher a sinhá. E desde já nós agradecemos as 4 famílias que se dispuseram a colocar as suas crianças a participar. É uma ajuda muito bem-vinda e a gente só tem a agradecer às famílias, à comunidade que está ajudando, prestigiando, e nós contamos com a participação deles no sábado para ver quem vai ser o senhor e a sinhá de 2026.
7: Maravilha. Olha, fala um pouquinho mais pra gente da programação. O que que a gente vai ter a mais dentro desta nossa tradicional festa junina aqui em Aurora do Iguaçu?
8: Então, o início está previsto para as 18 horas. É assim um horário que toda a comunidade pode participar. É quem mora na zona rural adianta os serviços. Então, nós temos o início programado para as 18 horas. E nós sempre fazemos intercalado. Apresentações tanto dos alunos dos pequenos da Anitta Garibaldi quanto dos maiores do Coelho Neto, e no meio das apresentações, de duas apresentações de cada vez, nós temos uma rodada de bingo também, tá? E no intervalo do bingo de cada apresentação, um tempinho para o pessoal ir até a copa, ir até a cozinha para comprar os itens da alimentação.
7: A grande finalidade, Doraci, a grande meta deste recurso arrecadado nesta tradicional festa julina, né? Já que a gente agora já está no mês de julho, qual a verdadeira intenção?
8: É nós termos um fundo de reserva, se a gente precisar usar na escola para um eventual uso que não está programado, as verbas que vêm do estado e do município, e também é destinada a grande maioria em prol dos nossos alunos. No dia da criança com os pequenos, é uma programação especial que a gente tem, no final do ano também com os pequenos, e com os maiores nós temos a gincana do dia do estudante, uma programação em outubro também, enfim, é tudo em prol da melhoria das condições dos alunos aqui na escola também, pequenas melhorias, pequenas construções, enfim, tudo para tornar o nosso ambiente escolar cada vez mais propício à aprendizagem, em que os alunos, as pessoas que ficam aqui, que passam aqui grande parte do tempo, se sintam bem acolhidos e num ambiente bonito e agradável também.
7: Olha, para se ter uma ideia da importância na realização deste evento, foi construída até sala de aula já, com estes recursos aqui no distrito de Aurora de Iguaçu. E a gente faz então o convite, sábado a partir das 18 horas, local é o Clube Recreativo Esperança, em Aurora de Iguaçu, começa às 18, vai até ali por volta das 22h30, você é o nosso convidado especial. Agora 8h58, vamos lá então, agradecendo, né, a todos que participaram, a todos que mandaram mensagem, né, quase 40 mensagens aí pelo WhatsApp querendo cartela, né, e quem quer cartela com certeza já tá confirmando que também vai no evento, né, hoje à noite a partir das 18 horas, finalzinho de tarde, né, você vai ter então esta grande festa julina lá em Aurora do Iguaçu. Quem ganhou o kit cartela? Terezinha Milioli. Final do telefone 6224. Terezinha Milioli, final do telefone 6224. Flaviana Alberton, final do telefone 6054. 6054. Ó, lembrando que é tudo no sorteador automático por aqui, né? Eita, ele facilita de verdade a nossa vida, né? Dinair Peron Kitaiski, também ganhou o kit cartela, 3260 ao final do telefone. Aparecida Vieira também ganhou o kit cartela, final do telefone 3885. E também a Iracema Maia, né? Iracema Maia, final do telefone 5167. 5167. Confirmando, Terezinha Milioli, Flaviana Alberton, Dinair Perun Kitaiski, Aparecida Vieira e também a Iracema Maia. Todos vocês, por gentileza, podem buscar até o meio-dia aqui na portaria da nossa Rádio Jornal. Bom de música na programação? Enquanto o Luiz prepara a moda por lá, eu quero agradecer por aqui os parceiros, né? 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Bom dia! 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Fabianas, mais um minuto agora, 9-1, um abraço e bom dia também para todos os amigos da Faculdade Uniguaçu. 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Jornal. Vamos de música aqui na programação do nosso Agenda 104.
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0: Bom dia, bom dia. Agenda 104 para você a partir de agora, né? Olha, começamos hoje, meu amigo, e a partir de hoje, desta data, amanhã de sábado vai ser marcada pelo seu Agenda 104, né? Tudo o que acontece no final de semana, São Miguel do Iguaçu, aqui na nossa região, você vai ficar sabendo dentro deste horário, sim. Ele vai fazer parte da sua vida, né? Seu final de semana, ele pode ser programado você ouvindo o Agenda 104. Então seja um grande parceiro nosso, entre em contato com a nossa programação, deixe a sua mensagem, mande a sua agenda da sua comunidade, de São Miguel, da nossa região. Você não só pode ter a sua agenda divulgada, como pode sentar nesta bancada e conversar com a gente também sobre a sua agenda, tá bom? A cada dia, a gente dando uma calibrada na programação e ela vai ficar redondinha. Mais uma agenda para esse final de semana?
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0: 9 horas 13 minutos agora, 9:13, Agenda 104 é a sua programação. E vamos lá, mais uma agenda para este final de semana.
21: Jusilene dos Anjos, ela é a diretora do CEMEI Maridi, aqui em São Miguel do Iguaçu. CEMEI Maridi aqui, nesta extrema, bairro Floresta, Conjunto Panorama, é aqui neste lugar próximo ao Clube do Vovô, para o pessoal realmente ficar sempre muito bem informado. São 13 anos já de existência do nosso CEMEI Maridi, mais de 170 crianças são atendidas, divididas em 9 salas aqui no nosso CEMEI. E ao meu lado, Jusilene, eles que vão ter uma programação muito bacana neste final de semana, mais precisamente neste sábado, aquela famosa festa junina de sábado à tarde, vocês vão ter aqui no nosso bairro Floresta. Mas antes a gente vai falar um pouquinho do nosso CEMEI Maridi. 6 anos já à frente do CEMEI, 6 anos aqui nesta entidade. O que que representa? Fala um pouquinho do trabalho hoje que é prestado à nossa comunidade, Jussi.
22: Bom dia, tudo bem com você, Maicon? Tudo bom? Assim, é muito bom, mas é assim bem desafiador também, né? Porque assim, é um CEMEI grande, né? A gente trabalha com bastante crianças, com bastante famílias, com bastante funcionários. Então, assim, é um desafio. Mas estamos aí, estamos procurando sempre melhorar um pouquinho e vamos em frente.
0: 170 crianças, são quase 170 famílias, mais de 170 famílias. Crianças a partir de quantos anos?
22: É de 4 meses a 4 anos. De 4 meses a gente recebe até 4 anos.
0: Muitas crianças a gente pode notar que é o começo de tudo, né? É o começo da vida, os primeiros passos são dados, os primeiros ensinamentos são trazidos, tudo começa aqui, a primeira escola.
22: É a primeira escola, isso é muito importante para a criança, toda criança deveria frequentar o CEMEI, porque aqui eles desenvolvem um trabalho muito bom, a gente desenvolve, né? E tanto... Muito bom, olha só, quem vem mesmo sabe que o trabalho é bem desenvolvido e é muito bom para o desenvolvimento da criança.
0: Criança aprende a conviver em família, aprende a conviver com amigos, aprende a dividir aquilo que ela realmente tem. É uma transformação. Eu tive os meus filhos criados, grande parte da vida deles, nas famosas que a gente chama, né, nas nossas creches. E a gente sabe que isso realmente faz o diferencial, né?
22: Com certeza, Márcio, porque assim, às vezes lá em casa só tem aquela criança, só tem um ou tem dois que seja, né? Aqui eles aprendem a conviver entre eles, né? Aprendem a dividir, a compartilhar os brinquedos que eles têm. Então, assim, é uma convivência para eles social, assim, muito boa, né? Que vai e além do aprendizado que eles têm, né? Que as professoras fornecem esse aprendizado para eles.
0: A gente sabe que, falando em CMEI, a gente tem que falar em investimento, a gente fala em despesas, a gente fala em gastos. Como que funciona? É tudo muito limitado a questão da arrecadação, né?
22: É, a gente tem, né, o recurso que vem da administração pública, a gente tem também um pouquinho de recurso que vem do governo federal, né, que é o famoso PDDE, né, mas assim, a administração também, né, ela banca tipo limpezas, para alimentação, tudo isso, né, a infraestrutura, maior parte, né, é a administração que fornece, mas assim, a gente sempre precisa comprar algo, né, tipo assim, a professora vai preparar uma aula, ela me pede algum material que eu não consigo comprar na papelaria, de repente, né? Ou nem no mercado, tem em outro setor. E daí, em outro setor, eu preciso ter um outro recurso. Então, isso que a gente precisa dessa promoção para estar investindo nessa parte também. E sem contar, né, que a gente já comprou muitas coisas aqui, né? Que, graças a Deus, as famílias colaboram bastante, né? E a gente tem sempre candidatos, sim, ai, senhor, né? No nossa festa junina. E é uma coisa que as famílias se dedicam bastante. Então, assim, é ali que sobra mais um recurso para a gente estar comprando algo um pouquinho maior para o nosso CMEI.
0: Esta festa junina é o único evento que traz recursos extra, assim, que é realizado aqui pelo CMEI Mariti?
22: É, a gente só faz uma festa no ano, só essa festa junina, que a gente, né, convida a comunidade. Então, ali daí é a única festa essa dali, a gente faz uma vez por ano.
0: Fala um pouquinho do que a gente vai ter neste sábado, a partir das 13h30, a partir da 1h30 da tarde, até as 18h, até no finalzinho da tarde, aqui no Salão do Bairro Floresta, em São Miguel do Iguaçu. Fala um pouquinho para a gente dessa agenda.
22: Assim, a gente vai iniciar ali pelas 13h30, né? Então, a gente tem um cronograma, assim, que vai ser as apresentação de todas as salas, né? Vão apresentar, cada um da maneira deles, lógico, das crianças, mas as professoras estão bem empenhadas, né? Então, vão fazer uma apresentação, que é tipo assim, é junino, é cultura, aquilo que vem, assim, tradição, já digo, né? Então, cada um vai apresentar, a gente tem uma escala, né? De começar para os bebês até os maiorzinhos. E depois a gente tem o desfile dos candidatos, sim, ai, senhor. E daí, no final, a gente sorteia a rifinha, que foi que quem colaborou com o Sinhá e Senhor, né? Vai concorrer a uma bicicleta e um ferro a vapor. E daí, no final, a gente divulga o ganhador do Sinhá e Senhor. E vamos ter bastante comidas típicas, né? Então, peço que a população também possa participar, não só a nossa comunidade em si, mas toda a população possa participar, porque a gente vai ter bastante quitutes juninos, né? Chá de amendoim, cri-cri e vários outros.
0: Olha, para encerrar essa matéria, tradicionalmente era feito o bingo, todos os anos era feito o bingo também aí durante a realização da nossa festa junina. Este ano não vai ter o bingo, mas vai ter uma surpresa à parte. Esta famosa caixa surpresa, eu estava olhando ali para cada uma delas, chama atenção, hein, Júcio? Explica como é que funciona.
22: Então, a gente sempre fez, né, uns 3 anos a gente fez um binguinho também junto com essa festa junina. Esse ano a gente não vai fazer o bingo, porque a gente queria se dedicar mais às apresentações das crianças, né, para a nossa comunidade em si, nossa comunidade aqui do CMEI. Mas assim, surgiu uma ideia, né, uma escola fez aí e a gente copiou. Então, eu acho que vai dar certo, assim, que os pais estavam vindo, né, os funcionários vindo, ah, eu preciso trazer um brinde para alguma coisa, mas aí não tinha o bingo. Então, a gente surgiu essa ideia, a gente vai fazer da caixa surpresa. A gente está recebendo os brindezinhos, doação das famílias, dos funcionários, e a gente está colocando numa caixa encapada de papel de presente, e depois a gente vai numerar essas caixas. Vai vender um valor fixo e ninguém mais sabe o que tem ali dentro, né? Então, assim, mas assim, coisas boas estão vindo, né? Então, venham, participam, compram, que tem coisas bastante bem bacanas ali.
0: É 9h20 agora, 9h20, olha, agenda completa para este final de semana aqui em São Miguel do Iguaçu, 4 de julho hoje, tem baile com serranos no CTG Querência Abada aqui em São Miguel. Para você que ainda não comprou seu ingresso antecipado, dá para comprar até o meio-dia ainda aqui da loja LM, né? Aqui no centro da cidade é o preço de R$90 é o ingresso, né? R$90 o ingresso. Baile com os serranos. Atenção, atenção. Hoje no CTG Querência Amada. Hoje também tem festa julina da Escola Geraldo Caldano e do Salão da Comunidade do Bairro Sagrado Coração de Jesus. A partir das 14h, tem danças, tem comidas típicas e 3 rodadas de bingo também. Então hoje, aí no Sagrado Coração de Jesus, é a promoção da Escola Geraldo Caldano, festa julina. Também hoje tem festa julina, também a partir das 14h aí no bairro Floresta, com escolha do senhor e sinhá, apresentações, quitutes julinos e muita coisa boa, né? Festa julina do CBI Maridi, no salão do bairro Floresta hoje, logo mais, também a partir das 14h. Festa julina, PMF da Escola Dom Pedro II, Salão da Comunidade de São Jorge, vai ter concurso de quadrilhas, bailinho, escolha da garota country e também muitas comidas típicas. O início desta programação aí na São Jorge também é às 18h, né? Aurora do Iguaçu, Clube Recreativo Esperança, em Aurora do Iguaçu, hoje, a partir das 18h também, olha, apresentações, bingo, 3 rodadas mais 2 extras, comidas típicas, hoje tem festa julina, lá no Clube Recreativo Esperança, em Aurora do Iguaçu, promoção das 2 escolas, a estadual e a municipal, ali de Aurora. Amanhã, domingo, tem a terceira festa do Migrante, São João Batista Scalabrino, no bairro Novo Mundo. Começa às 9h45 com a Santa Missa. Em seguida, tem almoço com costelão, churrasco, Copa Suína, à tarde, leilão, bingo, sorteio da rifa e 4 motos elétricas e 2 patinetes elétricos. Telão para assistir o Jogo do Brasil também, ok? 9h22 agora, vamos a um break comercial. Daqui a pouquinho a gente volta com mais destaques da nossa Agenda 104.
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4: 9h27, agora 9h27. Bom dia para você que está de carona com a nossa 104.1, a Bossa Jornal FM de São Miguel do Iguaçu, para toda a nossa região oeste do Paraná. Bacana demais, né? Agenda 104 é a sua programação na manhã de sábado, das 8 até as 10 horas, trazendo tudo o que está acontecendo e vai acontecer neste final de semana, nos próximos. A gente fala de agenda, meu amigo, fala de eventos, e o seu evento pode ser destaque. Entra em contato com a nossa programação também, tá bom? 3565-1033 é o nosso zap zap. Você pode entrar em contato, deixar o seu recado, divulgar o seu evento, inclusive participar ao vivo com a gente aqui dentro do nosso agenda, ok? Mais um evento em destaque no Agenda 104. Vamos falando aí de São Jorge, a PMF, Dom Pedro II, Salão da Comunidade de São Jorge. Hoje tem festa julina, tem concurso de quadrilha. Diferente, né? Concurso de quadrilha, tem bailinho, tem escolha da garota country, tem comidas típicas. Vamos aos detalhes deste grande evento na noite de hoje aqui em São Miguel.
5: Sim, nosso principal objetivo com essa festa é arrecadar recurso para manutenção da nossa fanfarra, que já é tradição aí desde 2019, abrilhantando aí os desfiles de 7 de setembro. O ano passado fomos convidados para abrir o desfile. E assim, é uma atividade cultural que envolve os alunos como um todo, desenvolvendo aí a questão da disciplina, do compromisso, do respeito. E toda a equipe do Colégio Dom Pedro está envolvida, né? Principalmente os alunos ali, porque nós temos um concurso de quadrilhas, com a temática desse ano, a Copa do Mundo.
4: Concurso de quadrilha?
5: Isso, concurso de quadrilhas é uma ideia do Grêmio Estudantil, que já surgiu lá em 2023, e nós temos realizado todo ano esse concurso. Então as crianças, elas dançam e há uma disputa com aí um jurado, né, que avalia a apresentação das crianças, e depois eles têm aí um prêmio específico da escola especial para comemorar a vitória.
4: Cada sala tem a sua quadrilha?
5: Sim, cada uma das salas tem a sua quadrilha, cada ano tem a sua quadrilha.
4: Bacana, é um destaque, né?
5: É um destaque, porque não é comum acontecer concursos de quadrilha, né?
4: A gente vê concurso de senhor e sinhá, a gente vê concurso de tantas coisas. Agora, concurso de quadrilha é um diferencial, é legal, gostei. Gostei mesmo. O local vai ser o nosso tradicional, na São Jorge. Falando em São Jorge, a gente fala do nosso Salão da Comunidade, vai ser ali mesmo,
5: isso,
4: né?
5: Isso, no Salão da Comunidade, aberto a todos, né? Normalmente as escolas fazem festa junina interna, a nossa não, é aberta à comunidade, com participação especial aí da quadrilha do Clube da Terceira Idade.
4: Opa!
5: O Clube da Terceira Idade já está conosco desde a nossa primeira festa junina.
4: E eles só vão para participar, né?
5: Vão para participar. Eles abrem as apresentações.
4: Que legal.
5: Às 19 horas.
4: Olha, além do concurso de quadrilha, a gente também tem a Garota Country, né?
5: Isso, a Garota Country é mais ou menos como um senhor e sinhá, né? Existe a venda de votos, as mães estão aí vendendo os votos. E todo ano a gente elege a Garota Country, que é também mais específica a faixa etária, né? Porque nós atendemos adolescentes. E sinhá e sinhô já não é alguma coisa mais para infantil, né? Então nós adaptamos o concurso do sinhá e do sinhô para Garota Country.
4: Já viu falar, né? E se delicia quando a gente fala de cri-cri, pé de moleque, bolo de milho, pastel, quentão, chá de amendoim. Vai ter de tudo mesmo, né?
5: Vai ter de tudo mesmo. Tem toda uma equipe organizada para preparar todos esses quitutes aí.
4: Dá muito trabalho?
5: Com certeza. Bastante trabalho. E assim, precisamos de pessoas engajadas, né? Para que tudo saia com excelência, né? Com perfeição.
4: Bailinho. Ah, meu Deus.
5: Normalmente, a gente vai na festa junina e tem um bingo, né?
4: É verdade.
5: São Jorge tem baile. Baile com música ao vivo com o DJ Sander, né? E quero acrescentar também aqui que esse ano nós temos o patrocínio da agência Sicredi, né? Do Banco Sicredi, para as nossas apresentações, para as nossas atividades.
4: Que legal, olha, então tá aí, DJ Sander vai estar por lá ao vivo a música, tá bom? Bailinho. Começa que horas e vai até que horas, Silvana?
5: Nós vamos iniciar às 17 horas. né? Às 19 horas, então, nós vamos fazer a premiação da Garota Country, a apresentação das danças com o concurso de quadrilhas. E a partir das 20 horas, então, o bailinho com o DJ Sander.

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2: Bom demais.
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0: 9h36 agora, 9h36. Olha, Agenda 104, bacana, né? 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Bom dia, Rosnete. Bem-vindo ao nosso Agenda 104. Mudou o nome, mudou tudo agora, né?
1: Isso. Bom dia, Márcio. Bom dia, ouvintes da Rádio Jornal. É um prazer estar aqui no programa agora com você, nesse novo programa.
0: Gostou da cara nova?
1: Gostei da cara nova, uma cara que para mim já era conhecida.
0: Que não é mais tão nova,
1: né? Que não é mais tão nova e é conhecida, né, Márcio? A gente já tem um trabalho, uma história, né, e, em outro contexto.

0: sobre a terapia sistêmica, falar sobre a saúde mental no ambiente de trabalho. E a gente vai trabalhando e conversando sobre isso aqui.
1: Verdade, muito legal. Olha, se curiosidade é bom, eu te confesso que eu sou bastante curioso, viu? Olha, terapeuta sistêmica organizacional. O que é a terapia sistêmica organizacional, Rosnete?
0: Então, deixa eu te falar um pouquinho o que é a terapia sistêmica. Terapia sistêmica, ela é uma forma de terapia que olha para dentro dos sistemas, entende? Ah. Porque a terapia sistêmica entende uma lei da física, que é a causa e o efeito. Por exemplo, você tem aí na tua vida, eu tenho, a gente já trouxe diversas vezes isso aqui na rádio, um ciclo na tua vida que se repete. Um ciclo que te causa dor, que te causa sofrimento e se repete. Vou falar de um ciclo aqui que é bem comum e que foi uma história minha, vamos dizer assim, que é o ciclo do emagrecimento. Vamos dizer assim, você tenta emagrecer, você emagrece, você faz tudo o que tem para fazer, você é disciplinado e quando você vê, você emagreceu, o peso está voltando de novo para o seu corpo físico. Então, a terapia sistêmica, ela olha isso como um ciclo repetitivo. E por que que esse ciclo se repete, esse padrão se repete? A terapia sistêmica vai olhar para dentro do teu sistema familiar. O que que essa gordura, o que que esse sobrepeso está contando sobre a tua história? Por quê? Eu vou falar para você, e a ciência já comprovou isso, o sobrepeso que você tem, porque ninguém quer, vamos dizer assim, ter uma saúde física condicionada por conta do peso. Então, toda vez que você faz uma dieta, toda vez que você emagrece e volta a engordar, você tem sentimentos como frustração, como desânimo, como baixa autoestima, né? E esses sentimentos, eles vêm te trazer contextos da tua história. Por que que essa gordura tá aí? O que que ela tá conversando com você? Por que que você tá comendo demais? O que que tá acontecendo que você faz esses ciclos? Aí nós vamos buscar dentro do teu sistema familiar o que que aconteceu lá atrás, na causa, que desencadeou dentro desse sistema familiar esse padrão desequilibrado do sobrepeso. E a gente encontra. Quando a gente encontrou a causa. A gente modifica a causa e naturalmente se altera o efeito. Então, o que que as pessoas buscam na maioria das vezes? Tratar o efeito. Trata o efeito, nós estamos aí com o Monjaro sendo distribuído e, graças a Deus, tem o Monjaro. Acho ele uma tecnologia muito avançada. Vai salvar muitas pessoas e muitas vidas. Mas o que que a gente precisa olhar? Para que esse Monjaro realmente faça efeito? E quando eu não mais quiser usar o Monjaro, eu possa estar aí garantindo o peso que me traz uma saúde física adequada.
1: Se bem que hoje muita gente está tomando Monjaro aí de uma forma, ou usando ele de uma forma equivocada, né? Porque ele não foi fabricado para perca de peso, né? Na dura realidade, ele não foi fabricado para perca de peso. Tudo tem consequência e ele acaba fazendo com que a pessoa perca. Mas ele não foi feito para perder peso. Ele foi feito para controlar diabetes. Isso. Ele foi feito para controlar colesterol, para controlar triglicerídeo. Tudo isso é efeito de gordura. Se eu tiro a gordura, eu perco peso. Mas ele não foi fabricado para perder peso.
0: Sim, é isso mesmo. É isso mesmo, Márcio. Então, é só para te trazer um exemplo do que a terapia sistêmica faz. Então, terapia sistêmica, a gente olha para dentro dos sistemas. Então, olhou para dentro lá da tua família, o que aconteceu lá atrás que desencadeou o sobrepeso? Nós vamos tratar naturalmente a causa e naturalmente o efeito, ele vai ser modificado também. Isso é a lei da física. Todo mundo aprendeu nas aulas de física. E a gente quer fazer o contrário. Nós queremos sempre tratar a causa, o efeito, sem tratar a causa. Não vai adiantar. Você vai voltar a fazer aquele ciclo repetitivo na tua vida ali, que te causa dor e sofrimento, não importa em qual área. Qualquer área, por exemplo, na profissão. Aí estou cansada de atender gente lá dentro do clientes que dizem assim, ah, é meu

0: chefe, ah, de novo meu patrão, de novo isso. Muda de emprego, muda de ambiente, os personagens mudam, o cenário muda e o ciclo se repete lá dentro de novo. Atendi uma moça semana passada, era o terceiro emprego, e ela se deu conta, ela falou, opa, o que está acontecendo? Um ano e 8 meses de novo, e eu estou sentindo que a mesma coisa está acontecendo do que aconteceu na outra e na outra vez. Rosnete, o que pode ser isso? Será que a terapia sistêmica dá conta de olhar para isso? Claro que dá.
1: Pessoas que entram no serviço não conseguem parar. Aí ele pega o primeiro, pega o segundo, pega o terceiro, pega o quarto, pega o quinto. Você vai olhar a carteira dele, é tudo picoteada, né? Não tem um ano numa empresa porque ele não consegue parar. Alguma coisa de errado tem, né?
0: Alguma coisa. É um ciclo repetitivo. Então, se você olhar por uma outra expectativa, você vai julgar essa pessoa. Nossa, não para em serviço nenhum, não para em emprego nenhum. Dentro da terapia sistêmica, não tem julgamento. Essa é uma outra lei que a gente adota lá dentro. Não existe julgamento.
1: Tem explicação.
0: Tem explicação dentro do teu sistema familiar. Então, assim, para tudo, mas para tudo mesmo, tudo que você entender que te causa dor e sofrimento, você pode ter certeza que essa dor e esse sofrimento está contando uma história do seu passado que precisa ser vista. Ser vista por quem? Por você. E dentro da terapia sistêmica organizacional, a gente vai com a terapia sistêmica para dentro das organizações, entende? Lá dentro das organizações, das empresas, nós atendemos as empresas para olhar para as empresas aonde está o gargalo do dinheiro, o que que acontece que tem tanta rotatividade, que tem tanto retrabalho, que tem tanta sobrecarga lá dentro dos ambientes de trabalho.
1: Olha, a gente quer deixar claro o seguinte, quer ver? Para o pessoal que está acompanhando a nossa programação entender, é lei. E toda empresa ela tem que cuidar da saúde mental no ambiente de trabalho. Isso é lei, tá bom? Toda empresa tem que ter esta preocupação. E ela é rigorosa. A gente está falando, de repente o pessoal às vezes não entende, mas a gente está falando é desse tratamento que precisa realmente ter, desta preocupação que tem que ter, tá bom? Toda empresa tem que cuidar da saúde mental no ambiente de trabalho. A partir de quando que foi validada esta lei? A partir de quando que começou realmente esta exigência, Rosnete?
0: Então, a NR1, ela é uma norma regulamentadora. Os próprios trabalhadores desconhecem a NR1, mas ela é uma norma regulamentadora, ela já é lei desde 1978. A NR1 já traz a saúde e segurança no trabalho, para todos os trabalhadores. Então, todos os trabalhadores precisam ter a sua saúde física preservada dentro dos ambientes de trabalho. Sua saúde física, sua saúde operacional precisa ser preservada. Isso aconteceu lá em 1978 e tá valendo até hoje. Quando foi em 2024, houve uma alteração nessa NR1. Ela traz agora, além da saúde física operacional, traz também a saúde mental no ambiente de trabalho. Então, a partir de 2026, agora, maio de 2026, encerrou-se os prazos para as empresas se adequarem a esse quesito, isso. Então, acabou o prazo para elas se adequarem de forma a não serem fiscalizadas e a não pagarem multa. A partir de maio agora de 2026, a empresa que for denunciada por conta de qualquer situação que não garanta a saúde mental do trabalhador, ela vai aí estar pagando multas e sendo acionada na justiça, tudo aquilo que o empresário menos quer, né? O que que a gente traz dentro da terapia sistêmica organizacional e na NR1 para o empresário que está ouvindo agora esse nosso programa de rádio? Quando o empresário entender que se ele está bem a partir do dono, porque a NR1 ela olha para todos, ela não olha só para os colaboradores, ela olha e garante esse direito para todos. Então, quando os empresários entenderem que cuidar da saúde física, operacional e agora da saúde mental dos seus colaboradores e da empresa como um todo, que ele vai estar ganhando dinheiro e não perdendo, nós vamos ter assim um contexto muito diferente nos ambientes de trabalho, porque quando eu tenho um colaborador bem mentalmente, ele vai estar bem com a família dele, ele vai estar bem em todos os ambientes em que ele, se relacione.
1: Mente, né? Fraca produz menos,
0: resumindo. Isso, resumindo. E assim, o que, que precisa ser feito agora? O que é exigido das empresas? Que elas façam diagnóstico, né? Elas identifiquem, avaliem, façam um diagnóstico e tenham medidas preventivas para implantar nos locais de trabalho, para aí, nesse contexto, ir minimizando os riscos psicossociais. Os riscos psicossociais que o ambiente de trabalho provoca.
1: Olha, Rosnete, vamos aproveitar esse horário, o dia de hoje, ó, nós temos mais 10 minutos.
0: Vamos
1: lá. Mas para trazer um pouco de clareza para o pessoal e para as empresas que estão acompanhando, sim, a nossa 104.1 agora, olha, não importa de onde você seja, a norma é para todos, tá bom?
0: É para todos.
1: São Miguel, Brasil toda inteiro. A nossa região, Brasil todo, está acompanhando, você precisa estar atualizado sim, tá bom? Empresas que ainda não têm esta preocupação ou ainda não começaram a trabalhar com este cuidado da saúde mental no ambiente de trabalho, o que, que elas devem fazer?
0: Elas devem...
1: Qual que é o primeiro passo?
0: O primeiro passo, elas devem procurar um profissional que possa fazer esse DRPS. O que, que é um DRPS? Diagnóstico de riscos psicossociais. Então vai procurar um profissional para fazer esse diagnóstico dentro da empresa e para trazer para a empresa aí avaliado, né, os riscos da saúde mental dentro do ambiente da sua empresa. E também esse profissional deve trazer as medidas preventivas, aquilo que vai ser implementado dentro da empresa para mitigar os riscos psicossociais que aquele ambiente apresenta para os seus trabalhadores.
1: Precisa ser um terapeuta ocupacional.
0: Não tem necessidade. Não tem necessidade? Não tem necessidade de ser só no campo da terapia, entende? Esse diagnóstico, ele pode ser feito por psicólogos, por técnicos de segurança do trabalho. Então, esse diagnóstico, ele pode ser realizado por outros profissionais, não exclusivamente pelo campo da terapia sistêmica organizacional.
1: Mas é impreterível que a pessoa realmente se organize para que daqui a pouquinho a cobrança não chegue, né?
0: Porque na verdade assim, o que, que acontece? Depois de feito o diagnóstico, depois de diagnosticar quais são os riscos psicossociais e serem apresentadas as medidas preventivas, o que, que a empresa vai precisar? Aí sim, ela vai precisar, porque as medidas preventivas, muitas delas vão vir no campo da saúde mental. Então, no campo da saúde mental, por exemplo, não tem como um técnico de segurança do trabalho trabalhar com a saúde mental. Aí entra um profissional de terapia, aí entra um profissional de psicólogo, entende? Ou, vamos dizer assim, fez o diagnóstico e eu quero dar para qualquer um da empresa implementar. Não vai conseguir mitigar os riscos. Por quê? Porque a pessoa não tem a formação necessária para trabalhar com a saúde mental. E trabalhar com a saúde mental, Márcio, é uma coisa assim, você tem que ter formação, você tem que ter técnica, você tem que ter entendimento.
1: Conhecimento
0: para colaborar com a outra pessoa num atendimento que é relacionado à sua saúde, né? À sua saúde mental, aquilo que já está abalado demais emocionalmente, e você precisa tratar isso, né? Com os colaboradores.
1: Olha, e a gente hoje tem vários tipos de empresas, né? Tem aquelas empresas hoje, por exemplo, um exemplo, comércio aqui em São Miguel do Iguaçu, é um tipo de empresa, né? Agora, você vai partir para o lado de uma indústria, já é outro tipo de empresa. Você pega uma indústria que tem uma produção e que é cobrado realmente o funcionário diariamente e tem inclusive um anotador, é aquele que marca produção, que fica em cima da tua produção hora após hora, para ver se você está no ritmo, para você não perder o foco. Esse tipo de empresa é mais propício realmente a gente enfrentar e encontrar esse tipo de problema, problema mental?
0: Riscos psicossociais aparecem nesse tipo de empresa, com certeza. Essas metas excessivas,
1: cobranças,
0: isso tudo está dentro dos fatores de riscos psicossociais. Tudo vai ser avaliado, vai ser, vamos dizer assim, observado para ver o grau do risco, e depois vai ser tratado com medidas preventivas. Então, é todo um contexto, Márcio, hoje, que está sendo, vamos dizer assim, o Brasil está saindo na frente com esse contexto de trazer a obrigatoriedade para as empresas em relação à saúde mental. Muitas empresas, elas já compreenderam isso. Muitas empresas que estão muito bem constituídas já compreenderam isso. Outras que não compreenderam ainda da necessidade de cuidar da saúde mental, agora vão ser forçadas a cuidarem.
1: Porque começa a trazer problema para dentro da empresa. Quer ver uma coisa? Um funcionário começa a ter problema, daqui a pouco bate a depressão, daqui a pouco ele tem problema de ansiedade, daqui a pouco começa a estourar tudo, né? E a empresa vai ter que começar a encostar um hoje, vai ter que trabalhar com outro, tenta fazer alguma outra forma amanhã. E se ela se preocupar realmente com a questão de prevenir, eu acho que é rentável para todo mundo, né, Rosnete?
0: É rentável para todo mundo. Quando o empresário entende isso, que toda vez que ele... Vou trazer um fator de risco psicossocial aqui para você. Por exemplo, um dos fatores que o Ministério do Trabalho exige que seja avaliado.
1: Ah.
0: Sobrecarga de trabalho e exigência temporal elevada. Então, ele quer que avalie como que está essa questão dentro das empresas sobre a sobrecarga de trabalho.
1: E o que é sobrecarga de trabalho,
0: para o pessoal entender? Sobrecarga de trabalho é quando você faz o teu trabalho, entende? Aquilo que você tem para fazer, e você faz, muitas vezes, funções a mais, por exemplo, que não são suas, ou, vamos dizer assim, na falta de um colaborador... Você precise substituir aquele colaborador.
1: Tem gente que chama de quebra-galho, tem gente que chama de acúmulo de funções, né?
0: Isso. Então, a sobrecarga de trabalho, ela vem de diversas formas dentro de uma empresa. Hoje não pode mais. Vamos dizer assim, hoje não pode mais. As pessoas têm que ter o quê? Olha, outra questão aqui. Tem que ter clareza dos papéis. Clareza daquilo que você foi contratado, daquilo que você veio fazer, por exemplo, aqui na rádio. Qual que é o meu papel aqui dentro da rádio? Qual que é a minha função? Isso cabe no na minha jornada semanal? Ou isso excede a minha demanda? Eu tenho que levar trabalho para casa, eu tenho que fazer algumas coisas em casa. O que que isso vai trazer para mim enquanto saúde mental? Então, tudo isso agora é olhado para dentro das empresas como fatores de riscos psicossociais.
1: Eu estava conversando com a Rosnete, inclusive, ela já estava falando, ela falou: Márcio, todas as empresas elas têm que ter, inclusive a rádio, viu? Legal, quer dizer, então a gente não está falando para os outros, a gente está falando para a gente mesmo, né, Rosnete?
0: Isso, quer ver? Eu vou trazer outro fator de risco psicossocial aqui, ó. Reconhecimento insuficiente e desequilíbrio entre esforço e recompensa.
1: O que é isso?
0: Reconhecimento insuficiente. As empresas vão ter que estabelecer uma maneira, uma forma de reconhecer todos os trabalhadores.
1: Opa!
0: Entende? Como que se reconhece? Vai ter que ter práticas, vai ter que ter medidas. Eu posso reconhecer, vamos dizer assim, com melhores salários, com planos de carreira dentro das empresas. Então, tem várias formas de reconhecimento do que aquele meu colaborador entrega. Por exemplo... Nesse reconhecimento traz aqui desequilíbrio entre esforço e recompensa. Então eu me esforço muito e tenho uma recompensa menor do que o meu esforço. Por exemplo, entreguei e não fui recompensado por isso. Há um desequilíbrio. E daí,
1: pro empregado é aquela história, trabalho muito e ganho pouco.
0: Isso, e daí é o quê pro empregado? O que é o empregado? Nessa leitura que o empregado faz... No risco psicossocial, na saúde mental dele. Ele vem para a empresa desanimado, cansado, desmotivado. Aí, o que, que o empresário tem lá dentro da empresa dele? Um funcionário que não se engaja na equipe dele.
1: É verdade.
0: Entende? Então, pro empresário, não é interessante ter um colaborador que não seja engajado e que não vista a camisa da empresa. Então, através do reconhecimento, ele vai conseguir com que esse trabalhador engaje, naturalmente produza mais e naturalmente ele vai vender a empresa dele ao invés de fazer o contrário. Então, tá vendo como isso é grande, Márcio?
1: E é legal, olha, você vai o patrão, de repente, na hora que eu falei aquela história, que na mente do empregado entra aquela história, trabalho muito e ganho pouco, né? Olha, você viu que com a questão da preocupação sua com a saúde mental do seu funcionário, você vai conseguir tirar isso da cabeça dele e automaticamente vai ter um funcionário que produza mais, né?
0: Claro.
1: É o que você falou. É legal, Rosnete, o horário acabou. Mas maravilha. Olha, é bacana, bacana da entrevista é quando a gente começa a puxar um assunto e ele deixa aquele gostinho de quero mais, né?
0: Sim.
1: Vamos continuar isso na próxima semana, então?
0: Vamos continuar. Daqui 15 dias estamos aqui de novo, Márcio.
1: Fechou, fechado. Obrigado,
0: e
1: viu?
0: E sempre a gente deixa um recado para os ouvintes, se eles quiserem trazer perguntas, deixarem aqui na rádio, mandar no WhatsApp da rádio, entrar em contato comigo, nós estamos aqui em contato com a Clínica Aquilaterapia. A Clínica Aquilaterapia hoje, ela está, vamos dizer assim, pronta para fazer o diagnóstico dos riscos psicossociais na empresa de qualquer tamanho, vamos dizer assim, né? Ela está equipada com uma equipe pronta para estar atendendo todas as empresas. E dizer aqui para os trabalhadores, né, e para os empresários que quando você começa a olhar de uma maneira diferente, a olhar para você, se cuidar, a gente vai ter empresas melhores, famílias melhores e pessoas melhores vivendo, né? E nesse contexto, pessoas mais felizes, né? Mais paz, mais... Gente, eu olho para a saúde mental, eu sou suspeita a falar, porque estou dentro da terapia, mas eu vejo que quando isso se consolidar, nós vamos ter grandes avanços.
1: Bacana. Olha, esta foi Rosnete Rubler, terapeuta sistêmica organizacional. E todo este assunto, todo este foco, a partir da próxima participação da Rosnete, a gente vai fazer um pouquinho diferente, tá bom? Nós vamos liberar o Zap Zap, você vai poder acompanhar a matéria daí, pelo rádio, e participar com perguntas e informações, sugestões. A gente vai ter um negócio bem diferente, bem bacana, bem legal, para fazer com que o ouvinte, que é o empresário, que é o funcionário, também participe, também pergunte. Tá ok? Obrigado. Maravilha. Bom final de semana, Rosnete.
0: Obrigada, Márcio. Obrigada, ouvintes da Rádio Jornal. Obrigada, Luiz, na sonoplastia aqui. Muito obrigada e até o próximo programa.
1: Bacana demais. Vamos botar um ponto final no nosso Agenda 104? Antes, vamos faturar?

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0: 10:01 agora, 10:01, bacana, foi demais, hein? Foi muito legal o nosso primeiro Agenda 104 aqui pela nossa 104.1, a nossa Jornal FM, tá bom? Agenda 104, o seu evento, a sua associação, de repente, o seu evento vai ser destacado aqui sim, e você pode mandar pra gente a sua agenda, a agenda da sua comunidade, a agenda da sua cidade. Santa Terezinha pode mandar agenda, Medianeira pode mandar agenda, Matelândia, Serranópolis, Itaipulândia, Bissau. Vamos fazer uma agenda regional por aqui e fazer deste canal, da nossa 104.1, a sua agenda para o seu final de semana. Vai ser uma programação fantástica. Cada sábado a gente vai dar uma mudada e vai chegar num ponto, num denominador muito bacana, muito legal e você pode ter certeza, muito interessante. Agradecendo a todos os patrocinadores e até o próximo sábado, se assim o bom Deus nos permitir. Valeu, tchau, tchau e até lá.
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0: 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Eu repito, mês de Nossa Senhora do Carmo. Oportunamente faremos a novena. Mês do Santíssimo Sangue de Jesus e nós estamos no sexto dia da novena de São Bento. Temos leitura orante. Vamos juntos? Em nome do Pai, do Filho e do Espírito Santo. Amém. Naquele tempo, os discípulos de João aproximaram-se de Jesus e perguntaram: por que razão nós e os fariseus praticamos jejuns, mas os teus discípulos não? Disse-lhes Jesus: por acaso os amigos do noivo podem estar de luto enquanto o noivo está com eles? Dias virão em que o noivo será tirado do meio deles. Então sim, eles jejuarão. Ninguém, atenção, toca o sino, sacristão. Ninguém põe remendo de novo pano em roupa velha. Ninguém põe remendo de pano novo em roupa velha, porque o remendo repuxa a roupa e o rasgão fica ainda maior. Também não se põe vinho novo em odres velhos, senão os odres se arrebentam, o vinho se derrama e os odres se perdem. Vinho novo se põe em odres novos, assim os dois se conservam. Senhor, nos fala através de exemplos práticos, mas nos fala profundamente. Ninguém coloca remendo novo, pano novo em roupa velha. É preciso parar de ficar remendando a vida, remendando a nossa história, sempre com rasgos de discórdia, desavenças, frustrações, desencontros, pecado. É preciso ter uma roupa nova, essa roupa que vem do batismo, essa roupa que vem de uma vida nova transformada em Deus. É preciso vinho novo e odres novos, que quer dizer essa presença do Messias em nós. Vinho novo, novo ser. Gostaria de, neste sábado, rezar um pouco sobre a família. Você acompanhou essa semana e percebeu quantas partilhas difíceis relacionadas ao relacionamento familiar. Remendos. Remendos aqui, remendos ali, confiança que foi perdida, inimizade que foi mantida. E assim, é preciso começar de novo. Homens novos. Por isso, onde quer que você esteja, diga assim: eu faço um pacto com Deus. Eu e minha casa serviremos ao Senhor. Não importa o que foi, não importa o que passou, não importa o quanto temos que perdoar, nós vamos lutar pela família. Eu e minha casa serviremos ao Senhor. Diga isso no fundo do seu coração. Eu quero ir para o céu, mas quero levar minha família para o céu. Quero ir para o céu e levar minha família para o céu. Então, Senhor, Mostre-me o que preciso fazer dentro do meu lar, onde recuar, onde renovar, onde nascer de novo. Eu peço pela minha família, Senhor. Se estivermos tomando decisões erradas, ilumina-nos, Senhor. Fala, faça um pacto com Deus de levar minha família para o céu, levar todos para o céu. Se é preciso fazer renúncias, farei. Se é preciso perdoar, perdoarei. Vou lutar, vou rezar e clamar aos céus. Eu quero e peço a graça. Eu e minha casa serviremos ao Senhor sempre. Peço essa graça, Senhor. Afaste para longe do ambiente familiar brigas, discórdias, desavenças. Às vezes por mesquinhez, por questões econômicas, até por ignorância. Tira, Senhor, isso de dentro da minha casa. Entre irmãos, entre pais e filhos, entre marido e mulher. Tire, Senhor, esta incompreensão, esta falta de paciência. Eterno Pai, eu vos ofereço as santas chagas de nosso Senhor Jesus Cristo para curar as de nossas almas. Eu e minha casa serviremos ao Senhor. Eterno Pai, eu vos ofereço as santas chagas de nosso Senhor Jesus Cristo para curar as de nossas almas. Pela família, meu Jesus, perdão e misericórdia, pelos méritos das santas chagas, misericórdia. Pela família, pelos méritos das santas chagas. Lá no céu quero morar, mas quero, Senhor, com a vossa graça, tudo fazer para levar minha família para o céu. Nós só começamos rezando esta semana, que foi bastante tocante as partilhas sobre família. Por isso, começamos rezando por elas. Nós vamos para o intervalo, nós voltamos já. Volte comigo, partilha de vida, leitura orante. Voltamos já, chame mais um.
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2: 10 e 12.

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0: E eu vou direto, filha de Deus, que a paz de Jesus esteja com você, filha de Deus. Bom dia.
1: Bom dia, padre, sua bênção.
0: Deus abençoe. Você fala de onde, filha de Deus?
1: Eu sou do Paraná.
0: Então, uma filha de Deus de algum lugar do Paraná. Você pediu anonimato, o que que tá acontecendo?
1: Ô, padre, eu tenho vício e jogo online.
0: Vício?
1: E eu não sei, eu queria um conselho. Eu faço tratamento com psicólogo. Eu sou casada, tenho uma filha, mas eu não sei mais o que eu faço. Eu já tentei, já pensei em suicídio várias vezes. Eu parei um tempo com um vício.
0: Sim.
1: Tive ajuda, ergui e veio de novo.
0: Tá.
1: Veio esse vício de novo comigo e eu não aguento mais.
0: Eu entendo.
1: Parece que agora veio pra me destruir, padre. Só que eu sei que isso que, tá, que eu tô passando tá me afundando mais.
0: Entendi.
1: E mais. Afundando minha família, afundando meu casamento. E eu queria um conselho do senhor.
0: Claro.
1: Pro senhor me ajudar.
0: Primeiro, sinta-se acolhida e desde já saiba que vamos rezar por você. Eu peço que quem estiver me escutando coloque essa filha de Deus, mas nós vamos rezar ainda no programa juntos.
1: Uhum.
0: Você é casada?
1: Eu sou casada.
0: Como que seu marido lida com isso?
1: No começo, ele falou pra mim parar, que isso não é vida. Só que todas as pessoas que sabem, eles só falam pra mim assim, para com isso não é vida. Duro, padre, que eu sei. Só que não é fácil.
0: Eu
1: não
0: entendo.
1: É fácil pra mim.
0: Filha, você falou que está sendo acompanhada ou foi acompanhada com psicólogo?
1: Eu estou acompanhada por uma psicóloga. Porque além de eu ter esse vício, eu tenho uma ansiedade com medo de depressão.
0: Entendo. Você está medicada?
1: Estou sendo medicada. Eu sou medicada.
0: Filha, você vai ter que, primeiro, pedir ajuda para o teu marido e pedir ajuda para os próximos. De que forma? Você precisa... Espera só um pouquinho. Claro que a ajuda de Deus é fundamental. Nós vamos rezar. Você precisa colocar, e isso é possível você colocar no seu celular. Você joga no celular, não é?
1: Sim.
0: Existe, eu não sei te dizer o que é. A nossa equipe poderá te ajudar. Porque eu não domino essa área. Mas existe formas de você bloquear e colocar no seu celular bloqueios definitivos a jogos. Você entende?
1: Sim.
0: Para quando vir o impulso, você não ter como ter acesso. Repito. Você pedir ajuda... A nossa equipe pode ligar para você, eles vão pesquisar, acredito eu. Eu só estou falando de uma informação que eu recebi de uma pessoa que fez isso. Existe um aplicativo que você baixa e você não fica com a senha, você passa para o teu marido a senha, que você não tem acesso ao jogo. E quando vem o impulso, você não tem acesso. Então, por quê? Porque aquela história, se você tem vontade de comer doce, você tem que não pôr doce dentro de casa. Se você tem o vício do jogo, você tem que bloquear teu celular para o jogo. E isso é uma atitude. Você escutou o que eu falei?
1: Sim.
0: Se uma pessoa ela tem compulsão de comprar, ela não pode ter cartão de crédito. Na pior das hipóteses, então você tem esse recurso. Você não ter acesso ao celular, filha. Exatamente porque você quer mudar? Você quer sair disso?
1: Eu quero, padre.
0: Responde para mim, você quer sair disso?
1: Eu quero.
0: Então você tem que tomar atitudes radicais na tua vida. Não ter computador, não ter celular. Se ter celular, usar esse mecanismo que eu te falei. Depois, filha, você precisa falar com o teu terapeuta que a tua ansiedade, que você está meio no surto. Que eu não sei se os remédios estão sendo suficientes para o tamanho surto que você está vivendo. e você tomar consciência, eu não preciso disso. Repita isso para mim.
1: Eu não preciso disso.
0: Eu amo meu marido.
1: Eu amo meu marido.
0: Eu amo minha filha.
1: Eu amo a minha filha.
0: E amo a mim mesmo.
1: E amo a mim mesmo.
0: Senhor Jesus.
1: Senhor Jesus.
0: Eu peço a tua misericórdia.
1: Eu peço a tua misericórdia.
0: Eu peço pelas tuas santas chagas.
1: Eu peço pelas tuas santas chagas.
0: Arranque de mim.
1: Arranque de mim.
0: Este vício.
1: Este vício.
0: Liberta-me, Jesus.
1: Liberta-me, Jesus.
0: O teu nome tem poder.
1: O teu nome tem poder.
0: Derrama uma gota do seu preciosíssimo sangue.
1: Derrama uma gota do seu preciosíssimo
0: sangue. Sobre mim.
1: Sobre mim.
0: Fique na linha, por favor, Senhor Jesus, eu te peço por essa tua filha agora, em prantos. Mas como ela, tantas pessoas têm o vício dos jogos. Senhor, não é o vício em si, onde entrou essa dependência na vida desta filha de Deus do Paraná, mas de tantas outras pessoas, seja por traumas, baixa autoestima, desgosto, compensação, depressão. Tira, Senhor, curai profundamente esta tua filha, na raiz do problema, liberte-a, Senhor, por tua infinita misericórdia e bondade. Amém. Filha, ainda tenho uma pergunta a você. Como está a tua vida espiritual?
1: Olha, padre, eu estou afastada da igreja, sou católica, sim, mas eu estou afastada
0: por
1: da
0: isso,
1: igreja.
0: Por isso está tão fraca. Por isso está tão fraca.
1: Uhum.
0: Então, mais além, você entendeu o conselho que eu te dei sobre o telefone?
1: Uhum.
0: O segundo conselho, você vai voltar para a igreja. Não põe tudo a perder. Você promete que você vai procurar um padre para confessar?
1: Eu prometo.
0: Você promete que vai na missa domingo?
1: Prometo.
0: Filha, você tem, Deus te dará forças para você vencer esse vício. Não põe tudo a perder. Eu volto a lhe dizer, você tem que se vigiar. Lembra da história do doce que eu contei? Lembra da história do cartão de crédito que eu contei? Não facilite.
1: Uhum.
0: A nossa equipe pode te ligar para te ajudar?
1: Pode, claro.
0: Filho de Deus, fique com Deus, nós rezaremos por você, suplicando, clamando. Mas tome essas atitudes. Se preciso for, fique sem celular por um tempo. Mas aí eu vou me desconectar com o mundo, filha, antes assim do que perder tua vida num jogo. Escute esse testemunho, por favor.
2: Oi, Padre Reginaldo Manzotti, aqui é Iracema, de Aparecida de Goiânia.
0: Pois
2: eu estou dando testemunho dos nozinhos de São José.
0: Opa.
2: Que eu consegui. No sexto dia apareceu um emprego do meu neto, que ele não queria trabalhar fechado, mas aí apareceu o emprego, ele aceitou, graças ao São José, graça alcançada, graça testemunhada. Toco o sino, sacristão. Eu rezo todos os dias com o senhor.
0: Amém.
2: Obrigado, muito obrigado. Sou uma associada.
0: Ô, filha, obrigado por ser associada. Graça recebida, graça testemunhada. Toca o sino, sacristão. É como eu digo, a São José rogou, São José providenciou. Lembra que eu falei que nós teríamos muitos testemunhos dos nozinhos do cordão de São José que fizemos durante todo o mês de março. Meu abraço, Iracema, de Aparecida de Goiânia, Goiás, da Arquidiocese de Goiânia, Dom João Justino Medeiros. Filhos queridos, povo amado, eu vou para o intervalo, eu volto com a leitura orante. Mais uma vez, a todos que têm algum tipo de vício, temos que nos vigiar mais ainda e não ter receio. Saiu uma vez, caiu, tente de novo. Não desanimar. Caiu, levanta e vai mais uma vez. Eu vou para o intervalo, eu volto já.
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0: 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Muito obrigado. Bíblia aberta, cartilha de oração. Basta uma só palavra. 1 Coríntios, capítulo 7, versículo 12 seguintes. E eu te pergunto, você gosta da leitura orante? Mande um áudio, 41-3221-6060. Aos outros digo eu mesmo, e não o Senhor. Conselhos de Paulo, né? Nós estamos vendo sobre a vida conjugal. Quem perdeu a semana, tivemos temas polêmicos, polêmicos. Paulo continua falando sobre conselhos no casamento. Padre, eu perdi, mas eu queria acompanhar. Sabe o que você faz? Você vai no YouTube, Padre Manzotti, e tem lá a leitura orante. Eu faço a leitura 10 da manhã, claro, tenho reprise 10 da noite, fica no YouTube. Mas a equipe faz um recorte e coloca na leitura orante, às 20 horas, todos os dias. Então você pode ir lá e escutar, nesta semana, os conselhos de São Paulo sobre o casamento. Foram fortes, viu? Vamos continuar. Se um homem cristão é casado com uma mulher que não é cristã e ela concorda em continuar vivendo com ele, que ele não se divorcie dela. Se uma mulher cristã é casada com um homem que não é cristão e ele concorda em continuar vivendo com ela, que ela não se divorcie dele. Não precisa explicar, né? Tá claro. Versículo 14. Pois Deus aceita o homem que não é cristão por ele estar unido com uma esposa cristã, pela parte cristã, pela parte católica, vamos assim dizer. Aceita a mulher que não é cristã por estar unido com o marido cristão. Se não fosse assim, os filhos deles não pertenceriam a Deus. Mas, sendo assim, eles pertencem. Porém, se o marido não é cristão ou a esposa não cristã quiser o divórcio, então que se divorcie. Nesses casos, o marido cristão ou a esposa cristã está livre para fazer como quiser, pois Deus chamou vocês para viverem em paz. Esposa cristã, como é que você pode ter a certeza de que não vai salvar o seu marido? E você, marido cristão, como é que você pode ter certeza de que não vai salvar sua esposa? Você compreendeu? Ele diz: não é preciso se separar. Mas você entende que, com este questionamento último, ele está dizendo: na vida dois, não poderá uma esposa cristã levar o marido à conversão? Ou o marido cristão não poderá, na convivência, no testemunho da fé, principalmente, no testemunho da vida, levar à conversão? Não foi assim? Todo mundo enaltece Santa Rita de Cássia. Não foi assim que aconteceu com o marido Patrício, que acabou se convertendo? Então, aqui existe um pedido sério: perseverar no casamento. E, acima de tudo, nós começamos com a música: eu e minha casa serviremos ao Senhor. Acredito que valha a pena repeti-la. Eu e minha casa serviremos ao Senhor. E aí, mulher, mesmo que teu marido não vá à igreja, ou o marido, a esposa, lute pelo marido. Não é brigar para ir para a igreja, mas é sempre convidar para ir para a igreja. Aquele processo lindo. O começo, não são casados, estão vivendo juntos. Comece a semear o gosto pelo casamento matrimonial. Convide uma vez: vamos casar na igreja. Mas eu não tenho primeira Eucaristia, eu não fui batizado, eu não tenho crisma. Hoje existe catequese de adulto. Nós chamamos de catecumenato. É um caminho lindo, que não tem nada a ver com a catequese de criança. É para adulto mesmo, tanto no conteúdo quanto nas pessoas. Que tal você pensar isso com carinho? Santificar mulheres, santifiquem os maridos. Maridos, santifiquem as mulheres. Do outro lado, fala sobre os filhos pertencerem a Deus. Então, não deixem de batizar, porque o batismo é o primeiro passo da pertença a Deus, a filiação divina. São três aspectos do batismo: tira o pecado original, torna-se filho de Deus e membro da igreja, incorpora a igreja de Jesus Cristo. Então veja, em tão poucos versículos, quanto conselho. Então, se você está meio desacursoada, desacursoado, pensando: eu não vou conseguir, tente. Eu e minha casa serviremos ao Senhor. Mulheres, santifiquem seus maridos. Maridos, santifique suas esposas. Não estou dizendo que é fácil, mas com a graça de Deus, tudo é possível. Esta foi a leitura orante de hoje. Vou para o intervalo, eu volto já, volte comigo.
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0: Procure que sua infância seja inocente, tua meninice respeitosa, tua adolescência paciente, tua juventude virtuosa, tua maturidade carregada de méritos e velhice sábia. Santo Agostinho de Hipona.
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0: E eu vou direto, Eurides, que a paz de Jesus esteja com você.
1: Bom dia, padre, a sua bênção.
0: Deus abençoe, de onde você fala?
1: De Salvador.
0: Opa, meu abraço, Salvador, Bahia, final do ano estarei aí, com a graça de Deus. Como é que você me acompanha em Salvador?
1: Eu acompanho pelo aplicativo e também pela Rádio Excélsio.
0: Meu abraço ao aplicativo, a Rádio Excélsio. Pois não, Eurides?
1: Padre, eu gostaria de pedir oração, porque eu estou com uma aflição muito grande por causa da minha avó. Ela me criou desde 8 meses nascida, há um tempo. Eu morei com ela por muito tempo, com meus 25 anos, eu saí da casa dela, só que hoje ela está doente.
0: Tá.
1: E ela requer muita atenção, muito cuidado.
0: Certo.
1: Eu me sinto obrigada em cuidar dela, por contribuição, por gratidão dela ter me criado.
0: Claro.
1: Mas eu fico preocupada com a minha vida financeira. Porque a minha vida financeira, eu trabalho para arcar com minhas dívidas, minha despesa mensal. E para eu cuidar dela, eu preciso que eles me proponham um valor X baseado no que eu ganho no trabalho para poder me estabelecer cuidando dela e tendo uma renda. E isso não está sendo assim, sabe, dialogado entre o filho dela comigo. E eu fico muito aflita de não tomar decisão por mim, sem que eles me propõem algo. E lá na frente eu me prejudicar em relação ao financeiro, entendeu?
0: Filha, eu entendi. Veja, primeira coisa que você precisa clarear. Primeira coisa, eu tenho uma gratidão muito grande pela minha avó. É isso. Ela, na verdade, foi sua mãe, não é isso? Depois, ela tem filhos, não tem?
1: Tem.
0: Quantos?
1: 6 filhos.
0: 6 filhos. Isso. Eles não querem cuidar dela?
1: Não, tem 3 que estão bem mais envolvidos em relação ao cuidado dela. Esses 3 estão bem envolvidos. Só que há quanto tempo ela me cobra, porque eu não vou ficar com ela. Ela me cobra, ela fala, por que você não vem ficar comigo? Eu contava com você um dia que eu precisasse. E aí eu fico me doendo quando eu escuto isso, entendeu?
0: Certo, só que você precisa dialogar com os filhos. Eu não sei de quanto você está falando, mas você tem que conversar com eles. Mesmo que seja por um valor menor, você está pedindo a sua subsistência, você não está pedindo a mais, né?

0: eu ganho um salário mínimo, o básico de eu pagar uma dívida que eu fiz o financiamento.
1: Eu entendi.
0: E tenho medo de que eu, lá na frente, não consiga gastar com esse financiamento, entendeu?
1: Está justo. Eu acho que você tem que pensar isso mesmo. Se você tem um financiamento e você não pagar, isso vai se acumulando. Então, isso é o mínimo que se espera. Veja, você não está rifando a sua avó. Você não está negociando cuidar dela. Você está dizendo, você tem que ter muito claro isso e tem que explicar isso para eles. Eu não estou cobrando, por mim eu iria de graça, mas eu tenho uma prestação. Você está me falando isso, não é?
0: Estou, eu fiz um financiamento.
1: Então, eu preciso pagar esse financiamento, senão eu vou perder. O diálogo é o melhor caminho, filha.
0: E o meu medo é esse, porque, tipo assim, eu sei, ela nunca teve nada para me dar, eu nunca tive nada em relação a, tipo, a herança, nada não. É só questão de eu me garantir, porque um dia que eu não ter ela, eu ter que voltar para minha cidade que eu tô hoje, que é Salvador, ter que sair do interior e voltar para Salvador, eu ter algo, para um lugar para eu ficar, mas também certo. Garantido.
1: Vamos colocar diante de Deus e pedir que os filhos percebam isso, que você consiga dialogar com eles. Tá bom, filha?
0: Tá bom.
1: E o caminho é esse, não dê um passo incerto. Você precisa honrar suas parcelas de um financiamento. Isso hoje é uma necessidade, por mais que você tenha gratidão e amor. Que bom se eles entenderem isso. Que Deus abençoe, Eurides. Salvador não é fácil, gente. Cuidar, a pessoa fica idosa e depois fica essa situação. Tem que chegar num acordo. Alguém tem que se sacrificar, mas os outros, se não podem cuidar dos idosos, ajude quem está cuidando. Gente, isso é uma questão de bom senso. Ajude a pessoa que se dispõe a zelar. É o mínimo. Eurides de Salvador, ela citou a Rádio Excelsior FM. Saúdo o padre Danilo, arcebispo cardeal Dom Sérgio da Rocha de Salvador. Final do ano, pessoal, estarei em Salvador com grande alegria. 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Escute esse testemunho, por favor.
2: Meu nome é Francisco de Assis de Sá. Moro aqui no sítio Coqueiro, município de Verdejante, no estado de Pernambuco. No final de janeiro, era uma seca grande aqui, meu gado já tinha morrido muito gado. Cheguei a olhar aqui uma caída, e quando eu olhava tinha mais duas. Chegou a ter três caídas e com fome. Aí eu me lembrei de ligar para o pai Reginaldo.
1: Oxe.
2: Eu liguei para o pai Reginaldo, liguei, a menina me atendeu. Eu disse, minha filha, eu estou ligando para contar a minha situação. Eu já perdi muito gado aqui, a situação está difícil.
1: Oh,
2: eu
1: meu
2: peço
1: Deus.
2: Que você peça para o pai Reginaldo Manzotti rezar por mim, fazendo uma oração para chover nesse lugar.
1: Sim.
2: E aí, quando foi no final de janeiro, começou a chover.
1: Amém.
2: Começou a chover, o gado foi melhorando e, graças a Deus, eu lucrei mais 70% do gado, graças a Deus. E o gado está aqui, arrumou o que comer, que
1: Amém.
2: Eu faço minha roça. E está tudo bem, graças a Deus, sobre o gado.
1: Deus abençoe Francisco de Assis. Eu acredito, sim, que a gente pode pedir e rezar a Deus pedindo chuva. Tanto que muita gente fala, mas que coisa estranha. Gente, no missal romano, missal do padre, tem inclusive missa para pedir chuva. Sim, senhor. Ou acredita que Deus é criador ou não. Então está aí, ó, um homem de fé que veio dar um testemunho. Francisco de Assis, da cidade de Verdejante, Pernambuco. O bispo é lá de Salgueiro. Dom José Vicente Pinto de Alencar Silva. Amado povo de Deus, nós vamos para a novena. O sexto dia, São Bento, livrai-nos do mal. Chame teu amigo, chame tua amiga. Nós voltamos já. Volte comigo.
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Hoje, aniversário de Dom Juarez de Lorto Seco, da Diocese de Caratinga, Minas Gerais. Rádios que fazem aniversário hoje: Atividade FM de Palmeiras, Santa Catarina; Cidade FM, Santa Gertrudes, São Paulo; Flor do Campo FM, Novo Horizonte, Ceará; FM 87.5, Campo do Tenente, Paraná; Jaraguá FM, Jaraguá do Sul, Santa Catarina; Pinhal da Serra FM, Pinhal da Serra, Rio Grande do Sul. Amanhã, aniversário da cidade de Sobral, Ceará, completando 253 anos, onde temos a TV Canal Aberto 45.1. Amanhã, aniversário da rádio Açu FM, Açu, Rio Grande do Norte; Liderança FM, Itaúna, Minas Gerais; Luz FM de Mariluz, Paraná; Portal Sul FM, Pedro Osório, Rio Grande do Sul; Ribeirão FM, Caiguapó, Goiás; São João FM, Cambuci, Rio de Janeiro; e Show FM Oliveira, Minas Gerais. E amanhã, aniversário de minha querida sobrinha, Giane Tormena Sordi, de Paraíso do Norte. Que Deus a abençoe com muitas graças e bênçãos do céu, Giane. Deus abençoe você e tuas lindas filhas. Escute esse testemunho. Eu falei que nós estamos no mês de Nossa Senhora do Carmo, não foi? Então escute: Nossa Senhora do Carmo e São José. Inicialmente, gratidão, Padre Reginaldo Manzotti e colaboradores que conduzem esta obra evangelizar com tanto esmero. Sou muito feliz por ser associada. Muito obrigado, agora digo eu. Muito obrigado, filha. Esse grande projeto de evangelização. Inúmeras são as graças recebidas nestes 15 anos que acompanho a experiência de Deus, o Terço das Santas Chagas, as Quintas Eucarísticas. Hoje, estou aqui para testemunhar uma graça que recebi por intercessão de Nossa Senhora e São José. Algum tempo atrás, na novena de São José, o Senhor disse assim: filha, você que está aí pedindo um companheiro, um amor verdadeiro, peça a São José para a sua vida. Eu, com 50 anos de idade, não tinha me casado. Tomei aquilo para mim e acreditei que Deus e Nossa Senhora me enviaria um José da vida. No mês de julho, no mês da Dinda, Nossa Senhora do Carmo, é meu aniversário também, Deus e a Mãe Santíssima mandaram José, Renato, na minha vida, no qual hoje é meu companheiro no amor, compartilho minhas angústias e alegrias. De novena em novena, orei e consegui curas e bênçãos sem fim. Obrigado, Nossa Senhora do Carmo. Obrigado, São José. Graça recebida. Deus seja louvado. Quem assinou? Cleide Teles, da cidade de Espinosa, Minas Gerais. Deus seja louvado. Vamos juntos à novena de São Bento. A cruz sagrada seja minha luz, não seja o dragão meu guia. Retira-te, Satanás. É mal o que tu me ofereces, bebe tu mesmo o teu veneno. A cruz sagrada seja minha luz, não seja o dragão meu guia. Retira-te, Satanás. Nunca me aconselhes coisas vãs. É mal o que tu me ofereces, bebe tu mesmo o teu veneno. Ó glorioso São Bento, que sempre se mostrou compassivo com os necessitados, fazei que também nós, recorrendo à vossa poderosa intercessão, obtenhamos auxílio em todas as nossas aflições. Que em nossas famílias reine a paz, a tranquilidade. Que se afastem todas as desgraças, corporais, temporais, espirituais, especialmente o pecado. São Bento, alcançai de Deus Onipotente
esta graça que tanto necessito. Diga qual é a graça. Diga qual é a graça que você precisa. São Bento, dai-nos a graça de, ao terminarmos nossa vida neste vale de lágrimas, possamos ir louvar a Deus convosco no paraíso. Rogai por nós, ó glorioso patriarca São Bento, para que sejamos dignos das promessas de Cristo. Levante tua mão direita. São Bento, libertai-nos do mal. São Bento, libertai-nos da inveja. São Bento, libertai-nos do medo. São Bento, libertai-nos do pecado. O Senhor esteja convosco. Ele está no meio de nós. Abençoai, Senhor, a água, a roupa dos enfermos, as fotos de família e o final de semana, que seja de paz, de harmonia. Que a bênção de Deus faça com que a sua casa seja santificada. Mulheres, santificai vossos maridos. Maridos, santificai vossas mulheres. Por intercessão de Nossa Senhora do Carmo, São Pio de Pietrelcina, em nome do Pai, do Filho, do Espírito Santo. Amém. Agora curta o clipe. O clipe Eu e Minha Casa Serviremos ao Senhor. YouTube Padre Manzotti. 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É

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3: Muito bom dia, gente, na Cidade da Amizade, 11 horas e 3 minutos. Jornal. Estamos começando a partir de agora para você esse programa. Muda o nome, mas não muda o seu conteúdo. Está no ar 104 em Foco. Manhã de sabadão, 4 de julho do ano de 2026. Tempo bom em São Miguel do Iguaçu, amanheceu bastante frio, bastante gelado. A temperatura aos poucos vai subindo. Aqui no centro de nossa cidade agora temos 17 graus aqui no centro da nossa querida São Miguel do Iguaçu. E você ouvinte, como é que está? Tudo bem? Tudo certinho? Muito obrigado pelo carinho da sua audiência, pela sua companhia. E vamos juntos a partir de agora... Até a uma da tarde, Luizinho, bom dia, Luizinho.
4: Bom dia.
3: Rapaz faceiro, rapaz de bem com a vida. Bom dia, os nossos colaboradores do programa. Mandamos um abraço pro Rock, pro Anderson, pra Jéssica da Farmácia do Rock. Mandamos um alô pro amigo Paulo, da Samp Construtora de Obras. Alô pessoal do Sicredi, Paraná, São Paulo, Rio de Janeiro. Amigo Gilmar do Supermercado Itaipu. Tainara de Reset Pilates. Amigo Nelson da Funerária Costa Oeste e o Plano Pax Iguaçu. Amiga Cris Enica do Espaço Cris. Amigo Jomir da Oficina do Óculos. O Cat, o Alício e equipe de Autopeças Farias. Meiners Esportes da amiga Fernanda. O amigo Daniel Valiardi da Friela. O doutor Vanderlei Martinello Júnior, que essa semana inaugurou sua clínica belíssima lá em Foz do Iguaçu. Clínica de Saúde Digestiva e Obesidade. Parabéns, Vanderlei. O doutor McNally com a sua clínica. A Escola Harmonize da amiga Tainara. E os amigos Ivan e Amanda, do Escritório de Advocacia Carradori. A todos, sejam bem-vindos.

0: 11:05, 11:05. E você aí, como é que tá? Tudo bem? Como é que passou a semana? Tudo certinho? Esperamos que sim, né? Eu quero dedicar esse programa hoje de modo muito especial para a querida mamãe, Dona Griselda. Ô, oh, Dona Griselda, lá na linha Bela Vista. No último dia 2 de julho, foi aniversariante do dia. Muita paz, muita saúde. Deus lhe abençoe, Dona Griselda. Tá lá sempre nos ouvindo, sempre nos acompanhando. Que bom, né? Que maravilha. E assim nós vamos seguindo juntos até a 1 da tarde. A partir de agora, ou a partir de hoje, o programa muda de nome. De Região em Destaque, nós vamos para o programa 104 em Foco. Intervalinho, já a gente volta. 11:06.
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0: Tire sua dúvida a partir de agora no nosso Alô Doutor. 3565-1033, manda seu zap, manda seu texto, ou então manda também seu áudio. Doutor McNally, bom dia, seja bem-vindo.
5: Tchau, tchau para vocês.
0: Tchau, tchau. Não, mas tá muito cedo para dizer tchau. Então. Ih, até bom caiu dia. Meu fone de ouvido aqui falando em tchau.
5: Bom dia, meus caros ouvintes.
0: Bom dia, tudo bem, McNally?
5: Tudo bem, tudo em ordem.
0: Ah, então tá bom demais, hein? Deixa eu ajeitar meu fone de ouvido aqui, que o bicho já virou num entreveiro aqui, rapaz do céu. O que que é isso, gente? Ô, McNally, me dá de presente um fone de ouvido.
5: Que fone de ouvido?
0: Me dá de presente um fone de ouvido.
5: Mas por quê?
0: É porque eu tô precisando.
5: Não, você tá precisando, não é de fone de ouvido.
0: Do quê?
5: O aparelho é auditivo para aumentar a...
0: Gente, eu não gosto de ser fofoqueiro. Longe de mim ser fofoqueiro.
5: De quê? Por quê?
0: O McNally...
5: É a coisa linda que tem fofoqueiro, rapaz.
0: É.
5: Nossa, eu adoro fofoca, cara. É a melhor coisa que tem na vida.
0: Falando de fofoca...
5: Sabe por quê?
0: É. Por quê?
5: Porque a fofoca traz muita realidade e muitas verdades ocultas. Se você analisar a fofoca... Se você analisar a fofoca, não do ponto de vista pejorativo, mas do ponto de vista de como se chama, de comentários, digamos assim, você vai encontrar muitas verdades na fofoca.
0: Ah, eu imagino. Imagino.
5: Em espanhol tem uma frase que diz...
0: Opa, saúde. Perdão. Saúde.
5: Quando... Piedras, onde tem... Fumaça? E que tem? Tem fogo.
0: Tem fogo.
5: Eu sempre tenho isso aí. Fofoca é a coisa mais linda. Eu adoro fofoca. Eu sou apaixonado por fofoca porque quando está me contando a fofoca, eu estou descobrindo nas entrelinhas a verdade que ela representa.
0: Então não deixa eu contar. Não adianta. Então deixa eu contar uma fofoca.
5: Fala.
0: Ouvintes, demorou, mas o McNally perdeu o celular dele.
5: Isso não é fofoca. Tu vê, por exemplo, você acha como fofoca.
0: Uhum.
5: A fofoca seria uma coisa pejorativa, querer prejudicar um indivíduo e tudo isso ali. Tu viu que acabei de dizer exatamente isso aí.
0: Ah, então
5: eu
0: isso
5: realmente, não... já faz uns, mais ou menos uns 15 dias que eu acho que eu perdi. Eu não quero nem saber desse lugar também, né? Tem mais esse.
0: É.
5: Daí, ó. E por quê? Cara, para mim é a melhor coisa que tem ter perdido o celular, porque não tenho inchação de saco.
0: Ah,
5: entendeu? Porque a grande maioria dos WhatsApp que chegam só é porcaria, 90%, não valem nada desses WhatsApp. Então, eu usava o celular para duas coisas. Para eu telefonar, se eu precisasse. Mas isso aí não me dá muita coisa, porque estando com minha mulher do lado, com um amigo do lado, digo, me empresta o teu celular, já pego e ligo.
0: É, pidão do jeito que o senhor é.
5: E em segundo lugar, que é o celular, para mim, o TikTok. Sabe o TikTok? Mas eu dou risada com aquilo lá. Eu tenho paixão por o TikTok. Então eu fico, às vezes estou sozinho, não estou fazendo nada, coisa parecida. Eu estou num carro, porque a Liane é quem dirige, né? Aí eu vou ouvindo o TikTok. Nossa senhora, mas é horrível. A melhor coisa que tem é rir, rapaz.
0: O Maquinário, então, o senhor conhece... O senhor conhece aquele escritor e filósofo brasileiro? Opa, está cortando. O senhor conhece aquele escritor e filósofo brasileiro? Ariano Suassuna? Já ouviu falar dele?
5: Sim, conheço. Por quê?
0: Não,
5: sim,
0: o senhor falou de fofoca. Que diz, aí ele diz assim, a gente...
5: Não, quem falou em fofoca foi você.
0: Não, mas eu digo assim, ó. Quando nós entramos nesse assunto, eu lembrei de uma coisa. Lembrei de algo que o Ariano Suassuna falava. Olha, gente, é feio você falar de uma pessoa, né? Falar de uma pessoa assim, as coisas, né? Na frente da pessoa. Ele falou assim, ele disse que isso é feio. A gente tem que falar quando a pessoa está por trás da pessoa, quando a gente não vê a pessoa. Né? Porque geralmente é assim, né? Diz que a gente tem que falar as coisas na frente da pessoa. Não é assim? E não falar por trás. Ele falou, não, a gente tem que falar por trás da pessoa, porque senão tu vai falar a verdade para as pessoas na frente, vai constranger a pessoa e quem está falando. Então tem que falar por trás, ele falou. É uma figura esse Ariano Suassuna.
5: Não, mas eu já tenho uma outra opinião sobre isso.
0: Qual?
5: Acho que você, por exemplo, as pessoas têm que ser, não podem ser o que chama-se na sociedade de refinado. Aquela coisa de falar bonitinho, aquela coisa que exige uma sociedade sobre isso. Não, eu sou contra isso. Eu estou a favor, por exemplo, da pessoa falar com a boca cheia e se for grossura, melhor ainda. Porque quando você fala grossura no meio do que tu está conversando, ninguém esquece. Entendeu? E você é autêntico. Sim, e você é autêntico. Agora, aquelas pessoas refinadas que começam a falar como bonitinho, aquelas que eu tenho medo. Porque elas ocultam muita coisa. É a mesma coisa que a pessoa que está falando contigo e não te olha. Ele está olhando do lado. Quando ele olha para o lado esquerdo dele, é porque ele está querendo rebuscar uma mentira a mais que ele vai dizer. E quando está olhando do lado direito dele, ele nem sabe ele mesmo o que ele está falando. Quando olha para cima, e assim tem a questão, isso é, quem informa isso é a, como se chama?
0: A psicologia explica.
5: Sim, mas eu não me lembro qual é o termo, porque eu sempre esqueço esses troços.
0: Freud explica.
5: Não, nem Freud era muito burro mesmo nisso. Eu acho que a pessoa... Não, mas mesmo, as psicanálises é uma teoria psicanalítica, digamos assim, que saiu através de Freud, que é Jung, que é outro, que foi um discípulo...
0: Meu parente, não fala mal do meu parente aí.
5: A reinventou, que não é mais nada do que isso, isto é... Todo, a grande maioria, tu vai ver a questão psiquiátrica, psicanalítica, tudo vem do sexo, rapaz. Tudo é sexo. Qualquer coisa que você faça na vida adulta, porque na tua vida sexual de criança aconteceu tal coisa, e assim vai. Eu acho muita burrice isso aí, me desculpa querer explicar tudo através do sexo. Isso não existe, sexo faz parte de uma, mas não é tudo uma pessoa.
0: Mas já que o senhor tocou na questão de psicologia... E na questão emocional do ser humano, em nome da farmácia do Rock aqui na Farroupilha, a gente quer a sua explicação como médico, o que anda acontecendo hoje na sociedade, porque tem muita gente, mas muita gente mesmo, indo para o médico por... nós já falamos isso uma outra vez, por ansiedade, por síndrome do pânico e tantas coisas assim. E a maioria tem origem no trabalho. No trabalho. O que está acontecendo? Estamos nos perdendo hoje em dia, Maquinário?
5: Não, eu discordo de você nisso aí, me desculpe. Mas eu tenho minha teoria, eu tenho minha maneira de pensar do que eu tenho observado. E tu vê, por exemplo, se tu perguntar isso aí para de meus ouvintes, por exemplo, minhas senhoritas que me ouçam, que você já tem, por exemplo, 70 anos naquela hora, eu quero fazer uma pergunta para vocês, através de agora. Tinha tanto problema psicológico como antigamente, como tem agora? Certamente não tinha. Isso vocês sabem muito bem. Isto é, a mãe batia na filha, batia no filho, batia, o pai batia, aquela coisa toda, e não se criavam problemas sérios de adulto nem nada. Tudo o contrário. A retidão era a cláusula que hoje vai lá, fala, grita para uma criança, pelo amor de Deus, é um Deus nos acuda. O que acontece hoje, e isso é uma das coisas que eu tenho certeza, e essa é minha teoria, é que você tem tantas informações hoje em dia, tá? Que antigamente, por exemplo, uma informação que chegasse a você e se realizasse poderia levar até 50 anos. Hoje em dia, leva minutos ou hora sobre isso aí. Então, o que acontece? Nós não estamos preparados, nem emocionalmente, nem socialmente, nem intelectualmente, para receber essas informações que nós recebemos constantemente através de tudo que se faz, principalmente pelo telefone celular. Então, essas informações que nós não conseguimos captá-las, não conseguimos dissuadi-las delas em nossos pensamentos, isso aí vira um problema angustiante da pessoa. E muitas vezes as angústias elas não são ditas, são apenas recebidas e mantidas dentro dela. E aí leva o quê? Leva a depressão, principalmente. A quantidade de suicídio que está vendo é uma coisa impressionante. Aqui em Foz do Iguaçu, é impressionante a quantidade de suicídio que existe. De pessoas jovens, pessoas ricas, pessoas que têm dinheiro. Entendeu? Então, todas essas informações que estão chegando até nós são informações de a grande maioria, inclusive, mentirosas. Observa o que acontece na política. Eu te dou uma garantia aqui. Vai lá, você, por exemplo, que é uma pessoa culta, você vai lá e ouça o YouTube de tudo que se diz através da política nossa atualmente, do governo federal, da polícia federal, do fulano e tal. Você chega a um ponto que você diz, bom, que é o real no final de tudo isso? E esses conflitos, nossas mentes não sabem digeri-los. E, consequentemente, isso leva a uma questão de depressão entre as pessoas. Nem a própria psiquiatria, na atualidade, consegue saber o que significa isso. Antigamente, se tratava de interpretar essas questões. Hoje em dia, não. Hoje em dia, a psiquiatria, por exemplo, trabalha à base de remédio. Um remédio para quê? Para tirar isso aqui, um remédio que ataca a síndrome do pânico, outro remédio que ataca e assim vai, né? Então, às vezes, um indivíduo que está muito comprometido, está tomando 3, 4, 5 remédios para quase a mesma coisa e depressão entra em tudo. Porque atinge o cérebro, né? E você atingindo o cérebro, você atinge todo o corpo. Então, minha teoria é exatamente essa. Hoje em dia, pela quantidade de informações que você recebe e não consegue digerir, porque uma informação nova agora está implícita numa outra anterior, que essa outra anterior está implícita em outra anterior. Se você não consegue digerir a terceira anterior, que chegasse a primeira agora, você entra em conflito, o teu cérebro entra em conflito e certamente isso aí é uma questão depressiva.
0: Qual seria a solução, Aquilário?
5: Não, são teorias que eu tenho, isto é, a solução seria fazer uma avaliação científica disso aí, entendeu? Pela ciência, não simplesmente, porque isso que estou falando de uma maneira não científica, né? Ou seja, apenas observacional, que eu particularmente tenho visto agora, não quer dizer com isso que seja real, que seja verdade. E para isso você tem que ter um trabalho científico, ou na psiquiatria, ou em outra área que atinge a questão do cérebro, propriamente dito. E aí sim, você poderá ter alguma observação. Mas essas coisas novas que estão acontecendo, com o celular, por exemplo, é uma coisa impressionante. Eu, por exemplo, não dou bola. Uma vez me disse uma pessoa que estava fazendo academia, e ele estava, me disse, doutor, me disse, você deu conta que tinha perdido o celular? O senhor já recuperou o celular? Eu digo, não. Por quê?
0: Ainda bem que não.
5: Nossa, como que o senhor faz? Como que o senhor faz? Digo, pô, eu dou graças a Deus, tomara que não ache. Mas o senhor fala uma coisa que hoje em dia, sim, exatamente. Hoje em dia, o que você está falando é o que hoje em dia, que nem você mesmo compreende. Entendeu? Eu acho um absurdo essa questão. Vejo pessoa que está no carro, está dirigindo, a sinaleira, entra na sinaleira, ela imediatamente pega o celular e começa a ver. Começa a ver o que tem. Começa a ver o que tem. Começa a ver o que tem. Aí então vê o negócio e aí vai a sinaleira. Para na outra sinaleira, começa a ver o celular. Isso não é vida.
0: O cérebro não consegue acompanhar tudo isso, né? Ele entra em parafuso.
5: Você me entendeu? E isso te leva à depressão. Sem dúvida nenhuma, isso te leva à depressão.
0: Mesma bom, Maquinário.
5: Por exemplo, chega lá e...
0: Eu gostaria... Eu gostaria, 11h21 já, em nome da farmácia do Rock aqui na Farroupilha, que o senhor mandasse um abraço especial, sabe para quem? Que não perde um programa todo sábado. Ela é seu fã, não perde um programa todo sábado e no último dia 2 de julho, completou mais um ano de vida. É a querida mamãe, dona Griselda Jung. Está lá te ouvindo.
5: Opa! Opa, dona Griselda, um grande abraço, sem dúvida nenhuma. Mas eu vou lhe fazer uma brincadeira agora, dona Griselda. Eu tenho uma teoria também. Eu sou cheio de teoria, viu? Não é prática.
0: Lá vem.
5: Eu sempre digo para os amigos, você quer que eu te diga sinto muito pelo aniversário ou você quer que eu te diga felicidades? Ah, me diga felicidades. Então, felicidades pelo mais um ano de vida, isso, aquilo, babá, todo mundo diz, né? Parabéns. Você quer que eu diga sinto muito? Por que dizer sinto muito? Não, sinto muito porque infelizmente você acabou de cumprir um ano menos de vida. Tá bom?
0: Tá bom.
5: Porque todo mundo vai, então são duas maneiras, escolha qual é que você quer, mas para o senhor eu quero mais vida para isso.
0: Ô, Maquinário. Então. Maquinário, para a gente finalizar o nosso alô, doutor, de hoje, em nome da farmácia do Rock, o senhor também deve estar acompanhando a Copa do Mundo, deve estar ligado no futebol, que é o futebol que está movimentando todo o mundo inteiro, né? O mundo inteiro para, é fantástico, uma coisa fantástica, né? Coisa impressionante. E amanhã o Brasil pega a Noruega. Do gigantão. Do gigantão Haaland. Maquinário, sabe quem que o Lancelotti, que é o técnico da seleção, convocou para essa partida só para marcar o Haaland amanhã?
5: Sei lá.
0: Padre Marcelo Rossi.
5: Não sei.
0: Porque tem que ser um tanque para marcar o outro tanque.
5: Brasil! Você está muito engraçado hoje, né? Você está solto, muito solto.
0: Eu duvido que aquele Haaland passe pelo padre Marcelo Rossi, rapaz. Eu duvido.
5: Tu vê aquela coisa assim, que hoje está tem sol, por isso que você está assim desse jeito.
0: Ô, Maquinário.
5: Eu vou te dizer uma coisa. Eu tenho observado, como te digo, eu sou um homem observacional. Então, se vocês observaram, não existe nessa, principalmente nessa World Cup, hoje, 2026, nessa Copa do Mundo de agora, time ruim.
0: Não, é verdade.
5: Todos os times são parelhos.
0: Verdade. Não existe.
5: Ontem eu assisti o jogo entre Argentina
0: Cabo Verde.
5: Tu vê, ontem assisti o jogo, que é Cabo Verde agora que está começando a Argentina, é tricampeão, acho que é.
0: É bicampeão.
5: Mundo, né?
0: Mas olha, cara, é verdade, eles sufocaram a bicampeã do mundo.
5: E não só isso, sufocaram a Espanha.
0: Também.
5: Cabo Verde, então não está existindo, não está existindo. Tu vê, por exemplo, o Paraguai. Liquidou com a Alemanha.
0: Verdade.
5: Eu chamo carinhoso.
0: E vai liquidar a França amanhã. Não, é hoje, é França. Vai liquidar a França hoje.
5: Hoje, às 4 da tarde. Eu chamo carinhosamente a Alemanha, 7-1.
0: 7-1.
5: Tá, por bem, né?
0: Maquinário, obrigado. Bom final de semana, meu irmão.
5: Não, para aí. Eu não completei ainda.
0: Ah, então completa, tá bom.
5: Outra vez não tivemos, né? Tá. Então, em primeiro lugar, é isso. Em segundo lugar, se você me dissesse quanto acha do ar, não sei. Não sei quem vai ser. Não tem nenhuma, como se chama,
0: ideia.
5: Seleção que seja, como se chama, que esteja qualificada para ser a campeã mundial. Nenhuma. Todas podem ser, qualquer uma. fãs estão fazendo um jogaço. Se o Paraguai liquidar agora, ou como se chama?
0: A França.
5: França? Eu acho que aquela outra, qualquer uma, Colômbia, qualquer uma pode ser campeão. Sim, sem dúvida nenhuma. O Brasil, meu filho, está aprendendo a jogar ainda. E quero deixar uma coisa. Não esqueçam que o futebol é um jogo coletivo. Uhum. Não é um jogo como o tênis, que é pessoal. É coletivo. Uhum. Portanto, você trabalha com todo um conjunto. Sabe qual é o maior problema do Brasil? Que não existe a coletividade nele. Existe só uma pessoa que chama-se Neymar. E todo mundo acha que ele vai resolver o problema. Ele não resolve bolufa nenhuma se ele não joga com a coletividade. É o coletivo que faz o futebol. E isso é uma das coisas que o pessoal está começando a entender. Observa como que eles ficam batendo bola uma com outra, uma com outra. Ficam batendo um saco, aquilo lá, taca, taca, taca, taca, bola para cá, bola para lá, bola para cá, bola para lá. Quando abre alguma coisa, chuf, já joga para lá, para cima, normalmente logo, é gol. Então, o que se chama coletividade. E isso é uma coisa característica do futebol. Não é o tênis que está, que uma pessoa só que está se enfrentando. É coletivo. Meus amigos, um grande abraço a todos.
0: Fica com Deus, Maquinário.
5: Alô?
0: Fica com Deus.
5: Um grande abraço a todos que já me convidaram para comer uma feijoada.
0: Tá
5: hoje
0: bom.
5: E amanhã, imagina.
0: Ah, delícia. Um abraço para a Liane.
5: Tá bom, um abraço,
0: tchau, tchau.
5: A todos. Um grande abraço.
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4: 11h30, gente, 11 horas e 30 minutos aqui no nosso programa 104 em Foco. É 4 de julho do ano de 2026, nós vamos juntos até a 1 da tarde, trazendo notícia, informação, entrevista, a sua participação também. E é claro, a boa música. Vem aí no programa Bruno e Marrone. Trânsito parado. Eita, lá é. Então, bom dia, queridos ouvintes. Sejam bem-vindos à nossa Rádio Jornal São Miguel FM 104,1.

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6: 11 horas e 38 minutos, 11:38. 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A Associação Comercial e Empresarial de São Miguel do Iguaçu realiza na sua sede, no próximo dia 15 de julho, a Rodada de Negócios, um evento que reúne empresários de vários ramos do município. O evento começa às 19 horas. A Rodada de Negócios é um evento no qual são promovidas reuniões de negócios entre empresários que demandam e ofertam serviços e produtos de maneira a facilitar novos contatos. Cada empresa participante apresenta os seus produtos e serviços. Tem

0: para participar da rodada de negócios. Vai ser uma excelente oportunidade para ampliar sua rede de contatos, apresentar sua empresa e gerar novas parcerias e também fortalecer os negócios locais, destacou a presidente da CISME. No mês do associativismo, a Associação Comercial Empresarial de São Miguel do Iguaçu está trazendo uma parceria com a Unimed Oeste do Paraná para beneficiar os seus associados. Até o dia 25 de julho, o associado que contratar o plano de saúde Unimed garante desconto de 25% nas três primeiras mensalidades. A presidente aqui da CISME e arquiteta Aline Sari destacou que cuidar da saúde também é investir no sucesso do seu negócio e no bem-estar de quem você ama. Entre em contato pelo 45-3565-1540 e saiba como aproveitar esse benefício exclusivo para os nossos associados. 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
1: Conferindo a hora, minha gente, 11 horas e 41 minutos, 11:41. Vem chegando no destaque musical do programa. Matando saudades de um grande sucesso desses meninos. Dos Filhos de Francisco. Grande sucesso em todo o Brasil e também lá no exterior. Zezé de Camargo e Luciano, Pão de Mel.

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11h48, gente, 11h48 aqui no 104, na 104 em Foco. Nós vamos até a 1 da tarde, neste dia 4 de julho, sabadão. Olha, atenção, ouvintes, depois do meio-dia, depois do informativo lar do amigo Valdir, o Valdir Brode, nós vamos receber aqui no programa a advogada doutora Amanda. Preste atenção, ouvintes, aqui interessa para todo mundo. O assunto vai ser aposentadoria. Uhum. Aposentadoria, hein? Logo depois do meio-dia. Inclusive, nós vamos deixar aberto o nosso WhatsApp. Durante a entrevista, alguém tiver alguma dúvida, quiser perguntar para a doutora Amanda, ela vai estar aqui respondendo, viu? Isso é um assunto que interessa bastante. Ô Luiz, você já está no seu período de aposentadoria? Tenho mais 100 anos pela frente. Não perca, hein? 11h50! Antes do nosso informativo lar, vem aí o Traia Venha no programa!

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0: 11 horas e 58 minutos, 11h58, aqui no nosso programa, 104,1 em Foco. É sabadão, é 4 de julho do ano de 2026. Antes do Valdir, a gente negociou com o Valdir um tempinho a mais, né, Valdir? Isso aí, muito obrigado. Aí do Informativo Lar, estamos recebendo a visita da diretoria da Associação das Mulheres Empreendedoras, a AME, de Santa Terezinha de Itaipu. Que alegria imensa recebê-las por aqui. Elas que organizam o baile com escolha da Miss Santa Terezinha de Itaipu, Baiame. E a Alessandra está conosco, a Fran também está também aqui junto conosco. Pode ficar à vontade, pode ficar à vontade. Alessandra, que alegria recebê-la, seja bem-vinda, tudo bem?
1: Bom dia, Ademir. E um bom dia aos ouvintes da Rádio Jornal 104.1 FM, todos os ouvintes daqui de São Miguel. E é um prazer estar novamente aqui na rádio.
0: Cortou o microfone, Luiz. Deu algum problema no microfone? Alessandra?
1: Oi? Ouvindo?
0: Aí, agora voltou.
1: Agora sim?
0: Fica à vontade.
1: Então vamos novamente, vamos lá. Um bom dia a todos os ouvintes da Rádio Jornal 104.1 FM aqui de São Miguel. E é um prazer, Ademir, estar novamente aqui. Poder conversar um pouquinho sobre a nossa associação da AME e o nosso evento do Miss 2026, Baiame. STI.
0: Gente, já faz quase um ano.
1: Vai fazer quase um ano, seu Ademir.
2: Nós estamos ficando velhos.
1: Ai, vamos lembrar isso, não.
0: Estamos experientes. Ai, gente do céu. E com muita alegria, a gente recebe pela primeira vez aqui no programa a Fran. Seja bem-vinda, Fran. Bom dia.
3: Bom dia. Obrigada pela oportunidade de trazer a gente aqui novamente, né? E de estar junto com a gente nesse momento de novo.
0: Muito bem. Daqui a pouco você vai falar do evento, de mais um baile. Porque sobrou para ti, né?
3: Pois Ciana. É.
0: Para ti e a sua equipe, né?
3: Não.
0: E não se faz nada sozinho,
3: não.
0: Né? Alessandra, conta para a gente como é que está a associação, nesse período, o que vocês estão fazendo hoje, como é que estão os trabalhos.
1: Então, lembrei, em 2026, nós tivemos arriscar um pouquinho a mais. Estamos com os projetos, né, para trazer aí para a cidade, projeto de crescer e aprender, né? E estamos intuito com jovens, adolescentes, nessa faixa. E agora, novamente, o evento da Miss, né? Trazemos mais ou menos essa edição, que foi um sucesso ano passado. Foi muito trabalhoso, mas deu um grande resultado. E crescendo cada vez mais. Estamos aí. Para 2026, promete.
0: Promete,
1: promete,
0: né?
1: Promete.
0: Eu sempre fico muito orgulhoso em ouvir o pessoal falar, o pessoal que é voluntário.
1: Voluntariado
0: é uma coisa mais gratificante dentro do ser humano. Porque ele faz algo sem pensar nada em troca.
1: Né? Isso aí.
0: Ainda mais no mundo capitalista, a gente quer fazer algo, mas quer receber, né, dinheiro em troca. E acho que nada mais valioso, nada mais realizador que você prestar um serviço para a comunidade sem pensar nada em troca. Isso é fantástico, parabéns.
1: Pensando em todos, obrigada, Ademir. Realmente é algo que você já falou agora sobre voluntariado, se doar.
0: Isso.
1: E eu falo, quando as meninas falam, eu vou abrir um projeto, eu quero fazer isso, fazer aquilo, eu falei, ok. Mas procure pessoas que pelo menos tenham no coração, na vida dela, pelo menos 30% nesse sentido, isso, nesse lado de estar servindo.
0: Servindo a comunidade.
1: Porque não é fácil
0: encontrar
1: pessoas que tenham esse coração voltado a servir.
0: Como está a nossa Miss?
1: Letícia preparando também, se preparando para agora setembro, estando para Istambul.
0: Istambul, lá na
1: Istambul,
0: Turquia.
1: Na Turquia.
0: Que evento vai ser lá?
1: Ela é o Grand Miss Internacional. Internacional. E ela ficou aqui no Paraná no ano passado em segundo lugar. E ela foi escolhida para ir, essa oportunidade para ir para Istambul, representar o país.
0: Gente, que orgulho, hein?
1: Letícia vai concorrer à quinta faixa, menos de um ano. Eu falo, Letícia, você já percebeu que você está concorrendo à quinta faixa?
0: Quinta faixa? Quinta. Em menos de um ano.
1: Uma vez na semana que vem, ela vem.
0: Consegue vir.
1: Consegue vir para cá,
0: pra gente,
1: um pouquinho.
0: Colher essa emoção
1: dela. Essa emoção dela. E realmente, é só pra gente, assim, nós não esperávamos isso. Nós tínhamos programado, se a Demetrio lembra, até o Paraná. Vamos
0: isso,
1: parar.
0: Isso.
1: E não, estamos seguindo. E daqui 2 meses na Istambul.
0: Nossa, que fantástico.
1: E o senhor fez parte desse evento, né? Isso
0: foi com muito orgulho. Com muito orgulho.
1: Nossa,
0: muito orgulho.
1: Que bom.
0: Bom.
1: Obrigada.
0: Fran, esse ano a responsabilidade é sua para organizar o evento junto com a sua equipe?
3: Sim, esse ano a gente quer trazer um baile maior e melhor, né? Nós já temos um tema, mas ainda a gente vai esperar para lançar, para fazer um suspense, né? Porque precisa ter um suspense para dar
0: certeza,
3: mais emoção.
1: Climinha, né?
3: É, com certeza. E a gente já está nos preparativos com as meninas, elas já estão nos ensaios. Começamos ontem com os ensaios. Então, assim, já estão todas em andamento já e estão muito bem. Vai ser um sucesso de novo.
0: Já terminaram as inscrições?
3: Já encerramos as inscrições e ontem começou os ensaios.
0: Quantas candidatas esse ano?
3: Nós estamos com 6 adultas e infantis, 12 infantis, que daí são separadas em 3 categorias. Tem a mini, que são crianças de 5 a 7 anos,
0: poxa,
3: a infantil de 8 a 10, e a teen, que é de
1: 14 a 17.
0: Ano passado foram as 3 também?
1: Teve a pré-teen.
0: Pré-teen. Que é a nossa...
1: Isto.
0: Que é a... Que
1: Valentina.
0: Foi eleita. Valentina.
1: A Valentina.
0: É. E como é que ela está?
1: Tão lindas. Vamos fazer o convite, né, para as 3 misses das categorias infantis também estar participando esse ano novamente. E a Letícia que vai entregar a coroa, a faixa,
0: sim,
1: né?
0: Sim, nossa senhora.
1: Que emoção.
0: Já tem data?
1: Será no dia 8 de agosto.
0: Será que vai ser frio que nem ano passado?
3: A gente tá com esperança que venha um calorzinho, né?
0: É, né?
1: Seu Ademir, na verdade, nós estávamos comentando sobre isso. Realmente estava aqui, 4 graus aquele dia 3.
0: Eu lembro, eu saí de Santa Teresinha depois do evento. Aí no carro cheguei em São Miguel 3 graus.
1: Nossa. Mas as meninas, nós...
0: Acho que nem sentiram,
1: nem,
0: né? Pela emoção, aquele momento,
1: nada,
0: né?
1: Nada, nós não tínhamos nada de frio.
0: É. As e lá dentro, bem acolhedor,
1: bem
0: com todo o público,
1: gostoso, né?
0: O calor humano lá dentro estava...
1: E assim, foi um público, um público muito familiar.
0: Isso.
1: Então, assim, realmente, eu acho que o evento dá todo esse resultado, foi todo esse sucesso devido ao público, que foi é sua família.
3: É o apoio das famílias, né?
1: Da família. Então, fizeram a diferença. E foi muito gostoso o evento. Você participou. E esse ano esperamos novamente o senhor presente lá no nosso evento.
0: Vai ser uma responsabilidade. Vamos conversar. Vocês falavam no passado do frio na barriga.
1: Meu Deus.
0: Da incerteza. É, porque o primeiro, depois da volta, né?
1: 16 anos.
0: É, depois da volta. Ele é quem vai comandar os próximos. Ele vai ser o reflexo dos próximos. E vocês estavam muito preocupadas com isso,
1: muito,
0: eu lembro.
1: Muito.
0: E o reflexo foi fantástico, não foi? Tanto é que esse ano, acho que a expectativa, né? Se vocês não vão ter muita dificuldade, eu acredito, tomara que não, em ir atrás de patrocinadores e tal.
1: Ai, estamos buscando os
0: Os empresários para apoiar. Eu acho que isso é o reflexo do que aconteceu no ano passado.
1: No ano passado, nós estávamos preocupadas nesse sentido. Há 16 anos sem esse evento. Né? E trazer algo, resgatar essa cultura no município que meninas de 14, 13 anos não sabiam o que era Miss, como nós comentamos aqui.
0: Isso.
1: E não só para as crianças, para as adolescentes, para as meninas, mas também para a família. A Fran está aqui com prova, mãe de uma infantil.
3: Eu fui mãe de candidata
0: do infantil, exatamente.
1: Então, ela não vai participar, por isso que ela está na nossa equipe, né? Ela faz parte também da AME, associada. E eu falei, Fran, a Sophie não vai participar. Então já puxamos ela para a equipe, para nos dar essa força, está nos apoiando muito. Então, assim, a preocupação era isso. Era as pessoas assentarem, aceitando o evento, o concurso, entender o propósito e o objetivo realmente do que seria esse concurso. E nós cremos que, como teve candidatas esse ano, estão entendendo, né? Estão aceitando.
0: Olha.
1: E queremos fazer novamente esse ano um evento tanto quanto ano passado. Maravilhoso, com todo carinho, com todo amor que as candidatas e o público merecem.
0: Vocês vão levar o projeto a partir de quando para os para os empresários?
1: Essa semana já levamos, já começamos a levar, já começamos a levar, já tem já empresários, apoiadores. Temos o local mesmo dos ensaios, o Praia Sol, é um apoiador nosso, vem falando aqui. Mas está nos apoiando muito, disponibilizando as salas. Então, isso já para nós já é uma grande ajuda.
0: O local desse ano vai ser o mesmo do ano passado?
1: Do evento?
0: É.
1: Sim, sendo esse ano.
0: É,
1: esse ano.
0: É, isso.
1: A prefeitura também.
0: Exato.
1: Nossa, está sendo...
0: O governo municipal tem que apoiar, senão fica difícil.
1: O prefeito lá está nos apoiando realmente no evento.
0: Amigo Bim.
1: O Bim.
0: Muito bem. Alessandra, muito obrigado pela vinda. Sábado que vem os microfones estão novamente abertos.
1: Obrigada.
0: E para todo esse evento, novamente, a nossa emissora estará à disposição.
1: Obrigada. Obrigada mesmo pelo convite. E semana que vem seremos com as candidatas aqui.
0: Fran, eu não vou dizer boa sorte. Eu acho uma palavra meio esquisita, boa sorte. Que Deus te acompanhe e te abençoe nesse trabalho, sabe? Acho que não precisa de sorte, sabe? Acho que
3: A gente precisa de vontade.
0: Exato, tendo vontade. Né? Sorte tem quem acredita nela, como dizia o João Mineiro Marciano, né? Mas não é questão de sorte. Eu acho que a gente está preparado, acho que vocês estão preparadas, e aí o trabalho vai fluir.
3: Sim,
0: tá?
3: Com certeza. A gente agradece de coração pelo apoio e estamos aí.
0: Muito bem. Meio-dia 9, agora sim vem o nosso amigo Valdir com o Informativo Lar e já voltamos. O assunto é com a doutora Amanda, aposentadoria.
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0: amigos, estamos de volta no seu rádio, mais um programa da LAR Cooperativa Agroindustrial. Hoje é sábado, dia 4 de julho de 2026. Primeiro sábado do mês, o espaço aqui é do Conselho Consultivo. Está no ar o programa de rádio da sua LAR Cooperativa.
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0: Primeiro sábado do mês, espaço aqui é do Conselho Consultivo. Estamos em linha com o coordenador associado, seu Lauro Suerte. Boa tarde, seu Lauro. Inicialmente destacando as principais atividades do Conselho Consultivo. Quais foram estas?
2: Boa tarde. Uma saudação especial aos ouvintes do programa da LAR, de modo especial a família associada da LAR Crédito. Falando das atividades do Conselho Consultivo, nós tivemos, como vem acontecendo já há mais tempo, né, durante o mês de junho, mais uma etapa do curso preparatório de formação de conselheiros, então sempre um momento importante, com a boa participação dos nossos líderes. E no mais, as atividades de acompanhamento aí da cooperativa com nossos líderes, algumas reuniões setorizadas, né, dos Cooper, né, nos comitês, mas sempre é importante destacar esse momento que estão vivendo, que os nossos líderes estão tendo essa condição de participar desse treinamento preparatório para nos ajudar, sempre temos dito, na gestão da própria cooperativa, pensando em sucessão, enfim, acho que são momentos importantes.
0: E quanto à programação do Conselho Consultivo, algo a destacar, agenda normal?
2: Nós continuamos agora, esse mês de julho, com mais uma etapa do curso, e agosto vai ser assim, teremos logo aí na frente a participação do Conselho também numa assembleia extraordinária que a LAR deverá estar convocando, então são momentos que sempre há participação dos nossos líderes no próprio convite, o associado estimula a participar desses momentos da cooperativa. Então, no mês de julho, teremos mais uma etapa do curso e, no início de agosto, essa assembleia que nosso presidente, Irineu, estará convocando aí para os próximos dias.
0: E, falando em agricultura, como é que está a lavoura do milho? Como é que está agora? Como é que foi esses últimos dias? Alguma chuva também presente? Como é que isso reflete aí na produtividade ou na própria rentabilidade da lavoura?
2: Estamos acompanhando o desenrolar da colheita, né? A pessoa pegar a ritmo, a colheita, tem prejudicado um pouco a questão de clima, né? Um certo excesso de chuva, né, nesse momento, e nós lá no plantio, a gente lembra bem das dificuldades aí de clima, e depois voltou a chover, gerou uma certa expectativa. De maneira geral, as lavouras se recuperaram de forma mediana, gerando a expectativa de uma safra, pelo menos, não ótima, mas boa. Mas, infelizmente, né, temos que reconhecer que naquele período de estiagem, a gente, normalmente, o produtor não fez os tratos culturais porque a lavoura estava se perdendo ali, e as pragas, principalmente cigarrinha, mosca branca, lagarta, enfim, estavam presentes na lavoura, e a lavoura, após chuva, foi feito aí o controle de pragas, mas o efeito da cigarrinha, especialmente, veio aparecer agora na maturação do milho, né, onde nós tivemos muita mortalidade de planta, então é mesmo a lavoura própria e acompanhando na região, tem prejudicado a produtividade, né? E esse certo excesso de chuva agora e a lavoura mal formada, as espigas, né, tem acarretado aí um índice maior de milho ardido, né? Então, gerado aí preocupação do produtor com produtividade realmente na nossa região aqui, principalmente Beira-Lago, né, baixa, e com o preço, quem não fez contrato aí, milho ao redor de R$50, realmente não vai fechar a conta, né? Sendo pessimista, né, mas realista. Então, infelizmente, é um ano um pouco difícil, né?
0: Da sequência das ações, passada então essa colheita, como o senhor já falou, com alguma dificuldade, a lavoura de verão também se aproxima, o que dá para aí já nortear, enfim, quais são os preparativos que se faz agora?
2: Nós vamos entrar aí então nesse período de linho e realmente a expectativa é que, pelo menos de chuva, não vamos ter problema, né? Talvez até um pouco de excesso, mas isso não deve causar preocupação nesse momento. Nós temos que fazer a nossa parte pós-colheita do milho, aí entrar com as dessecações, enfim, um plano aí de manejo para que possamos efetuar um bom plantio de soja, né? Os custos são altos, a margem é apertada, então é necessário que o produtor faça um plantio consciente, não correndo muito risco, não arriscando muito em termos de no momento do plantio, né? Plantar na melhor hora, melhor momento, com a melhor condição de solo, para que essas plantas venham a energia. E a gente teve a oportunidade aí, quem pôde participar do nono Fórum da Soja, promovido pela cooperativa no mês de junho, quando foi um momento importantíssimo para quem esteve lá, recebendo orientações, novas tecnologias, até a apresentação da empresa produtora de semente, destacando aí o trabalho feito, a preocupação com a qualidade da semente e os cuidados que nós temos que ter com ela para que tenhamos uma emergência no plantio de forma uniforme, né, e com isso uma expectativa maior de produtividade. Então, são momentos importantes. Falando sobre safra do verão, também tivemos essa semana a divulgação do novo plano safra. Recursos, a princípio, vai ter. A preocupação é a taxa de juros, que baixou alguma coisa, mas pouco. Mas, especialmente, a minha preocupação particular e demais produtores, enfim, é com relação ao seguro, né? Que é importantíssimo ter seguro no momento de dúvidas com relação ao clima, ameaças, né? Se vê por aí a questão da intensidade do El Niño, enfim. Tivemos durante a semana aí vários locais, muita chuva de granizo, preocupa então esse clima, esse momento. E agora, nesse momento, seria interessante o produtor poder contratar seguro. E o governo liberou o plano Safra sem ajuste aí na questão das subvenções de seguro, que torna as taxas dos prêmios de seguro mais alta, a cobertura muitas vezes baixa, enfim, mas é importante mesmo assim ter esse amparo do seguro no momento de incerteza como essa. Então, o Plano Safra está aí, recursos, como eu disse, são valores bastante altos, embora não suficiente para toda a agricultura, mas sempre se consegue plantar. A questão é assegurar essa lavoura, o produtor tem que focar nisso e tentar, mesmo com um custo um pouco mais alto, assegurar a lavoura e ficar um pouco mais tranquilo, né? Porque não é possível implantar a lavoura, que é a nossa indústria céu aberto, e ficar todo dia ter que torcer, né? Para chover ou para escapar de uma chuva de granizo, porque se acontecer, pode prejudicar muito aí o seu lado financeiro. Então, são momentos difíceis aí que nós estamos passando, infelizmente, mas da agricultura, um preço relativamente baixo do nosso produto, custo mais alto, ameaças, mas precisamos passar, né? É isso que nós sabemos fazer, é plantar nossas lavouras. Então temos que fazer cada vez mais bem feito, e isso o produtor tem feito, mas tem que ser consciente da questão do momento que estamos vivendo, buscar se proteger.
0: Muito bem, seu Lauro. Nessa ação aí, como o senhor falou, são várias adversidades que podem apresentar para essa próxima safra. Mas lembrando as orientações do Dr. Sérgio Abutter, esmero e capricho ao longo do período, né?
2: O produtor nosso já é calejado nisso, né? E recebe assistência técnica, participa de eventos. Eu sempre vejo alguns eventos, dias de campo, sempre há uma boa participação. O produtor tem interesse em aprender, buscar novas tecnologias, novas variedades, enfim. Mas precisa ter sido falado. É preciso fazer bem feito, fazer com carinho, com amor. E claro que com as bênçãos divinas a gente passa essa fase aí, lá na frente volta o período de vacas gordas e uma situação melhor para a nossa atividade.
0: Certo, seu Lauro, muito obrigado pela participação, sucesso nas atividades aí, até o próximo encontro.
2: Queremos aí desejar um bom final de semana a todos e uma boa safra de milho ainda, que as condições aí para os próximos 15 dias, pelas previsões aí, deve haver uma certa redução do volume de chuvas e vai dar para colhermos o milho que temos aí na lavoura. Um abraço a todos.
0: Agradecemos a participação aqui do coordenador do Conselho Consultivo, associado Lauro Suetti. E esse foi para você o programa de Rádio Lar deste sábado. Um grande abraço, bom final de semana, até segunda-feira. Tchau, tchau.
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7: Doze horas e 22 minutos, 12:22. Depois do informativo Lar com o amigo Valdir, nós estamos de volta com o nosso 104 em Foco, até a 1 da tarde. E a gente começa a nossa segunda hora do programa recebendo aqui a visita da doutora Amanda para falarmos, gente, sobre um assunto muito interessante que com certeza desperta o interesse de cada um de nós. A aposentadoria. Vamos falar de aposentadoria urbana, aposentadoria rural e também aposentadoria híbrida. Então você que está nos ouvindo, durante a nossa entrevista com a doutora Amanda, você pode mandar a sua pergunta pelo 45-3565-1033, que é nosso WhatsApp. Você pode enviar texto ou pode enviar também o seu material em áudio. Doutora Amanda, seja bem-vinda, tudo bem?
8: Tudo bem, Ademir. Muito obrigada por me receber aqui hoje.
7: Legal. Também o Ivan. Tudo bem, Ivan? Está aqui conosco. Seja bem-vindo. E aposentadoria. Doutora Amanda, vamos começar com algo que temos. A maioria tem dúvida, com certeza, né? Uma pessoa que nunca contribuiu para o INSS, ela pode se aposentar?
8: Então depende, né? Depende muito dessa não contribuição. Tem pessoas que nunca contribuíram para o INSS, mas trabalharam a vida inteira no âmbito rural, por exemplo, né? Na roça ali. Então essas pessoas, por mais que nunca tenham pago diretamente o INSS com carnê ou trabalhando registrado, né? Pagando pelo regime da CLT ou tendo uma empresa, podem se aposentar com o período rural, tendo ali as notas fiscais ao seu nome, contrato de arrendamento e documentos assim. Também existe a possibilidade do BPC, né, do Benefício de Prestação Continuada, que é de pessoas que estão em condição de miserabilidade, então elas têm que ter uma renda abaixo de 1/4 do salário mínimo por pessoa dentro da casa, ou uma condição de saúde já, uma condição ruim de saúde, né, avançada, comprovada com laudos médicos, e nessa possibilidade eles conseguem o BPC, que não é uma aposentadoria, não tem 13º, e se for comprovado algum tipo de renda depois, eles podem ter esse benefício cortado. Mas quando a pessoa não recolhe ao INSS, nunca recolheu, não tem contribuições e tem essa condição de miserabilidade, essa também é uma possibilidade.
7: Doutora Amanda, sobre esse tempo rural. A pessoa trabalhou um período no tempo rural, daí mudou, até não vai ser o nosso assunto depois, né? Nessa questão de ir para a cidade, mas só no tempo rural. Ela precisa ter também alguns anos no tempo rural para se pedir aposentadoria? Sim, ou ela tem que chegar na idade dela?
8: São as duas coisas. Ela precisa ter no mínimo 15 anos de tempo rural trabalhado. No momento em que chega na idade, o homem 55 anos e mulher... o homem 60 anos e a mulher 55...
7: Tem que ter a idade.
8: Tem que ter a idade e tem que ter 15 anos de contribuição. Contribuição no sentido de trabalhado no âmbito rural, né? Trabalhado na roça, comprovadamente. Com os 15 anos e a idade, fecha. Só que tem que ter, quando fechou os 60 anos o homem, tem que estar trabalhando no âmbito rural. E a mulher, quando fecha os 55 anos, tem que estar trabalhando no âmbito rural e ter os 15 anos comprovados. Com documentação, né?
7: É documento, qualquer documentação. Uhum.
8: Mas ela pode, por exemplo, trabalhou na infância. Trabalhou ali e tem documentação rural da infância que comprova 6 anos, né? Da idade ali dos 12 aos 18. Saiu, veio para a cidade, trabalhou um tempo, mas depois, já perto da idade de se aposentar, voltou para a roça, né? E trabalhou ali o que faltaria. Faltariam, então, 9 anos? Trabalhou mais 9 anos lá, até fechar 55 anos. A gente consegue usar aquele tempo infantil, ignorar o tempo de trabalho na cidade, pegar o restante, juntar esses dois e, com a idade e os 15 anos, aposentar igual. Não precisa ser contínuo, só precisa ter os 15 anos.
7: Interessante. E tem que ser comprovado. O que é a comprovação?
8: Normalmente, para quando já é adulto, né, está trabalhando a próprio nome, são notas fiscais rurais, a matrícula da terra, nome da pessoa, ou um contrato de arrendamento, de parceria, esses contratos agrícolas que demonstram que a pessoa está trabalhando no âmbito rural. Na infância, o que a gente utiliza muito são a certidão de nascimento da pessoa, de casamento dos pais, onde vai estar constando a profissão de cada um, né? E, às vezes, certidão de nascimento dos irmãos mais novos, porque lá vai constar que os pais ainda eram agricultores quando os irmãos mais novos nasceram, e histórico escolar, porque assim, 100% das vezes, quem estudou na roça e trabalhou na roça quando era criança, estudou em uma escola rural. Então, consta no histórico escolar que a escola era rural. E a gente usa esse histórico para comprovar o período rural também infantil.
7: Vai se aposentar com o salário mínimo?
8: Vai se aposentar com o salário
7: somente,
8: mínimo.
7: Somente, não mais que isso.
8: Não, só no, com tempo rural é salário mínimo.
7: É o salário mínimo.
8: Isso, salário mínimo.
7: Interessante. É isso que nós conversamos já alguma coisinha. Quem trabalhou na roça, por exemplo, depois foi para a cidade, aí contribuiu, né? Contribuiu CLT ou outras formas de contribuição, pode usar o tempo rural para se aposentar quando esteve, né, comprovadamente no tempo rural?
8: Pode. Se essa pessoa trabalhou até 1991, que foi quando nós tivemos ali algumas alterações na legislação, o tempo até 91 pode ser utilizado sem que ela precise pagar nada a mais para o INSS, como tempo para ela se aposentar na aposentadoria híbrida ou por tempo de contribuição. Então, sim, ela pode usar esse tempo até 91 para juntar com o tempo urbano e se aposentar.
7: Os mais antigos, vamos assim dizer, né? Às vezes não conseguiam juntar a documentação, era difícil, se extraviou, ou mesmo não tinha. Aí usa o que para... Para então, dizer assim, não, de fato eu trabalhei, mas eu não tenho aqui documento. O que nesse caso se usa para dizer para o INSS, não, de fato a pessoa...
8: Aí a gente analisa cada caso, né? O que a gente consegue encontrar na situação daquela pessoa. Muitas vezes o histórico escolar é uma saída ótima. Essas certidões de nascimento, elas estão lá nos cartórios, né? Elas ficam registradas. Embora a pessoa tenha perdido a documentação ou nunca tenha tido acesso, essa informação vai estar nos cartórios. Então, por isso que essa é a documentação que nós sempre procuramos. Porque essa vai estar lá. Se teve terra a nome dos pais, mas já não tem matrícula, já foi vendida ou alguma coisa assim, nós também conseguimos esse tipo de informação nos cartórios e nos registros de imóveis. Então, esses são os que normalmente nós corremos atrás. Se não tem nada disso, aí a gente verifica a situação específica de cada pessoa para ver o que nós conseguiríamos encontrar. Sabe?
7: Testemunhos valem?
8: Só testemunho não. Precisa sempre de início de prova material. Testemunha ajuda quando a gente vai para a Justiça Federal. Mas se a gente não tem absolutamente nenhum tipo de prova material, não é possível. A gente precisa de alguma coisa.
7: Doutora Amanda, o que é uma aposentadoria híbrida?
8: Híbrida é justamente essa que nós estávamos falando, quando a pessoa mistura, né?
7: Junta os dois.
8: Isso, usa o tempo rural e o tempo urbano.
7: Muito bem, legal. O que é necessário, doutora Amanda, para o INSS reconhecer o tempo rural? Que ele também nós já falamos, mas seria sempre bom dar uma...
8: Então, é essa documentação, né? Se a pessoa tem... Às vezes tem aquelas notas de produtor antigas, que eram uns bloquinhos de notas de produtor.
7: O tal do Fundo Rural, não é? Não sei se existe
8: também
7: hoje
8: tem,
7: o tal do Fundo Rural.
8: Tem Fundo Rural, mas... Para comprovação só hoje em dia, nós também podemos utilizar. Só que é sempre bom ter mais de um tipo de documentação, sabe, Nemi? Então, nós procuramos isso, como eu falei, histórico escolar, se tem irmão mais novos. A gente precisa sempre comprovar que a família era de lavradores, de agricultores, né? Para comprovar, então, que era a única renda da família naquele período era a agricultura.
7: Então, doutora Amanda, então vale também documentos em nome dos pais, do marido, da esposa, tudo serve?
8: Depende da situação. Se já for maior de idade, aí fica um pouquinho mais complicado. Se nós tivermos mais documentação demonstrando que aquela pessoa continuou trabalhando, sim. Agora, se é um homem, por exemplo, de mais de 18 anos, continuou trabalhando com o pai e não tinha documentação anterior que comprovava que ele trabalhava com o pai, ou que ele estudou na roça e tudo mais, e só tem documentos a nome dos pais depois da maioridade dele, é mais difícil de usar aquele documento. Então, isso é sempre um cuidado que eu comento com os clientes no escritório, né? Que quando é uma esposa e o documento, as notas fiscais estão saindo só a nome do marido, é muito importante que eles coloquem também o nome da esposa para que seja comprovado para ela também aquele período rural.
7: Até eu adiantei, eu nem vi todas as perguntas, coisa porque eu vivi de perto essa situação, porque eu sou aposentado também, né, há pouco tempo. Mas sou novo, tá, gente? Sou um moleque. E eu fiz a híbrida. Uhum. Eu consegui a aposentadoria híbrida, né? Aproveitando o tempo rural, meus pais eram agricultores, e depois o tempo que eu trabalhei como CLT e assim por diante, né? Uhum. Então, algumas coisas aqui eu já havia lhe perguntado, porque para tempo rural eu te apresentei testemunhas também.
8: É, então.
7: Além de documentos, há o testemunhal.
8: Exatamente. Né? Aí a gente consegue, com o início de prova material, ou seja, alguns documentos e testemunhas, aí nós conseguimos sim fazer essa comprovação. Sem Legal. Documento nenhum aí, realmente.
7: É difícil mesmo, uhum. né? A nossa ouvinte Andréia Pinheiro Schaeffer. Tudo bem, Andréia? Obrigado pela participação, tá? Olha, a Andréia, ela diz que tem hipertireoidismo. Uhum. Tem direito à aposentadoria por causa da doença?
8: Então, obrigada, Andréia, pela pergunta. Andréia, depende, tá? A gente precisaria que o seu médico alegasse a sua impossibilidade para continuar trabalhando por causa do hipertireoidismo. Uhum. Só o fato de ter o diagnóstico não é suficiente para se aposentar nem para conseguir um auxílio-doença. Agora, se o médico vai lá e faz um laudo dizendo a Andréia não pode trabalhar porque o hipertireoidismo está causando uhum. nela a impossibilidade temporária ou permanente de trabalhar, aí sim. Se apresenta esse documento para o INSS junto com as demais informações da Andréia, né? Ela tem que ser segurada pelo INSS, então ela tem que estar pagando o INSS de alguma forma. E aí o perito vai avaliar aquela situação. Caso seja negado ali pelo INSS, existe a possibilidade de tentar um recurso na Justiça, na Justiça Federal. Então, se o INSS nega, dá para recorrer dentro do INSS, mas eu não costumo fazer dessa maneira dentro do INSS, porque não vai ter uma nova análise de outro perito médico, sabe?
7: E geralmente eles negam.
8: E geralmente negam, porque já foi o perito...
7: Vamos ser sinceros, né?
8: Exato, porque o perito do INSS já avaliou. Uhum. Então, a junta de recursos vai olhar e vai analisar com base no que o perito médico falou, sabe? Uhum. Então, a gente vai diretamente para a Justiça Federal, normalmente, nesses casos de negativa do INSS. Aí, na Justiça Federal, ela vai ser vista por um novo perito da Justiça Federal que vai avaliar novamente a documentação dela. Só que nesse caso também, a documentação é extremamente importante. Uhum. O médico tem que alegar que ela não pode trabalhar, seja temporariamente ou de maneira indefinida. Sem esse documento, não tem como. Com esse documento, tem uma possibilidade boa.
7: Olha, ô Andréia, você despertou para nós aqui um assunto, talvez até tenha mais adiante aqui, a doutora Amanda tenha nos... Aliás, parabéns aí aqui pelo capricho que a gente nos enviou aqui todo, para não se perder no assunto aqui. A Andréia me despertou para vira e mexe, a gente está passando Facebook, redes sociais, e tem lá advogados, não sei se são ou não, né? Porque hoje tudo que vem de rede social, né? Eu posso dizer, eu sou médico cardiologista, né? Quem vai dizer que é, né? E tá lá, ó, se você toma tal medicamento, vamos supor, lítio, que é para o sistema, para doenças psiquiátricas, uhum. né? Algumas medicações que você toma. Se você toma tal medicação, entre em contato comigo que você tem direito à aposentadoria. Até que ponto isso é verdade?
8: Não é assim que funciona, né? Porque você pode tomar lítio, inclusive, hoje em dia, não sei qual porcentagem, mas é uma porcentagem muito alta da população que faz uso.
7: Imagina se vai aposentar todo mundo?
8: Exato, não tem como, não tem, né?
7: O INSS já está quase falido, já
8: exato,
7: é falido de vez.
8: O país quebra. Uhum. Tem que ter essa questão do médico estar dizendo que essa pessoa não tem condições de trabalhar. Uhum. Não é só tomar a medicação.
7: Entendi.
8: E existem várias questões ali dentro, né? Pode ser uma doença que realmente incapacita essa pessoa.
7: Mas aí tem que ser uma doença que incapacita permanentemente.
8: Pode ser temporariamente, porque existem casos de depressão que a pessoa precisa de tratamento por um tempo X e depois pode retornar ao trabalho, né?
7: Mas aí pode aposentar?
8: Depende. Se o documento médico estiver dizendo que sim, que está incapacitada permanentemente...
7: Por um período.
8: Por um período não aposenta, aí não é auxílio-doença. Recebe auxílio-doença, que muita gente fala assim, encostar, né?
7: Isso.
8: É o auxílio-doença, aí recebe o auxílio-doença ali pelo tempo X e depois volta a trabalhar ou tenta uma nova perícia, faz um pedido de prorrogação para o INSS, apresenta um novo documento médico dizendo que precisa de mais afastamento e aí sim pode ser que o INSS conceda ou não.
7: Então, gente, muito cuidado com isso, viu? Tem muita gente sendo enganado, né? Com essas coisas. Obrigado, viu, Andréia? Aqui, a Marisete Ramos. Oi, Marisete, tudo bem? Boa tarde. Como é que estava o almoço aí? Tudo bem? Estão almoçando? Diarista, com 19 anos e carteira assinada, com meio salário, chegando nos 65 anos, aposenta com um salário mínimo ou não?
8: Aposenta 62.
7: Opa!
8: Ela tem que chegar nos 62.
7: É que ela está 60 e já tem 3 anos de direito.
8: Não. Com 62 ela já se aposenta, tá? E sim, com salário mínimo. Ela precisa dos 15 anos de contribuição.
7: Marisete, você já tem 3 anos. Vamos lá. Né? Vamos lá e vamos fazer festa. Com o baita salário que é do INSS. Ai. Então você ou tem que contribuir mais. Então não.
8: Não, 62
7: se for o caso da Marisete,
8: né?
7: Já pode ir atrás.
8: A princípio, sim.
7: Muito bem. Obrigado, Marisete. Clemir Bianchini Moreira. Oi, Clemir. Tudo bem? Boa tarde. Para a aposentadoria híbrida, juntando rural e tempo de carteira, tem que ter que idade?
8: Híbrida, a mesma idade da urbana. 62 mulheres, 65 homens.
7: E tem que ter um tempo mínimo de contribuição?
8: 15 anos.
7: 15 anos.
8: 15 anos.
7: O tempo de contribuição acabou.
8: Não,
7: assim, você falou por 35 anos que era de contribuição. Você
8: chegou
7: a 35 anos.
8: É que esse é outro tipo de aposentadoria. Aí essa é a aposentadoria por tempo de contribuição. Que aí o salário também é mais alto, a depender das contribuições da pessoa, né? Vamos supor que um homem trabalhou 35 anos, 5 lá no rural infantil até 91, como a gente falou, e 30 anos de CLT. E contribuiu com salário, o dobro do salário mínimo, por exemplo. Ele vai se aposentar quando ele chegar nos 35 anos de idade. Tem ali algumas regras de depois de 2019, mas vamos no básico aqui para ser mais direto, né? 65 anos e uma contribuição de quase 30 anos ali em 2 salários mínimos. Ele vai se aposentar com o valor mais perto desses 2 salários mínimos, se ele utilizar pouco do tempo rural, sabe? Quanto menos o tempo rural se utiliza, melhor vai ficar o salário da pessoa se... ela contribuiu com mais de um salário mínimo.
7: Entendi.
8: Sabe? Mas ainda assim existe sim a aposentadoria por tempo de contribuição e ela é melhor quando a pessoa está chegando nesse tempo de contribuição justamente pelos valores. A urbana, a de 15 anos, vai ser um salário mínimo. Agora, a por tempo de contribuição, em termos gerais, a urbana vai ser um salário mínimo. A por tempo de contribuição, se a pessoa contribuiu com valores mais altos, normalmente vai ter um valor mais alto também. Então, dependendo, vale a pena esperar.
7: Só que para você ter... agora você tem que ter a idade, né?
8: Isso.
7: Com a nova lei.
8: Com a nova lei é
7: você
8: bem...
7: Você tem que ter idade, né?
8: Tem até algumas especificações quando a pessoa estava muito perto de se aposentar em
7: 2019.
8: Ah, que chama-se
7: o tal do pedágio, né?
8: Isso, que aí ela consegue se aposentar antes da idade, quando estava muito perto.
7: Quando estava perto.
8: Né? Ali em 2019, faltavam poucos anos, tem várias regrinhas ali, mas aí consegue sim se aposentar com um pouquinho antes da idade. Existe essa possibilidade. Mas, claro, cada caso é um caso, né?
7: Cada caso é um caso.
8: Isso.
7: Como tem assuntos, doutora Amanda?
8: Ah, tem. Dentro desse tema...
7: Nós vamos ter que deixar agendado sua vinda sábado que vem de novo.
8: Sábado que vem... Bom, tá. Vamos falando.
7: Ah, tem algum compromisso já? Vocês vão almoçar na casa do pai.
8: Exato. Mas a gente conversa.
7: Porque nós temos...

0: 89, carteira assinada e estou com 58 anos.
1: Como é que é o nome do nosso ouvinte? Luiz, tem? Ah, tu mandou aqui. Tá. O Claito, Luiz Valnier, tudo bem, Claito? Um abraço. O caso dele.
2: Ele está com 59 anos agora.
1: 58, eu acho.
2: 58, então em 2019 ele estava. Está em 2026. Ele tinha 7 anos a menos, 51. Tinha 51 anos,
1: Acabou
2: então.
1: a sua matemática.
2: É, eu
1: Eu
2: tive uma
1: fugi da
2: cola
1: aula de
2: ali do.
1: matemática.
2: Ele fez um para mim. Ele estava com 51 anos. Então, lá em 2019, na regra nova, né? Ele teria ainda 14 anos faltantes para se aposentar. Para ele chegar nos 65, né? Apesar de ter uma contribuição já de um tempo bem avançado. Então ele entra na regra do pedágio. Só que para te falar exatamente, Clayton, eu precisaria fazer alguns cálculos um pouquinho mais complexos para ver quão perto da aposentadoria você está. Mas se você não estiver já com o direito, que eu acredito que não, porque há 7 anos atrás você estava longe dos 35 ainda, você está muito perto. Então, no seu caso, a possibilidade de você se aposentar sim antes dos 65 é gigantesca, tá?
1: Olha
2: Se já não tá com direito, tá muito perto dele. Só não vou te dar uma certeza porque realmente os cálculos são um pouquinho mais complexos. Então, se eu falar que ah, vai ser exatamente no dia tal, na data tal, eu vou estar mentindo, até porque depende também do seu aniversário. Mas que tá perto, a probabilidade é muito grande de estar perto, sim.
1: Muito bem, legal. Obrigado, viu? Clayton, grande abraço e família Valnier. Bom, se vocês têm compromisso sábado que vem, pode ser um outro sábado
2: Com
1: para falar do
2: certeza.
1: mesmo assunto, que ainda ficou, nossa,
2: Ficou um monte
1: ficou
2: de pergunta
1: bastante.
2: ainda,
1: Não, mas é
2: né?
1: aquilo que nós comentávamos, né? Aposentadoria interessa para todos,
2: Pois é.
1: né? De uma forma ou de outra, a gente precisa saber, né?
2: Sim.
1: Doutora Amanda, doutor Ivan, obrigado pela vinda de vocês, tá? Bom final de semana.
2: Muito obrigada pelo convite, Ademir.
1: E o Brasil amanhã vai ser quanto?
2: Ah, vamos ganhar, né?
3: Amanhã 3-1. 3-1, né?
1: Três a
3: Opa,
1: um.
3: cara. Tô
1: 3 a
3: confiante.
1: 1. Opa. Bom, depois da convocação do padre Marcelo Rossi para marcar o Haaland
2: Ah,
1: lá,
2: eu te ouvi.
1: Fechou, fechou, né?
2: Como
1: É
2: que
1: um
2: é
1: trator contra.
2: um
1: Né? Não vai
2: trator
1: passar.
2: marcando um trator, tu falou.
1: Ah,
3: As chances
1: legal.
3: melhoram,
1: As chances melhoram, né? Pelo menos, não, pelo menos eu falei, ah, ele vai, eu acho.
2: Ah, isso a gente precisa também.
1: Tudo bem. Fiquem com Deus, até o próximo encontro.
2: Muito obrigada,
3: Obrigado.
2: também.
1: Meio-dia 42, intervalinho, já voltamos.
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Meio-dia e 45, 12h45, estamos de volta com o nosso programa 104 em Foco. E agora recebendo a visita aqui do pessoal da Escola Harmonize. Temos a Tainara, temos o Bruno, temos o Felipe. Sejam bem-vindos.

0: Tudo bem com vocês?
1: Tudo bem, Ademir. Obrigado pelo convite mais uma vez. Vamos aí, bater um papinho.
0: Legal, deu tempo de almoçar já não, né?
1: Não.
0: Vieram da escola direto pra cá, né?
2: Vamos deixar pra mais tarde.
0: Mais tarde, né, Bruno? Legal.
1: Pois é.
0: E vocês já vieram aprumados com viola? Que coisa linda.
1: Pois
0: Qual é a diferença de viola e violão?
1: Algumas diferenças aí, Ademir. Principalmente na parte estrutural, podemos dizer assim.
0: Uhum.
1: O violão, ele é um instrumento de 6 cordas, né? E a viola, a diferença, tem 10. E são
0: cordas.
1: Em duplas, né?
0: São duplas, uma do ladinho da outra.
1: São, isso, 5 duplas, né? Que dá 10 cordas. A afinação é diferente, a viola tem várias e várias afinações. Pra que... Não vou dizer assim pra que, qual que é o objetivo, né? Mas são coisas diferentes. A viola, ela é mais raiz, mais sertanejo. Uhum. O violão, ele é mais, assim, universal, podemos dizer, né? Então, essas sim são as maiores diferenças e o povo confunde bastante, né?
0: É, né?
1: Quantas vezes a gente pega a viola para tocar, esse violão.
0: Mas eu também já dei vários migué por aí na hora de apresentar um evento, apareceu, o que? Isso é viola ou violão?
1: Acontece. Assim, quem não tá no meio, talvez leigo, pode confundir, né? Porque assim, aparentemente eles são parecidos, né?
0: Mas
1: são instrumentos diferentes.
0: São diferentes. E eles são menores, né? Que o violão, ou não?
1: Cara,
0: assim,
1: aí vai
0: ou tem maiores assim que...
1: Então,
0: tem?
1: Vai depender o modelo, né? Essa aqui, por exemplo, a minha, ela é uma cinturada. Então, ela é menorzinha. Vai ter a clássica, que é maior, que vai parecer mais com o violão.
0: Mas essa sua é maior que aquela, não é? Não do Bruno.
1: É, essa aqui é cinturada, que tem mais ponteio. Mais ponteio. São modelos diferentes, né?
0: E vocês têm aulas de viola, de violão lá na Escola Harmonia.
1: Temos,
0: né? Show. E os alunos estão indo bem?
1: Bem demais. Piazada gosta de aprender, gosta de um barulho, né?
0: Quem que é o professor?
1: Eu.
0: Você é a professora.
2: Isso. Eu sou aluno, ela é professora.
0: Ah, sim, aluno, o Bruno é aluno, ela é professora.
1: Exatamente.
0: O Bruno já está indo com muito tempo já na de aula?
2: Então, eu comecei, na verdade, com violão, né? Comecei com violão desde os 9 anos.
0: Nossa,
2: que legal. Aí aprendendo violão. Aí, mas sempre tive vontade de aprender a viola, né? Aí, com incentivo sempre dos meus pais, dos meus avós também, da família inteira. Aí eu ganhei uma viola do pai, do meu pai, da minha mãe, com 12 anos. Só que assim, nunca assim, fazia os pontear,
0: assim,
2: né? Nunca
0: tal.
2: Tive uma aula e tal. Aí quando eu descobri que tinha a Escola Harmonize com a Tainara, aí já comecei em outubro do ano passado.
0: Em outubro, que
2: do ano
0: legal.
2: Passado. Aí, falei, agora é minha hora.
0: Que família você é?
2: É dos Garlini.
0: Os Garlini.
2: Garlini. Por parte de mãe. E Nils por parte de pai.
0: Nils, parte de pai. Como é que é o nome do pai e da mãe?
2: O pai é o Gilson e a mãe é a Suzana.
0: Eita, lá. E eles cantam?
2: Também, o pai dá umas arranhadas. Mas a mãe canta, os avós aí também.
0: E tocam eles também viola, violão?
2: Não, ele é mais na voz mesmo, que eles são.
0: Eita.
2: Bom, aí tem um irmão também, gêmeo, que acompanha.
0: Ah, que coisa boa, hein? E vocês têm, assim, pretensão de ir mais adiante? Por exemplo, só assim para cantar em família, em amigos? Vocês querem, assim, fazer uma coisa... Mas já pensou nisso? Uma
2: já...
0: coisa mais de profissional, assim, e tal?
2: É, se dependesse dos pais e dos avós, eles queriam que a gente fosse para profissional mesmo, para fazer show, né? Mas, claro, a gente...
0: Devagar.
2: Foi devagar, sim. Mas agora, para estar entre a turma, tocar em família e tal, né? Mas... Se Deus quiser, eu vou...
0: Já cantaram em festival, alguma coisa assim, ou mesmo...
2: Em festival a gente não chegou a tocar. Esses festivais, assim, vamos dizer, faculdade, escola, assim, nada muito além disso, né?
0: Você está fazendo faculdade?
2: Me formei ano passado.
0: Opa, parabéns!
2: Em agronomia.
0: Agronomia, eita! Está na área, trabalhando na área?
2: Estamos na empresa na planta, né?
0: Tem a do meu xará, né? Ademir.
2: Isso, Ademir.
0: Tá lá na Copa, né?
2: Tá.
0: Trembão.
2: Tô voltando hoje, acho, inclusive.
0: Ué, e o jogo do Brasil amanhã, não vai lá assistir?
2: Eu acho que eles assistiram já os primeiros ali, mas...
0: Acho que não confiaram na seleção, ele vai cair na primeira fase, vão voltar já.
2: Poucos, na verdade, né? Mas ainda bem que estão em pé.
0: Isso.
2: E amanhã vai ser mais uma vitória.
1: Reservou o hotel só até as 8h.
0: Se não vão, o jeito que o time tá, não vão adiante, não.
2: É.
0: Mas tá indo bem, olha. Vocês prepararam alguma coisa para nós aí?
1: Preparamos umas modas aí, quarta-feira eu falei com o Bruno, falei, escolhe uns aí pra gente fazer lá.
0: Legal. Ô Bruno, você, você assim, no caso já... Ih, me deu branco, ia perguntar pro Bruno. Eita, o da Covid, Nazarenta. Bom, daqui a pouco volta, tá. Ah, lembrei. Você gosta de tipo de música assim, mais sertanejão, sertanejo, popular, quem que você...
2: Então, mais o sertanejo modo de viola, né? Modo sertanejo de... modo de viola mesmo. Uhum. Eu sempre fui do sertanejo universitário e modo de viola. As duas, os dois estilos de música aí que eu gosto bastante.
0: Que beleza.
2: E aí agora que eu comecei a fazer aula de viola, aí foi mais pro lado das modas de viola das mesmo, modas. Pagode, essas coisas.
0: Vamos fazer umas aí?
1: Vamos.
0: Escola Harmonize, ao vivo aqui na nossa programação do... como é que é o nome do programa? Mudou e é novo, não sei como é que tá, como é que é o nome do programa. 104 em Foco. É isso aí. Ah, tá aqui do lado, ó. Ixi, Maria nossa. Eu tô com fome, Luiz, então eu nem penso. O tic-tac, eu nem penso direito, mais.

0: Alô, Jones de Souza, você nos perdoe, mas o Viola da Jornal nós trouxemos agora um pouquinho aqui, viu? Gente, que coisa linda. Tainara, quem são os professores lá que te ajudam lá na escola?
1: Tá eu, o Rian, o Wellington e a Adriele. O Rian tá com guitarra, contrabaixo, o Wellington tá com uma bateria e a Adriele canto.
0: Que coisa
1: Estamos
0: boa!
1: E tem o Éder também, né?
0: Tem o Éder também.
1: Na luteria, né?
0: No
1: grande
0: quê?
1: Mestre. Na luteria.
0: Ah, que é o concerto de instrumentos musicais. Que coisa boa, hein? Ah, onde é que está a nossa escola Harmonize?
1: Estamos na rua Euclides da Cunha, 601, sala 1.
0: Contato.
1: O fone Whats 998-563391.
0: Legal. Vamos fechar com chave de ouro?
1: Vamos.
0: Vamos lá?
1: Vou fazer Tocando em Frente.
0: Eita lá, Luizinha, a Viola da Jornal no programa 104 em Foz. Eu nem pedi pro Johnny se podia usar, mas tudo bem.

0: Gente, que coisa linda, que coisa linda, hein? Ô Tainara, o Bruno aprendeu bem a lição.
1: Bom, aluno bom.
0: Muito bom, lindo. Eu me arrepio aqui, ó. Quando escuto essas coisas ali.
1: E a viola em si já é bonita, né?
0: Já é bonita de ouvir. Já é bonito, né? E quando entra o talento do ser humano junto, então, né?
1: E a boa vontade, porque...
0: É, boa vontade, né? Boa vontade. Persistência, né?
1: Persistência.
0: Legal.
2: Dá pra ver que... Puxou de orelha da professora?
1: É, de vez em quando precisa, leva. E o Bruno, se ele é muito esforçado, a gente percebe. A gente vê quem tem vontade, quem quer, quem, né, busca. E o Bruno é um aluno muito bom.
0: Vale mais um recital daqui a uns tempinhos aí.
1: Mais um, opa, estamos estudando o próximo aí.
0: Legal. Tainara, mais uma vez obrigado por ter vindo.
1: Eu que agradeço, Ademir, pelo espaço. E
0: até a próxima.
1: Até a próxima.
0: Bruno, parabéns, ó.
2: Obrigado,
0: show de bola, cara. Obrigado.
2: Gostaria
0: por ter vindo.
2: Fica à vontade. Agradecer você e agradecer
0: vocês
2: também a Tainara por todo o ensinamento, né? Escola Harmonize, que com certeza se não fosse ela aí, eu não estaria, né? Não estaria já fazendo a felicidade dos avós aí, da família, né? Que sempre me apoiaram.
0: Legal, maravilha, bonito. Felipe, obrigado, valeu. Gente, encerramos por aqui o nosso programa de hoje. Obrigado a todos. Luiz, obrigado. Segue a programação da nossa Jornal 104,1 FM. Bom fim de semana.
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0: Bom demais. Obrigado.
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3: Felipe Araújo, de um jeito um tanto quanto diferente. Mais ou menos assim, ó.

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1: Quando alguém te despreza muito, o coração vai calejando. Não é verdade, Cristiano?
2: Vai, a gente vai aprendendo.
1: Como esquecer alguém?

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2: João Neto e Frederico, desce pra cá, moçada, a casa tá liberada.
3: É mesmo, César e Alessandro. Tô chegando com a galera, então, vamos botar pra quebrar aí?
4: Vocês não esquecem as pingas.

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1: Vamos lá, meu povo, que tem batidão de vaneira no DVD do Sorriso Lindo. Tem batidão de vaneira.

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0: Tá tranquilo, Thiago?
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1: Ó, tio.
0: Quem tu quer?
1: Quem que ele vai fazer?
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1: Chega mais pra fazer a festa com a gente assim.

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Vamos lá. 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Quero ouvir. 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

bonito. Só papai, de novo, mais cachaceiro do que eu, e daí? Legal. Só papai. Vai numa caninha aí, negão.

0: Bye.
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4: Louvado seja nosso Senhor Jesus Cristo, para sempre que seja louvado. Hoje é sábado, dia 4 de julho de 2026. Meus amigos, já passamos metade do ano, viu? Já passamos oficialmente dos 50% desse nosso ano de 2026. Agora, meus queridos, daqui pra frente uma aceleração só, né? Daqui uns dias já vamos piscar o olho, já vamos estar no advento. Então, enquanto isso não acontece, vamos vivendo bem o tempo comum, vamos prestando atenção na liturgia, né? Que o tempo comum é aquele tempo em que não acontecem grandes coisas, né? Como aconteceram a Páscoa, né? Como tivemos Corpus Christi. Agora o tempo comum é um tempo mais tranquilo, um tempo onde nós devemos sentar e escutar os ensinamentos de Jesus para podermos ter sentido, né? Para entendermos o significado das grandes festas. E por isso, vamos rezando a oração do terço de hoje, pedindo a Deus para que nos abençoe, abençoe as nossas famílias, abençoe todos aqueles que nos pediram orações. Também vamos pedir para as pessoas doentes, para essa pessoa doente aí, ó, que você está pensando agora, para este nome que as pessoas te pediram para rezar. Vamos rezar por ele também, vamos rezar por ela também, vamos rezar por aqueles que precisam das nossas orações. Vamos juntos, então, rezando a oração do Santo Terço de hoje, traçando sobre nós o sinal da Santa Cruz. Em nome do Pai, do Filho, do Espírito Santo. Amém. Professemos todos juntos a nossa fé.
5: Creio em Deus Pai Todo-Poderoso, Criador do céu e da terra, e em Jesus Cristo, seu único Filho, nosso Senhor, que foi concebido pelo poder do Espírito Santo, nasceu da Virgem Maria, padeceu sob Pôncio Pilatos, foi crucificado, morto e sepultado, desceu à mansão dos mortos, ressuscitou ao terceiro dia, subiu aos céus e está sentado à direita de Deus Pai Todo-Poderoso, donde há de vir a julgar os vivos e os mortos. Creio no Espírito Santo, na Santa Igreja Católica, na comunhão dos santos, na remissão dos pecados, na ressurreição da carne, na vida eterna. Amém.
4: Pai nosso que estais no céu, santificado seja o vosso nome. Venha a nós o vosso reino, seja feita a vossa vontade, assim na terra como no céu.
6: O pão nosso de cada dia nos dai hoje. Perdoai-nos as nossas ofensas, assim como nós perdoamos a quem nos tem ofendido. E não nos deixeis cair em tentação, mas livrai-nos do mal. Amém.
4: O anjo do Senhor anunciou a Maria,
7: e ela concebeu do Espírito Santo.
4: Ave Maria, cheia de graça, o Senhor é convosco. Bendita sois vós entre as mulheres, e bendito é o fruto do vosso ventre, Jesus.
6: Santa Maria, Mãe de Deus, rogai por nós, pecadores, agora e na hora de nossa morte. Amém.
4: Eis aqui a serva do Senhor.
7: Faça-se em mim segundo vossa palavra.
4: Ave Maria, cheia de graça, o Senhor é convosco. Bendita sois vós entre as mulheres, e bendito é o fruto do vosso ventre, Jesus.
6: Santa Maria, Mãe de Deus, rogai por nós, pecadores, agora e na hora de nossa morte. Amém.
4: E o Verbo divino se fez carne,
7: e habitou entre nós.
4: Ave Maria, cheia de graça, o Senhor é convosco. Bendita sois vós entre as mulheres, e bendito é o fruto do vosso ventre, Jesus.
6: Santa Maria, Mãe de Deus, rogai por nós, pecadores, agora

0: No primeiro mistério, gozoso, nós contemplamos o anúncio do arcanjo São Gabriel à Virgem Maria.
1: Pai nosso que estais nos céus, santificado seja o vosso nome. Venha a nós o vosso reino. Seja feita a vossa vontade, assim na terra como no céu.
2: O pão nosso de cada dia nos dai hoje.

0: No terceiro mistério gozoso, nós contemplamos o nascimento do menino Jesus na gruta de Belém.
1: Pai nosso que estais no céu, santificado seja o vosso nome, venha a nós o vosso reino, seja feita a vossa vontade, assim na terra como no céu.
2: O pão nosso.

0: No quarto mistério gozoso, nós contemplamos a apresentação do menino Jesus no templo.
1: Pai nosso que estais no céu, santificado seja o vosso nome. Venha a nós o vosso reino. Seja feita a vossa vontade, assim na terra como no céu.
2: O pão nosso.

0: E no quinto mistério gozoso, nós contemplamos a perda e o encontro do menino Jesus entre os doutores da lei.
1: Pai nosso que estais no céu, santificado seja o vosso nome. Venha a nós o vosso reino, seja feita a vossa vontade, assim na terra como no céu.
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Muito obrigado a você que acompanhou a oração do Santo Terço de hoje, você que está sempre ligadinho conosco e você que nos acompanha pela primeira vez. Olha, muito bem-vindo, muito bem-vinda. Todos os sábados, às 18 horas, nós estamos aqui no 104.1 para rezar por você e com você. Muito obrigado à Rádio Jornal por este espaço, né, de evangelização, que abre os seus microfones para que nós possamos entrar na casa dos nossos ouvintes, pegar carona no automóvel, estar junto no aplicativo, estar no computador. Muito obrigado na Alexa também, né? Muito obrigado por nos permitir entrar na casa das pessoas, entrar no trabalho das pessoas para a oração do Santo Terço. Muito obrigado ao seu Tino, à sua esposa também, né? A toda a família do seu Constante Iscariote Neto, a família proprietária aqui dos 104.1 FM, também a toda a direção e a toda a equipe dessa rádio maravilhosa aqui. É uma emissora que, benza Deus, olha, é uma bênção para nossa cidade que destina, né, seus minutos para que possamos rezar. Todos os dias, de segunda a sexta, temos a oração da Ave Maria, né, no programa do Andrezinho, e às 18 horas do sábado nós temos um pouquinho mais de tempo para rezar o terço com você e por você. Então, muito obrigado por me fazer companhia, obrigado por acompanhar sempre a programação da rádio que faz amigos. Estivemos e sempre estaremos reunidos, em nome do Pai, do Filho, do Espírito Santo. Amém. Louvado seja nosso Senhor Jesus Cristo, para sempre. Seja louvado.

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1: Paga uma aí, companheiro.
2: Deixa comigo.

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